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1: Aleluia. Nenhuma das boas palavras que o Senhor liberou caíram por terra. Todas se cumpriram, Simone.

0: Dios Buris.
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0: 4.
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2: Eu tava com dor muito forte já faz dia na cabeça. E eu saí de casa, tava ruim, eu quase não vinha. Tava pra desistir, né?
3: Mas chegou aqui?
2: Quando cheguei, fui curado em nome de Jesus.
3: Ah! Eita, Jesus, diga glória a Deus. Filhinha, tá chorando por quê?
2: De alegria.
3: Há quantos dias a senhora tava com aquela dor de cabeça?
2: Tava com as 2 semanas.
3: 2 semanas, filha.
2: Que tomava um remédio e não passava. Aí hoje, a hora de vir, quase que eu não vinha, sabe? Eu tava pra desistir. Aí eu pensei, falei, não, eu vou porque eu quero buscar a minha bênção lá hoje.
3: Foi graças curada. Aplauda o santo de Israel. Paz, filho.
4: Paz.
3: Tô lembrado de tu.
4: Tá?
3: Tô lembrado de tu, meu filho. Fala, meu filho. Meu Deus do céu.
4: Foi no último domingo lá na outra igreja. Daí você profetizou pra mim a cura. Daí depois de 15 dias eu fui. Só que eu fiquei sem tomar o remédio depois que eu falei com você. Daí
3: você
4: ele...
3: não tomou mais o remédio depois não. Que eu profetizei a cura na tua vida?
4: Não. Depois de 15 dias eu procurei o médico, mas eu fiquei 2 dias sem tomar o remédio. O médico falou pra mim: você não precisa tomar mais o remédio, você tá curado.
3: O médico falou pro senhor?
4: Falou.
3: A profecia de um profeta não cai por terra. Se é profeta de Deus, não cai por terra. Obrigado, meu filho.
4: A glória de Deus.
3: A liberta, aplauda o nome de Jesus. Está feliz?
4: Estou feliz.
3: Da glória, Jeová. Eita, Deus.
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0: 9:26.

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0: 9:56.
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2: Apóstolo, apareceu dinheiro aqui, não precisou nem ir no banco.
3: Ah, paz, filha.
2: Paz, apóstolo.
3: Qual o seu nome?
2: Maria.
3: Irmã Maria. Irmã Maria, eu fico feliz quando as pessoas fazem apareceu o dinheiro, não precisa nem ir no banco. A gente fica feliz saber disso, porque eu olho para o meu Deus, o Vagiré, derramando do céu. É verdade, não é?
4: Sim, senhor.
3: Para o seu povo comer. Gente, isso é para aplaudir dele. Agora, como é que eu não posso acreditar?

0: tá que Deus manda dinheiro? Se ele faz codorna sair do mar, por que que ele não pode fazer acontecer na tua vida dinheiro? Será que ele mudou? Não, você que é incrédulo, desculpa com todo respeito à senhora, o senhor. Filha, conta esse milagrão.
1: Então, apóstolo, meu esposo deu uma dor na perna, né? E eu liguei pra ambulância. E daí eu tava com a bolsa e vi uma assim...

0: Não sosseguei, sabe?
1: Certo.
0: Daí peguei a bolsa e falei assim, mas essa bolsa tá toda rasgada, como que eu vou usar essa bolsa? Abri a bolsa, aposto, tinha 750 dentro da bolsa.
1: Meu Deus do céu!
0: Eu falei, meu Deus, de onde que veio esse dinheiro? Eu tinha pegado duas pastas, né? E falei assim, meu Deus, eu vou cumprir uma semana.
1: A senhora
0: semana.
1: Pegou dois projetos de vida.
0: Peguei dois projetos. Falei, eu vou cumprir uma semana um e uma semana outro, né? E daí, ó, eu falei assim, apareceu o dinheiro, deu pra me pagar as duas. Ainda sobrou uns trocadinhos, né?
1: Gente, é para aplaudir o nome de Jesus. Gente do céu, tá vendo aí?
0: Então, eu fiquei besta, falei, né? Da onde que apareceu? Foi Deus que mandou,
1: é
0: né?
1: Ele, minha filha, é ele. Olha bem, quem crê que o Espírito de Deus veio até Maria e falou para Maria que ela ia engravidar? Quem crê? Você crê que ele pode vir e falar com uma pessoa para falar para ele, abençoa meu servo? Quem crê nisso? Filha, apareceu 750 na bolsa.
0: Na bolsa.
1: A bolsa rasgada.
0: É, a bolsa velha, que já tinha encostado.
1: A senhora tinha jogado a bolsa velha pra lá.
0: É, fazia tempo que eu não usava mais, tava sem zíper, tava rasgada. Eu falei, pra que que eu vou pegar essa bolsa?
1: E o Espírito falou no seu ouvido.
0: É.
1: Filha, acertou o projeto que a senhora tava apertada, não tava...
0: É.
1: A senhora, porque a senhora pegou dois projetos.
0: É, peguei dois.
1: Cada um projeto é R$365.
0: Uhum.
1: Onde é que eu vou arrumar esse dinheiro, meu Deus?
0: É, então, eu falei, vou cumprir uma semana outra. E daí Deus permitiu que eu, né?
1: Uhum.
0: Acertava todos os dois juntos e bem
1: tá fácil. Feliz?
0: Tô feliz, graças a Deus.
1: A glória é de quem?
0: De Deus.
1: Então aplauda Jesus! Ele é fiel.
2: O testemunha do meu marido, é, 3 anos antes de eu vir aqui nessa nação, ele não arrumava emprego. Agora ele não está aguentando de tanto emprego que corre atrás dele. Ele é pedreiro, sabe?
1: É?
2: E ele mandou uma oferta esses dias aqui para a igreja, que ele não era de dar oferta. Graças a Deus, ó, não está faltando serviço para ele. Ele parou de reclamar daquela dor nas costas dele.
1: Uhum.
2: Essa igreja aqui, ela tem unção.
1: Glória a Deus, minha filha. O homem não trabalhava de jeito nenhum.
2: Não, eu fiquei 3 anos ajudando na casa, ainda ajudo, né? Mas eu sustentava em tudo, porque ele estava desempregado.
1: É. E agora está trabalhando, né, filha?
2: Tá.
1: Não falta serviço, né?
2: Não, e ele está reclamando. Eu falei para ele.
1: Está reclamando de serviço?
2: Eu falei para ele, não reclama. Porque Jesus. É maravilhoso.
1: Não, calma aí, calma. Ele está reclamando que tem serviço, tem muito serviço.
2: Tem muito serviço, ele disse que está cansado.
1: Fala para ele vir, eu vim para cá que Jesus vai tirar o cansaço dele. Amém, aplauda o nome do Senhor Jesus.
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4: 10 horas.

0: 10:30.
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2: Esse dia tá doendo no braço, hoje tá doendo no coração.
3: O coração. E agora, meu filho, depois da oração?
2: Saiu.
3: Saiu a dor.
2: Saiu.
3: Desapareceu na hora da oração.
2: Tava tipo umas agulhadas assim em mim agora.
3: Sentindo agulhada no coração.
2: É.
3: Sumiu, desapareceu. Sumiu. Aplauda o nome do Senhor bem forte, que Ele é fiel.

0: olho do caroço desapareceu. Alguém? Alguém em nome de Jesus? Alguém? Quem foi curado agora aqui? Alguém foi curado? Não tenha vergonha, não. Se você foi curado agora, se Deus tocou na sua vida, pode levantar a sua mão. Não tenha vergonha. A Bíblia diz que os filhos não herdarão a terra. Os filhos não herdarão a terra. Quem foi tocado agora? Quem foi tocado? Quem chegou com dores? A irmã lá. A irmã está seguindo o que, irmã?
1: Vai lá, meu filho.
0: Vai lá, o que é? Irmã aí, fala com você, irmã aí, meu filho. Qual o nome da irmã?
2: Meu nome é Luiz Oliveira Barbosa.
0: Qual o nome da irmã?
2: Luiz Oliveira Barbosa.
0: Irmã Luísa Oliveira Barbosa. É. Eita, nome grande, né? Rapaz, isso aqui é nome poderoso. Qual o nome da irmã mesmo?
2: Luísa Oliveira Barbosa.
0: Rapaz, que nome, hein? O que, que a senhora chegou sentindo?
2: Uma dor aqui que eu não aguentava mais.
0: A dor?
2: É.
0: Sentindo aqui do lado?
2: Não, aqui no peito.
0: No debaixo aqui do seio.
2: Aqui, ó.
0: Tava grande.
2: Ixi, mas tava uma dor que eu não aguentava.
0: Não tava podendo respirar?
2: Não.
0: Não tava podendo respirar?
2: Não.
0: Mas agora... Puxa o ar. Puxa. Solta agora. Solta. Tá sentindo alguma coisa?
2: Não.
0: Não tá?
2: Não.
0: Jesus curou?
2: Curou.
0: Então aplauda o nome de Jesus. Aplauda bem forte. Bem forte. Pra ele. Glória a Deus. Amém. Vamos lá, né, irmã?
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0: 11:15.
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2: Gente, fica de pé. Fica de pé. Cadê o sal? O sal foi ungido e foi consagrado. Não é um sal qualquer. É um sal que tem uma unção, o poder da libertação. Feche os olhos. Isso. O espírito do vício, do tabaco, o desejo desenfreado para a prostituição. A pomba gira. Os Exu que receberam demandas para destruir essa pessoa. Sai da vida dela. Eu estou mandando as forças negativas, as forças destruidoras na vida sentimental, no casamento dela, na vida amorosa. Ela não tem paz, ela não tem felicidade, ela é estressada. Exu das trevas, ouve a minha voz que o sal está na mão e que a unção do sal começa a subir para a corrente sanguínea agora. Espírito da morte, saia do corpo dela. Vamos. A unção que está no sal, entre na corrente sanguínea. Está no filho dela, está em casa. O mal que está lá, sai de lá agora. Sai da casa dela. O sal é a unção. A unção do sal é forte. O sal consagrado. Espíritos malvados, saia. Em nome de Jesus.
3: O que aconteceu, minha filha?
4: Então, Dívida, eu estava envergonhada, né? E estava com o nome sujo por 12 mil reais. E eu trouxe os papéis, eu passei no manto.
3: A senhora passou no manto dos milagres?
4: No manto.
3: O documento que a senhora devia 12 mil.
4: 12 mil.
3: E depois que a senhora passou no domingo passado, o que que aconteceu?
4: O que aconteceu, daí essa dívida que tinha que ser paga até sexta-feira, que foi ontem. Eu falei, Senhor, está nas tuas mãos, eu não tenho condições, mas o Senhor vai me abençoar. Aí o meu irmão pegou e ele resolveu a dívida por 3 mil reais.
3: Meu pai do céu.
4: E agora tá pago para o meu irmão.
3: Tá pago! A prova aqui, bispo. Eu te falo que ainda este ano é a tua vitória. É ainda este ano que tu vai entrar. Escuta, tu vai entrar 2012, 2018 contando vitória.
4: Glória a Deus. E eu agora estou no propósito, eu não perco mais um propósito da Igreja das Nações da Poderosa Mão de Deus. E eu aconselho, você que tem a dívida, pega o envelope, mas não leva pro bonitinho não, tá? Para deixar lá em cima do armário não, leva e contribui no altar do Senhor.

0: vocês vão ver a diferença grande que Deus vai fazer na vida de vocês. É só Ele pode.
1: Só Deus pode, é verdade.
0: Só Deus pode, só Ele, porque eu não podia, eu não tinha condições. Porque eu estava conversando com a Vera e eu falei, Vera, eu não tenho condições, mas antes de chegar o ano que vem, eu não tenho uma dívida na minha casa. Deus vai limpar tudo. Se vocês crerem, faça propósito, gente, mas cumpra. Não faça voto de tolo, não, porque não agrada ao Senhor, amém?
1: Amém. Ei, Cate!
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3: 11:18.

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2: Tem gente aqui que ainda carrega a culpa de um passado que Deus já apagou. Tem gente aqui que o inferno ainda tenta lembrar quem você era.

Mas hoje o Senhor manda te dizer: quem eu perdoei, ninguém pode acusar. Se prepare, porque hoje não é só uma música.

0: Hoje Deus te lembra quem você se tornou nele. O teu passado morreu e o teu futuro já foi escrito pela graça. Você não é mais escravo. Você é filho. Você é livre. Porque o Senhor te libertou.
1: 11:38.
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3: Aconteceu o sonho.
4: É que na hora que o pastor mandou erguer as mãos ali, né, que tava na oração, eu tenho muita dor.
3: Tinha muita dor?
4: Muita dor nos braços, né, assim. E eu levantei, eu tava bem alto. Aí começou a doer demais, demais. E eu falei, meu Deus, eu vou ter que abaixar. Aí a hora que eu abaixei, aí começou a queimar.
3: Fogo!
4: Aí tá queimando ainda.
3: Tá queimando! Queimando, queimando, aqui o fogo queima, porque nesse ministério tem fogo. Oh, glória a Deus!
4: Tenho muitas dores aqui. Eu trabalho de empregada e eu, quando eu faço a faxina mesmo, nossa, eu não aguento de dor. Nossa, mas dói muito.
3: Jeová tocou hoje.
4: Nossa,
3: tá queimando ainda.
4: Tá queimando, tá queimando.
3: Esse Jeová é poderoso. Diga glória a Deus. Amém. A senhora mora onde?
4: Em Cruzeiro.
3: Cruzeiro. Vale a pena vir de Cruzeiro pra cá?
4: Vale a pena.
3: O que a senhora diz pra todas as pessoas que estão nos ouvindo agora pela rádio? Faz um convite pra ela.
4: Que vale a pena servir ao Senhor e vir pra cá. Sim, glória a Deus.
3: Amém, glória a Deus. Amém, gente, aplauda o nome de Jesus. Qual é o milagre?
5: Eu sinto o Senhor pelo rádio. Então eu falei assim com Deus: ó Deus, um dia eu vou naquela igreja. E fazia 2 anos que eu estava com problema no joelho. Aí eu fui no ortopedista, ele falou que tinha de operar, que meu joelho não tinha jeito. Aí eu falei assim: mas o Deus que eu sirvo, ele é verdadeiro. Ele vai curar. Ele pediu 12 mil para operar. E eu falei com Deus: ó Deus, eu não tenho esse dinheiro.
3: 12 mil para operar, tá vendo aí, ó?
5: Aí o meu marido, ele começou a assistir o Senhor na rádio. Né?
3: Isso.
5: Começou a assistir o Senhor. Aí um minuto eu parei assim e fiquei assistindo, né? Aí,
3: começou a ouvir a rádio, a senhora começou a ouvir.
5: Comecei a ouvir. Aí eu falei: Senhor da glória, esse homem aí é de Deus. Mas pastor, fazia 2 anos que eu estava com dor.
3: Meu Deus.
5: E eu não sabia o que, eu fazia. Aí eu comecei a assistir a rádio. Aí esse filho meu aqui foi na minha casa. Eu falei: ô meu filho, vamos nessa igreja, porque esse homem aí é de Deus. Aí ele falou assim: nós vai, mãe. Um dia nós vai.
3: Eita
5: aí
3: terra.
5: Deus preparou hoje para nós vir da igreja.
3: É?
5: Em nome de Jesus. Eu chego aqui, o senhor falando, meu joelho sarou.
3: Ah, Deus querido. Deus amado. Ele é fiel, diga glória a Deus. Olha como é que ela tá pulando, gente. Tá pulando de alegria. Gente, aplauda o nome de Jesus. Fica de pé para aplaudir Jesus. A mulher veio de longe, lá de Florestópolis. Foi curada, ele tá chorando de alegria, animada, irmãzinha. Olha que emoção, hein, mãe?
5: Deus, aleluia, Jesus.
3: O médico pediu 12 mil para operar a senhora.
5: Ele pediu 12 mil.
3: É, e agora só não tá sentindo mais nada no joelho.
5: Não tô sentindo mais nada. E eu andava mancando.
3: Anda aqui, vem cá. Ó terra, aleluia, aleluia. Eita, Deus verdadeiro, diga glória a Deus.
5: Pastor, eu deitava andando. Eu fazia minhas coisas escorado no escovão.
3: É? Como é que a senhora andava? Anda aí, a senhora andava castigando. Anda aí, como é que
5: eu
3: a senhora andava?
5: Andava assim, ó.
3: Agora anda normal. Eita, Deus! É muito forte. Tá feliz, isso é muita emoção, diga glória a Deus. Gente, é só você pra sentir uma dor e de repente a dor fugir de repente de você. É porque você.

0: está sentindo isso que ela está sentindo. Isso é muito forte, meu filho. Isso é muito forte. Filha! Aleluia, filha de Jeová. É um milagre de Deus. Diga glória a Deus. Ah, Pai do céu. O filho está emocionado lá, ó. Gente, Deus é fiel, verdade ou não é? Filha, tá feliz, tá?
1: Estou muito feliz com Jesus.
0: É. Valeu a pena a senhora vir?
1: Esse filho meu que me carregava para tudo quanto é lugar, que eu não podia andar. Aí eu falei com Deus: Deus, eu quero andar com as minhas pernas, Jesus. Ah, glória a Deus.
0: É muito forte. Deixa eu falar aqui com o senhor aqui.
1: Meu filho.
0: Qual o seu nome?
1: Oh, glória, glória,
2: Adriano.
1: Glória.
2: Adriano.
0: Você andava com ela? Cima pra baixo.
2: Isso.
0: Você tá vendo a emoção que ela tá sentindo?
2: Tô vendo.
0: Ela foi curada?
2: Foi.
0: Ela não fazia isso?
2: Não, não fazia não.
0: Ele levava ela pra cima e pra baixo?
2: Isso.
0: Tá feliz, minha filha?
1: Muito feliz. Valeu a pena eu vir aqui, meu Deus.
0: Gente, aplauda bem forte, Jesus.
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4: 11:44.

Nesse momento, nós queremos convidar você a clamar a justiça de Deus conosco. Esse hino que nós vamos cantar foi um presente de Deus para nós. E quando Deus nos deu, foi com o propósito de levar aos corações injustiçados o desejo de clamar, de buscar a sua justiça. Senhor, faz justiça. Faz justiça por nós, Senhor.

Levante as suas mãos. Nós estamos diante do altar do Senhor. Vamos clamar a justiça dele. Cante, diga com seu coração, fale para ele.

0: cremos em tua justiça, Senhor. Aleluia, Senhor. Glória a Deus.
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1: É a noite 14.
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3: A paz, filha.
4: A paz.
3: Qual o seu nome?
4: Fernanda.
3: Fernanda mora onde?
4: Eu moro aqui em Londrina.
3: Tava com as portas fechadas?
4: Então, apóstolo, na verdade é a minha irmã. Ela é líder de uma linha de cosmético. Uhum. E as portas estavam bem fechadas pra ela. Uhum. Ela reclamou pra mim que não tava vendendo, não tava fechando. Quando ela ia mexer, ela passava mal. E aí, no domingo, eu trouxe a foto dela e passei no manto. Uhum. Aí, ontem, ela me ligou, ela falou, Fer, tô até emocionada porque foi um fechamento assim, eu nem tô acreditando o valor que eu vou retirar esse mês.
3: Meu pai do
4: céu. A semana se rendeu.
3: Ou seja, nenhum mês que ela não vendeu, nenhuma semana ela arrebentou.
4: Foi.
3: Eita, só passando a foto dela no manto.
4: Só passando a foto no manto.
3: Deus abriu um portão na vida dela.
4: Abriu.
3: Gente, aplauda o nome do Senhor Jesus de Nazaré.
2: Corrente Jeová Jiré. A corrente do dom de adquirir riquezas. 2021. O ano dos escolhidos de Deus. O ano dos descendentes de Abraão.
5: Primeiro milagre, nós fizemos o projeto da arca.
6: Da arca de Obed-Edom.
5: Da arca de Obed-Edom. E os R$300... Nós que, eu e minha esposa que estamos numa casa nova, nós estávamos juntando esse dinheiro aí, e esse era a entrada do sofá, esses R$300. Aí a minha esposa olhou para mim e falou assim, vamos entregar? Falei, amém, porque aí o nosso compromisso é com Deus e depois ele se encarrega, porque ele não deve para homem.
6: Exatamente, meu filho.
5: E daí uma tia nossa nos emprestou até um sofá usado. Daí eu falei pra minha esposa, falei assim, nós vamos ficar, pode contar nos dedos, porque nós vamos ficar com esse sofá usado, não é muitos dias, pode contar nos dedos. Passou 6 dias, o sofá que nós estávamos pensando em comprar, nós ganhamos ele.
6: Ganhou!
5: Ganhamos ele.
6: O sofá que você estava pensando em comprar.
5: Nós estávamos pensando em comprar esse sofá. E eu falei para ela, falei assim, pode contar nos dedos, porque nós entregamos, e aonde nós entregamos é fértil, e nós vamos colher. E nós não compramos, nós ganhamos o sofá.
6: Gente do céu, isso é terrível demais. Diga glória a Deus.
5: Aposto.
6: Nosso Deus é terrível. Diga glória a Deus. A Bíblia diz que Ele é terrível. Ele é poderoso. Quando você tem amor pelas coisas dele, planta semente, é justo você colher em nome de Jesus.
7: Aposto, reprisando que os R$300 que ia ser para dar de entrada no sofá, ele fez o voto da arca.
6: É, o senhor deu os R$300 na obra.
5: Os R$300 a gente fez o que ia dar de entrada no sofá, nós fizemos o projeto da arca.
6: Eu tenho certeza que esse sofá ele passa de 1.000, com certeza.
5: Sim,
6: passa
5: sim,
6: de 1.000.
5: Passa de 1.000.
6: Guarda 2, por aí ou
5: sim,
6: mais.
5: Sim.
6: Você, Deus te deu várias vezes a mais.
5: E não para por aí, por quê? Porque nós fizemos este projeto da arca e nós colocamos também a minha vida profissional. E essa semana veio a notícia que eu recebi um aumento e o aumento é de R$300.
6: Meu Deus do céu, R$300 no teu aumento.
5: R$300, ou seja, eu plantei uma oferta, eu vou colher durante 12 meses, porque já tem uma nova proposta daqui 12 meses.
6: Eita, Espírito Santo, diga glória a Deus. Filhinho, quer dizer que Deus está fazendo tudo isso.
5: Deus está fazendo tudo isso. Por quê? Porque nós seguimos os trabalhos.
6: Certinho.
5: Todos os trabalhos que tem aqui.

0: Eu e a minha esposa nos levantamos e fazemos. E irmãos, não tem uma semana que nós não nos levantamos para contar testemunho. E não é um testemunho, são vários testemunhos.
1: Deus é fiel, aplauda Jesus.
0: E aposta.
1: Isso é.
0: Tem mais um testemunho.
1: Tem mais um?
0: O da arca.
1: Da arca.
0: Da arca.
1: Vai lá.
0: É, eu fiz o projeto da arca, a minha esposa também fez. É, cada um fez um, né? E no meu pedido, um dos meus pedidos, eu tenho uma prima que ela estava gestante, e a médica falou que a nenê não ia vingar, que a nenê ia morrer.
1: A menina ia morrer?
0: Diz...
1: Ela falou que a menina não ia vingar, não ia crescer.
0: Exatamente, porque ela estava com um problema na placenta e a placenta não estava segurando. E daí fez alguns exames, falou que o pulmão da criança não tinha se formado e eles teriam que tirar a criança ali com 7 meses e meio de gestação. E esses 7 meses e meio chegou. O líquido da placenta já estava seco, mas eu coloquei no projeto de vida a vida da criança. E eu determinei no projeto de vida que esta criança seria a promessa na vida da minha prima.
1: Eita Deus!
0: E aí os médicos falaram que iria fazer o parto. O pai poderia assistir o parto. Só que ele não era para ficar surpreso, porque a criança não ia chorar, porque ela não tinha os pulmões desenvolvidos.
1: Meu Deus do céu, que praga,
0: hein? E está aqui a prova de quando a criança chorou quando nasceu.
1: Meu Deus do céu. Gente, quem segue os trabalhos arrisca, vive os milagres, gente. A menina que disse que não ia chorar.
0: Aí, ela 7 meses e meio, né? A médica, os médicos, a maioria, por causa segue a medicina, eles são incrédulos, né? A médica virou para eles e falou que estava arrepiada, porque crianças de 9 meses não chorou tanto quanto esta menina chorou com 7 meses e meio. E ela foi para a UTI, porque eles colocaram na incubadora. Eu falei para os pais, eu falei assim: o mesmo Deus que fez o milagre nos pulmões, vocês podem ter certeza que vai tirar ela da UTI. Quarta-feira ela recebeu alta da UTI e já está no quarto.
1: Filhinho, Deus tem feito milagres.
0: Deus tem feito coisas extraordinárias na nossa vida, a partir do momento que nós começamos a plantar aqui nessa obra. A partir do momento que nós plantamos nesta terra fértil, nós temos colhido todas as semanas, nós temos testemunhos para contar, porque Deus é fiel e Ele usa a vida do apóstolo para nós seguirmos sim os trabalhos. Se nós obedecermos com uma simples oferta, nós vamos colher 1.000, 3.000, 10.000 vezes mais, porque é verdadeiramente Deus é nessa obra.
1: Aleluia, aplauda bem forte Jesus. Rapaz, olha pra mim. Então, filhinho, Deus está mudando tudo, hein?
0: Tudo nas nossas vidas, nós estamos
1: comprou
0: mudando.
1: Comprou um carro zero quilômetro em 2021?
0: Compramos o carro zero
1: primeiro
0: quilômetro.
1: O primeiro
0: carro zero quilômetro, 2021. E ele nem foi fabricado ainda. Está sendo fabricado.
1: Está esperando chegar.
0: Estou esperando chegar.
1: Vem cá, aplauda aí, Jesus, vai. Não é carro velho fedido não, viu? Não é carro velho fedido, não, que eu tô desprezando, sabe? Não, que eu já.
0: Aposto. É? Da forma, do jeitinho que eu e a minha esposa oramos, nós falamos até o design
1: você
0: do carro.
1: Colocou no projeto de vida também?
0: Também colocamos no projeto de vida.
1: O que vocês pediram lá?
0: Tudo que nós pedimos lá tem acontecido nas nossas vidas.
1: Meu Deus do céu.
0: E a irmã falou aí que o é profeta casamenteiro. Ela fez um voto pra eu estar aqui hoje.
1: Tá vendo aí? Aplauda Jesus, tá vendo? Ele não tava aqui, ó. E ela vinha. E ela fez um voto por ele.
0: Ela nem me conhecia. Ela fez
1: calma,
0: pela
1: calma,
0: fé.
1: Calma, meu filho, calma. Calma, aí eu acredito mesmo que o Júlio era pela fé. Você fez um voto por tu.
0: Ela tava solteira e ela ouviu um testemunho de uma irmã.
1: Ah, no rádio.
0: Um testemunho de uma irmã que Deus restaurou a vida sentimental dela.
1: Aqui na rádio, aqui.
0: Aqui na rádio. Aí ela pegou, ela falou assim, o quê? Se ela fez um voto de tanto, eu vou dar o dobro. Ela deu o dobro.
1: Casou contigo?
0: Casou comigo.
1: Ganhou o cara, Rafael. Então... Queria, calma aí, calma. Quer dizer que tu ouviu o testemunho na rádio, foi?
2: Foi, era na época que era lá em cima, em outro lugar que não lembro o nome. É, aí eu fiz porque eu vi a irmã dando testemunho.
1: Ela fez um pacto, um voto.
2: Isso, eu falei, o negócio é forte mesmo, vou fazer então mais pra ver se o negócio dá resultado, né? Porque eu não dava muita fé não, né? Porque...
1: Tava solteirona?
2: Tava solteirona e sempre só... A vida sentimental, vamos falar assim, a verdade
1: é que. O cara não é de jogar fora, não, quem tá entendendo? O cara é vistoso, a oferta foi pesada que ela deu, hein? Porque o cara é vistoso, ó. Não é desdentado, velho, não. E o cara vem com ela pra igreja, quem tá entendendo? Abre a porta do carro. Ela fez bem feito o negócio, viu?
2: Porque eu pedi assim, apóstolo, eu até, Ana, tive um namoro com um irmão da igreja, vamos dizer, mas na verdade não era temente a Deus, nada não, né? E assim, a vida era só desgraçada, sentimental, nunca dava certo. Aí eu pedi pra Deus, falei, Senhor, eu quero um homem... mais crente que eu, um homem de Deus mesmo, eu quero um homem de Deus. Aí eu fiz esse voto e um dia eu pedi pra bispa orar pra mim, ela colocou, ela pegou na minha mão, eu lembro como se fosse hoje. Ela falou assim, a unção que eu tive de um homem de Deus, eu passo tudo pra você. Aí eu recebi com fé e força e veio.
1: Tá aí o cara aí.
2: Tá aí o cara aí.
1: É, tá vendo? Já compraram casa juntos?
2: É.
1: Compraram casa, compraram carro, compraram tudo. E o mais importante, o nome deles escrito no livro da vida.
0: Aleluia!
1: Isso é pra arrebentar. Isso é pra arrebentar. Os dois andam juntos, ó. Na mesma fé. Isso é um casamento de Deus. Filhinho, quer dizer que você fez o pacto e Deus trouxe ele. Você nem conhecia ele.
2: Não, e foi tremendo o jeito que eu conheci ele. Não era nem pra me conhecer. Satanás estava furioso comigo. Para não.
1: Eu lembro daqueles tempos.
2: É, foi. Até eu pisei numa cobra o dia que eu ia conhecer ele. Aí, na verdade, a gente não...
1: Uma cobra, hein?
2: Não se conheceu através de uma pessoa que nem crente é. Chegou onde eu trabalhava, começou a conversar sobre o culto. Aí ela falou de mim pra ele. Daí foi uma coisa assim que foi Deus mesmo. Não tinha outra explicação. Foi um rolo só e ele chegou até mim.
1: Aplauda Jesus, tá bom.

0: Obrigado.
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0: 1 e 7.
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2: Aconteceu, irmão, que a madrugada começou a me doer muito a minha garganta. Daí eu lembrei do manto, eu falei através desse manto orado.
3: Do
2: e eu
3: manto
2: apanhei.
3: De Elias.
2: É, o manto de
3: a
2: Elias.
3: A senhora colocou o manto.
2: Eu coloquei, a dor passou.
3: Na hora.
2: Eu falei que ia dar o testemunho.
3: Foi curada na hora.
2: Na hora.
3: Aplauda o nome do Senhor, que ele é fiel.
4: Olha, todos os dias eu levanto de manhã já com dores nos pés, nas pernas. Até meio cambete assim, sabe? Quando levanto. E hoje eu também estava sentindo dores. Agora após a oração, as dores foram sumindo. O último estava aqui no...
3: Você que a senhora estava com dor, que agora eu ia fazer o desafio agora, rapaz?
4: Já foi sumindo as dores das pernas.
3: E sumiu a dor?
4: Já estava lá, já estava assim. O último... Aqui no calcanhar esquerdo.
3: Chegou aqui.
4: E...
3: Parou?
4: Agora tá os arrepios.
3: É?
4: Os arrepios. Inclusive eu queria falar com o pastor, todas as vezes que eu tô ouvindo, todos os dias...
3: A programação. Agora lá em São Paulo, viu, irmãos? Olha, esse irmão já mora no nosso coração.
4: Então, aí eu sinto esses arrepios quando o pastor tá orando, a pastora... Quando o pastor, assim que começa o programa, eu sinto esses arrepios. E quando eu conversei com a minha sobrinha, que ela falou do problema dela, da filha dela, eu senti também esse arrepio. E ontem, quando ela ligou e conversou comigo, ela também disse que sentiu, ela falou que arrepio, que coisa ruim. Eu falei, eu também estou sentindo aqui. Mas eu creio que em nome de Jesus.

0: Então, se for do bem, se for de Deus, que seja. Se não for, que vá embora, né? Mas eu creio no Deus Todo-Poderoso, eu creio no Deus do impossível. Que Deus fez muito em minha vida e na nossa vida. Porque Deus fez uma mudança na minha vida, na vida do meu marido.
1: Depois que conheceu essa obra? Depois que conheceu essa obra?
0: Sim.
1: Depois que conheceu essa obra?
0: As coisas estão começando a encaminhar, sabe? Então... É só Deus na causa mesmo, é só Deus.
1: Não vale a pena vir de São Paulo de lá pra cá? Jesus está chorando. E sabe o que é isso aqui? É o Deus que faz. Porque Deus não quer te ver triste. Deus não quer te ver chorando. Deus quer te ver feliz. Isso é choro de felicidade, não é?
0: Que a gente já passou por tanto, sabe, pastor? E é tão bom a gente sentir assim aquela alívio, Deus agindo na vida da gente. É só Ele. É só Ele, a oração do pastor e da pastora. Então, é a bênção do Senhor aqui nessa casa. Que a gente sente com abundância.
1: Choro também, que eu sou muito emotivo para chorar. Porque... isso aqui é que faz a gente sofrer. Você pensa que a gente não sofre para fazer outras pessoas felizes? Mas vale a pena a gente ver uma ovelha dessa contando o milagre, o que Deus está fazendo na vida dela. É o meu salário, é te ver sorrindo, é te ver contando esse milagre depois que essa obra, você começou a ouvir essa obra, Deus começou a mudar a vida de vocês. A senhora está dizendo para mim: bispo, continua, continua. Esses milagres que a senhora está falando.
0: Nem mesmo, na minha casa. Na minha casa, falando, essa obra tem que continuar pela honra e a glória do Senhor Jesus. Porque nos faz muito bem mesmo. Ainda mais com a gente que mora no sítio. Eu já ligo de manhã, já. A gente vai até anoitecer com a rádio ligada e ouvindo. Nossa, o programa do pastor é uma benção. É uma benção em nossas vidas.
1: Aplauda o nome de Jesus, que isso é maravilha.
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3: 1:11.
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0: 1h42.
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2: Quem fez o projeto de vida?
3: Apóstolo, por falar em projeto de vida, esse irmão aqui, tudo que ele pediu no projeto de vida, aconteceu na vida dele.
2: Eita Deus, é forte ou não é? Paz, filho.
4: Paz.
2: Como era a tua vida antes de tu fazer o projeto de vida? Como era?
4: Era muito ruim, muito ruim.
2: Financeiro? Muito
4: financeiro, indecisão. Não tinha prosperidade. Eu achava que tinha, né?
2: Uhum.
4: Eu trabalhava em 2 empregos, dormia 3 horas só por dia e queria conquistar na minha força. Só força.
2: Uhum.
4: E nada de Deus. Só força. Aí cheguei aqui na igreja, através da minha esposa, pela rádio,
2: uhum.
4: E as coisas foram acontecendo. Aí eu fiz o projeto de vida, tudo que eu pedi, eu consegui.
2: Pediu o que lá?
4: Eu pedi estabilidade de emprego, porque eu tinha sonhos. Eu trabalho numa empresa muito grande. Só que eu estava no cargo que eu não queria. Eu queria outro. E Deus me deu. Eu pedi mais coisa, Deus me deu. Meu Deus, muita coisa. Muito, muito, muito, muito, muito. Tudo.
2: Deus te abençoou em todas as áreas que tu pediu, Deus te deu.
4: Deu. E tá dando.
2: É?
4: Muito.
2: Então o ano foi de abundância.
4: De abundância. E será muito mais.
2: Esse projeto de vida tem unção ou não tem?
4: Tem, muito forte. Muito, muito. A bênção de Deus é tremenda.
2: Deus é fiel, aplauda o nome do Senhor Jesus.
5: O que aconteceu, Emily?
6: No sábado, eu já senti muita dor na casa do meu irmão e a gente não sabia o que que era. Apendicite. Aí eu corri pra Santa Casa correndo. Aí eles fizeram a cirurgia e eu saí.

0: Sobre a minha filha, né, que ela separou do esposo, foi morar com uma mulher e ela tinha pedido para voltar para casa, né? E hoje ela foi levar as coisas dela e essa semana ela já vai embora para casa, definitivo.
1: Deus abriu as portas, minha filha.
0: Glória a Deus, abriu, irmão. Eu tô muito feliz com Jesus.
1: Amém. Aplauda o nome do Senhor Jesus, que ele é fiel.
2: Paz, filha.
3: Papai.
2: O que que aconteceu na vida da minha ovelhinha?
3: Então, apóstolo, eu cheguei nessa igreja, foi um momento muito difícil na minha vida.
2: A senhora chegou nessa igreja como?
3: Cheguei num tempo muito difícil pra mim. Era uma coisa que eu passei que eu não desejo pra ninguém. Só que eu não entendia. Eu não entendia o trabalhar de Deus na minha vida. Eu nunca imaginei que precisava Deus tirar o meu marido pra ver o teu encontro com Deus. Para eu reconhecer o marido que eu tinha, que eu não dei valor. Ele era muito bom para mim.

Graças a Deus, muito bom dia povo de Deus, bom dia nação, bom dia Brasil, bom dia para você que nos acompanha nesse momento, que Deus possa abençoar a sua vida em nome do Senhor Jesus Cristo de Nazaré, que quem vos fala é a sua amiga, pastora Selma, e todos os dias, né, a partir desse horário está aqui chegando, né, por aqui, com certeza para transmitir da parte de Deus o melhor à sua vida, e lembrando que logo após, a partir das 10, né, e por volta das 11 horas, o nosso

profeta da fé, nosso bispo Silva Costa, está chegando por aqui também. É um canal de bênção muito usado por Deus para abençoar a vida de todos que precisa do socorro desse Deus no seu viver. Que Deus possa te abençoar, que Deus possa alegrar a tua vida nesse dia, nessa manhã, em nome do Senhor Jesus Cristo de Nazaré. É a missão desse Deus na vida daqueles que creem, com certeza, na sua essência, na sua existência, independente, é claro, do credo religioso. Deus é tudo e Deus, ele é capaz de tudo. É para favorecer as nossas vidas quando nós

com muito carinho, nosso abraço em nome do Senhor Jesus. E nesse abraço, agora eu lembrei lá de Eliseu, né? De uma certa feita de Eliseu, que quando Eliseu partiu, a Bíblia diz que certo tempo depois jogaram soldados, né? Que iam para a guerra e morria no túmulo onde Eliseu foi sepultado. E quando os cadáveres, ou os esquifes, caía, né, e tocava nas ossadas do corpo de Eliseu, o soldado pulava vivo para fora de novo. Então, que neste abraço você receba a cura aí e receba a essência de Deus, o brilho de Deus sobre a tua vida, em nome do Senhor Jesus, a alegria do Senhor, porque a Bíblia diz que a alegria do Senhor é a nossa força. A vida de uma pessoa que não tem alegria só vive de cabisbaixo, tá igual a canção, né, que nós estávamos ouvindo aí com Marcos Antônio. Só vive de cabisbaixo e sem direção, vida de derrota, vida de fracasso. E a Bíblia diz que derrota não é coisa de cristão. Por isso ele adverte a nós nos levantarmos todos os dias e lutarmos para darmos a volta por cima. Porque cair, qualquer um está sujeito a cair. Agora, há um diferencial na vida daquele que cai e fica prostrado, e na vida daquele que cai, se levanta e tenta de novo. Porque se Deus está conosco, com certeza, independente do que estamos vivendo, vai passar. Nós vamos vencer e vamos cantar o hino da vitória em nome do Senhor Jesus. Você tá escutando aí uns barulhinhos? Então aqui o Davi é meu grude, tá aqui de novo comigo, né? Tá aqui me beijando. Ele chegou aqui e falou: "Mamãe, eu vim aqui ver a senhora porque eu amo a senhora, mamãe." Você ama a mamãe, Davi? É os grudes da gente que a gente tem que aproveitar quando é pequeno, né? Porque quando eles crescem, eles querem revoar esses neném abençoado. Então, que Deus abençoe a sua vida em nome de Jesus. Vou trazer testemunhos do que Deus ele faz através dessa obra para você ouvir aí. Daqui a pouquinho eu volto com uma palavra de fé para todo o povão de Deus em nome de Jesus. A Bíblia diz que a fé vem pelo ouvir e o ouvir a palavra de Deus. Tem pessoas que não têm fé porque não se dá oportunidade de conhecer a Deus de verdade, né? Porque a Bíblia diz que aquele que conhece a Deus de verdade, ele não só é ouvinte da palavra, mas é praticante da palavra de Deus. E é a palavra que vai despertar a fé dentro de você. Quanto isso, deixa eu passar o nosso WhatsApp para você deixar a sua participação. Você que precisa de oração, você que precisa da bênção de Deus, você que tá vivo, você tá vivo aí, tá respirando? Então dá um sinal de vida aí, em nome do Senhor Jesus. É o nosso WhatsApp, é o 629-9858-3332. A outra coisa, conte para mim como é que tá chegando aí a nossa programação na sua cidade. Tô ouvindo um barulhinho aqui, essa mesa do estúdio, acho que ela não tá muito legal, não. Não sei se para você tá chegando aí a programação, né? A nossa voz limpinho. Confirma aí, em nome do Senhor Jesus Cristo de Nazaré, através do 629-9858-3392.

0: paz, filha.
1: A paz.
0: Qual o nome da santa?
1: Ginaide.
0: Irmã Ginaide mora onde?
1: Mora em Liberdade.
0: Oh, meu Deus, Deus abençoe a senhora.
1: Amém.
0: Quanto milagre.
1: É, domingo aqui, eu peguei o projeto, né?
0: Projeto. 2018.
1: Aí, mas sem nada, nem um centavo.
0: Pegou pela fé.
1: Pela fé. E eu tenho um patrão já há 3 anos, ele nunca me deu um real de presente. Aí, segunda-feira eu saí pra ver se eu consegui o dinheiro, fazer um empréstimo, né? Não consegui. Aí quando foi hoje, eu tava saindo pra vir pra igreja, já tava vindo pra igreja e ele me ligou. Ele disse, Ginaide, é pra onde você tá? Eu falei, eu tô indo pra igreja. Ele falou assim, eu tô saindo de viagem, eu posso passar na sua casa e deixar o seu presente de Natal? Pode. Aí eu falei, mas o que você vai me dar de presente de Natal que vai deixar em casa? Eu vou te dar R$400.
0: Eita Deus! Deus!
1: Anos eu trabalho com ele, nunca me deu nada.
0: E depois que a senhora fez esse projeto, despertou o coração dele.
1: Então.
0: Olha o poder do voto.
1: Aí eu falei, o que eu vou fazer, né? Vou esperar em Deus. Fiquei esperando. E eu trabalho na casa dele só cada 15 dias. Aí eu falei, e agora? Mas hoje, quando ele falou, eu falei, Senhor, eu nem escrevi nada lá ainda, porque eu falei, não tenho dinheiro pra colocar, como é que eu vou escrever alguma coisa? Fiquei quietinho. A domingo eu trago.
0: Jeová é fiel.
1: Domingo eu trago.
0: Ele é bom ou não é?
1: Opa, graças a Deus.
0: Vale a pena confiar nele ou não?
1: Só nele.
0: Vale a pena confiar nele, porque ele é fiel.
2: Glória a Deus.
0: Paz, filha.
3: A paz, apóstolo.
0: Qual o seu nome?
3: Gilcineide.
0: Irmã Gilcineide, o que é que tem para falar, filha?
3: É do Salmo 123, apóstolo.
0: A senhora fez a oferta, Salmo 23?
3: E eu não tinha o dinheiro para pagar, né? Aí eu falei assim, eu creio, né? Deus provê, Deus proverá. Aí passou quinta, sexta, aí na sexta-feira eu vim aqui, né, na igreja. Aí após, sabe aquela irmã que deu o testemunho do que não tinha nem o sal aqui? E eu vendo calçado. Aí após, ela pegou a que trabalha aqui com vocês aqui na obra. Após, ela pagou 2 calçados pra ela aquele dia, sexta-feira. De presente.
0: Tá vendo como é fazer a obra de Deus, como a Deus dá presente?
3: De presente. A mulher que estava aqui na igreja, que deu testemunho que não tinha nem o sal, o senhor lembra?
0: Ah, eu lembro.
3: Então, ela que pagou aqui, eu fiquei admirada. Foi ela, pô.
0: Agora caiu a ficha. Aquela mulher, aquela abençoadinha, aquela irmãzinha, que não tinha nem o sal em casa. Ela deu os 2 pares de sapato.
3: Pra ela. Eu fui lá no carro, busquei 2.
0: Pagou os 2 sapatos?
3: 2. Pagou à vista.
0: Meu Jesus amado! Ela pagou à vista!
3: Foi, aposto que eu consegui pagar o meu voto. Aqui na obra, sexta-feira aqui, eu paguei a
0: gente,
3: vista.
0: Gente, olha, gente, a mulher chegou aqui, nem sala tinha. E agora tá dando presente. Aplauda o nome do Senhor Jesus, que ele é fiel.
4: Então, eu vim do estado de São Paulo e 2 anos morando na Piracema. E sempre Deus usava os irmãos, profetizava que eu ia engravidar. 5 anos nós casou e eu não engravidava. E fiz um monte de tratamento, tomei remédio, nada. Aí eu um dia liguei o celular, nós em casa, eu escutei a rádio. Aí,
0: escutou a programação das nações.
4: Isso. Aí eu escutei, eu peguei o número da rádio, tudo, pra tá depositando oferta. Eu só tinha R$100.
0: A senhora pegou o número da conta da igreja pra depositar o dinheiro.
4: Isso. Aí eu depositei R$100. Aí depois de 2 meses, eu comecei a passar mal, mas eu não tava acreditando ainda. Eu falei, meu Deus, 5 anos. E as pessoas olhavam pra mim e falavam, você é uma árvore seca. Até a minha família falava, você nunca vai ter filho. E passou 2 meses que eu fiz oferta, Deus me abençoou.
0: Meu filho, tá grávida?
4: Tô.
0: Gente, dá um glória a Deus aí, meu irmão. Aplauda bem forte o nome de Jesus. Não engravidava mulher, mas a senhora ouviu pela rádio, minha filha. E fez uma oferta.
4: Eu

0: Fiz uma oferta de R$ 100, que é a única coisa que nós tínhamos. Nós pegamos a moto, veio 20 quilômetros de Paranavaí para poder depositar. E aí passou 2 meses, o Senhor me abençoou. Aleluia.
1: É o filhinho.
0: Glória a Deus.
1: Aí o filhinho.
0: Eu tô de 8 meses. Aleluia.
1: Há quantos meses?
0: 8 meses.
1: 8 meses.
2: É uma menina.
1: É uma menina.
2: Graças a Deus.
1: O papai tá feliz, hein?
2: Graças a Deus.
1: Era o sonho de tu ter um filho?
2: Isso.
1: Mas não podia ter.
2: Não podia.
1: Era impossível.
2: E era impossível.
1: Mas fez um voto lá, depositou os R$ 100 para ajudar a santa obra de Jeová.
2: Graças a Deus, e Deus abençoou.
1: Uma criancinha.
2: Graças a Deus.
1: Aplauda o nome de Jesus bem forte aí, que ele é fiel.
3: Pai,
1: o que aconteceu, filhinha?
3: Eu peguei o projeto sem nenhum centavo.
1: Ah.
3: Aí liguei para cá, na prestação da minha casa, né, para pausar. Aí ele falou, dia 16 nós dar resposta. Aí eu peguei e coloquei o dinheiro no projeto.
1: A senhora deixou de pagar a prestação da sua casa para honrar a Deus.
3: Para honrar a Deus.
1: E aí?
3: Aí quando foi dia 11, veio a mensagem no meu celular, que a minha casa foi para me ficar 7 meses sem pagar.
1: Ah! Olha aí, rapaz! Olha aí. Provocadora de milagre, hein? Tu é provocadora.
4: Poder do voto?
1: Poder do voto. O poder do voto, ela provocou quando ela pegou o voto. Quando ela pegou o voto, Deus diz assim: tu vai me dar os R$ 365, mas eu vou te dar 7 meses de descanso. 7 meses sem pagar a casa. Filha, quer dizer, vai ficar 7 meses sem pagar?
3: 7 meses, do dia 17 de dezembro até dia 18 de junho, ainda mandou o dia, marcou.
1: Deus é fiel.
3: Glória a Deus.
1: Deus é maravilhoso. Olha bem, é porque ela tomou uma decisão. Eu vou honrar o meu Deus. Vou deixar de pagar a prestação da minha casa. Eu vou honrar o meu Deus. Aí Deus honrou ela. Amém?
3: Amém.
1: Ele é fiel, não é? Aplauda o nome do Senhor Jesus bem forte. Glória a Deus.
3: Pai,
1: o que aconteceu, filhinha?
3: Eu peguei o projeto sem nenhum centavo. Aí liguei pra cá, na prestação da minha casa, né, pra pausar. Aí ele falou, dia 16 nós dar resposta. Aí eu peguei e coloquei o dinheiro no projeto.
1: A senhora deixou de pagar a prestação da sua casa pra honrar a Deus?
3: Pra honrar a Deus.
1: E aí?
3: Aí quando foi dia 11, veio a mensagem no meu celular, que a minha casa foi pra me ficar 7 meses sem pagar.
1: Ah! Olha aí, rapaz! Olha aí. Provocadora de milagre, hein? Tu é provocadora.
4: Poder do voto?
1: Poder do voto. O poder do voto. Ela provocou quando ela pegou o voto. Quando ela pegou o voto, Deus diz assim: tu vai me dar os R$ 365, mas eu vou te dar 7 meses de descanso. 7 meses sem pagar a casa. Filha, quer dizer, vai ficar 7 meses sem pagar?
3: 7 meses, do dia 17 de dezembro até dia 18 de junho. Ainda mandou o dia, marcou.
1: Deus é fiel.
3: Glória a Deus.
1: Deus é maravilhoso. Olha bem, é porque ela tomou uma decisão. Eu vou honrar o meu Deus. Vou deixar de pagar a prestação da minha casa. Eu vou honrar o meu Deus. Aí Deus honrou ela. Amém?
3: Amém.
1: Ele é fiel, não é? Aplauda o nome do Senhor Jesus bem forte. Oh, glória a Deus.

Voltamos na força e na graça do Senhor, crendo que no percurso desse dia Deus fará coisas grandiosas sobre a nossa vida. Pode ter certeza, você, meu irmão, minha irmã que nos acompanha aí, em nome do Senhor Jesus. Estamos aqui certos de que dias melhores, com certeza, nós vamos viver na nossa vida. Eu quero trazer uma palavra da parte de Deus para a sua vida, ao seu coração. No livro de Gênesis, se você tiver Bíblia aí, você pode abrir a sua Bíblia aí agora. No livro de Gênesis, deixa eu ver, capítulo 15. O tema: Deus anima Abraão e promete-lhe um filho. Abra aí, por gentileza.

Gentileza, em nome do Senhor Jesus, eu quero trazer uma meditação da parte desse Deus grandioso para com a sua vida. Em nome de Jesus, aonde a Bíblia nos adverte da seguinte forma: Deus anima Abraão e lhe promete um filho. Você tem conhecimento, não é verdade, da história de Abraão, do nosso patriarca, ou do nosso pai da fé? Você sabe que Deus fez uma promessa a Abraão e a vida de sua esposa, chamada Sara, ou Sarai primeiro, né? Depois mudou para Sara. E por muitas das vezes, vamos falar de nós agora, recebemos promessa porque todo ser humano tem promessa da parte de Deus sobre a vida deles, até por questão da vontade de Deus, que na verdade a vontade dele é perfeita, pura e agradável. E a vontade dele é que eu e você vivamos bem, que nós sejamos felizes, que nós sejamos pessoas realizadas, que nós sejamos pessoas vencedoras, convictas de tudo que nós queremos e precisamos viver da parte de Deus. Só que tem pessoas que têm a promessa e morrem com essa promessa. Essa promessa não se concretiza, igual na vida do povo de Israel quando saiu da terra do Egito em direção à terra de Canaã. O percurso, não é verdade, da caminhada era para ser pequeno, mas por consequência do distanciar-se do povo da presença de Deus, uma caminhada de um percurso pequeno se tornou um percurso prolongado, não é verdade? 40 anos, as pessoas rodeando em volta da mesma terra ou em volta do mesmo lugar. E às vezes assim acontece na nossa vida, no nosso cotidiano, no nosso dia a dia. Servimos a Deus, temos as promessas de Deus na nossa vida, mas o tempo tem passado. Talvez os cabelinhos aí da sua cabeça já tá carejado, tudo branquinho, e essas promessas não têm acontecido. E aí, será que Deus mudou? Será que o Deus de antes mudou? Porque ele fala que não muda, né? A sua palavra não muda. Pode passar o céu e a terra, mas a palavra dele não muda. E por que não tem acontecido as coisas na sua vida? Por que que não tem acontecido as coisas na minha vida? Vamos perguntar assim. Você acha que é porque Deus mudou? Ou por consequência das nossas ações? É óbvio que Deus não muda. Ele mesmo fala, né, em Malaquias, porque eu, Senhor, não mudo, né? Por isso vós, ó filhos de Jacó, não sois consumidos. Então ele adverte, se eu não me engano, em Malaquias 1:6. Então Deus não muda, somos nós que mudamos, e muitas das vezes, ou na maioria das vezes, não para melhor, mas para pior. Se cremos passado o tempo, percurso o tempo, deixamos de acreditar. Vivemos uma fé dividida. Uma hora acreditamos, outra hora não acreditamos. E Deus não opera na vida de uma pessoa que tem uma mente dividida. Para Deus ou com Deus tem que ser 100%. Ele fala, julgo desigual não prospera. Fé dividida não prospera. A pessoa que serve a Deus, ele tem que ser convicto do seu servir, da sua escolha, do que ela quer, do que ele quer. Senão Deus não age, porque Deus só age na certeza. E a Bíblia diz que Abraão recebe a promessa de Deus de ter um filho gerado de si mesmo, das suas entranhas, com Sarai. E o tempo passa e o negócio não acontece. E aí a Bíblia nos adverte no capítulo 15 de Gênesis da seguinte forma, ó. Depois destas coisas, verso 1 do capítulo 15, veio a palavra do Senhor a Abraão em visão, dizendo: não temas, Abraão. Eu sou o teu escudo, o teu grandíssimo galardão. Deus falando com Abraão, animando ele. Talvez você tenha recebido palavras positivas, não é verdade? Mas ainda assim, só está vivendo só de palavra. Os fatos verídicos não têm acontecido. E a Bíblia diz que a promessa tardia enfraquece o coração. Por isso que nós precisamos analisar as nossas obras, o que nós fazemos da nossa vida para as coisas acontecerem na nossa vida. Não ficarmos no percurso de nós mesmos estar prolongando aquilo que nós precisamos viver hoje, no dia de hoje, nos dias atuais, porque nós servimos o Deus do hoje. Aquilo que ele tem que fazer hoje, ele não vai deixar para amanhã, até porque tem socorros que se chega depois, já não tem mais jeito, a pessoa já morreu, não é verdade? Então, ele fala, então disse Abraão, Senhor Jeová, que me hais de dar, pois ando sem filhos, e o mordomo da minha casa é o Damasceno, Eliezer. Ele estava já desesperançoso, desacreditado e sem fé. Olha a forma que ele questiona. A veredição de Deus quando fala com ele, quando Deus fala, parece que nem ânimo. Realmente não tinha mais ânimo em Abraão, porque o tempo já havia passado e a promessa não havia acontecido.
E muitas das vezes isso tem se repetido na nossa vida, na nossa história. Fecha a porta aí para mim, meu amor, por favor. Não porque Deus queira, não é verdade? Essa situação na nossa vida, mas por consequência realmente do nosso acreditar, do nosso duvidar, porque tem cristão que ele acredita que Deus faz tudo, por tudo e por todos, mas quando se refere a ele mesmo, não tem fé para acreditar que Deus pode mudar, que Deus pode fazer acontecer. E aí, como é que as coisas acontecem dessa forma? Você crê que Deus faz, mas na vida dos outros, mas na sua você não acredita. E Abraão estava dessa forma. Aí disse mais Abraão: eis que me não tens dado semente, e eis que um nascido na minha casa será o meu herdeiro. Na casa dele, ele falou, não dele, não seria o nascido dele, não seria alguém gerado dele, mas na casa dele, porque Abraão tinha servos e tinha servas, e assim sucessivamente. E no entanto, quando nós vemos ele advertir aqui acerca dessa passagem da Bíblia Sagrada, você vê que ele já estava desacreditado e sem fé. Já não tinha mais a fé que no início ele tinha em Deus. Aí a Bíblia diz: eis que veio a palavra do Senhor a ele dizendo: este não será o teu herdeiro, mas aquele que das tuas entranhas sair, esse será o teu herdeiro. Diga glória a Deus aí, se você acredita em Deus, se você acredita nas promessas de Deus, se você crê que as promessas de Deus vão ser concretizadas na sua vida. Agora entenda, para Deus concretizar na nossa vida as promessas dele, nós precisamos arcar com a nossa responsabilidade de filho. Nós precisamos arcar com as nossas responsabilidades, porque Deus não age sozinho. Embora ele tenha poder para isso e muito mais, porque antes de nós existirmos, Deus já existia. Antes de nós sermos pessoas, Deus já era Deus. Sem nós, continuará sendo também, se nós não existir ou se nós não existíssemos. Mas Deus, ele gosta de ter intimidade com o homem. Deus gosta de ter parcialidade com o homem, de ter sociedade com o homem. Deus gosta disso, de ter essa vivência com o ser humano. Mas ele tem poder para continuar a sua existência sem a humanidade na Terra. Mas ainda assim ele nos dá a oportunidade de caminhar com ele. Agora, para Deus caminhar e se manifestar para com a nossa pessoa, nós precisamos crer e obedecer aquilo que ele nos adverte. Se você tem conhecimento da vida, da história de Abraão, do Abraão, né, que depois se tornou Abraão, Deus falou para ele que ia dar um filho dele gerado com a sua esposa Sara. Mas no percurso da caminhada ele deixou de acreditar e caiu na tentação dos laços do diabo, fazendo aquilo que a sua mulher o induziu a fazer, dele ficar com outra mulher para ter um filho gerado dela, para assim, na concepção de Sarai, a posteridade ou a descendência dele dar continuidade. E foi aí o erro de Abraão, e muitas das vezes é o erro ou os erros que acontecem na nossa vida, de nós deixarmos de dar ouvido à voz de Deus para dar ouvido à voz de pessoas carnais, que não tem nada de Deus, que não tem espiritualidade. A gente ouve ministros e ministras, vamos falar assim, de Deus, pregando a palavra, pregando aquilo que procede da boca de Deus, porque se você tem Bíblia, você pode acompanhar. Mas nós nos tornamos só ouvintes e não praticantes. Mas daquilo que vem de pessoas carnais, a gente dá ouvido, não é verdade? A gente decide fazer. Deus precisa ser maior na nossa vida se nós queremos viver o poder do sobrenatural. Porque o natural aqui da terra a gente consegue trabalhar e consegue obter. Mas no sobrenatural é a mão de Deus que vai nos conduzir para nós vivermos o esplendor da glória, daquilo que Deus tem preparado para com a vida dos seus filhos. Mas muitas das vezes deixamos de viver porque, ao invés de darmos ouvido à voz de Deus, nós damos ouvido à voz de pessoas carnais. Foi o que Abraão fez quando deu ouvido à sua esposa, Sara. Fez o que Deus não queria. E por consequência dessa decisão que ele tomou para agradar a sua esposa e não a Deus, Deus ficou 13 anos sem falar, sem ouvir, sem responder a oração de Abraão. Por isso ele estava aqui desacreditado. Ó. Você já parou para pensar, Deus ficar um dia sem cuidar de você? É presa certa pro diabo. É morte na certa, é caixão e vela preta, como alguns falam por aí. E aí Deus fica 13 anos sem se comunicar com Abraão. E aonde ele entra em desespero, já não acredita mais na promessa.

que Deus havia feito quando mandou ele sair do meio da sua parentela, do meio da sua descendência para a terra que Deus o havia mostrado. E aí, no verso 5, ele fala assim, ele questiona assim, ó, então, ainda Deus o levou para fora e disse, olha agora para os céus e conta as estrelas, se as podes contar. E disse-lhe, assim será a tua semente. Deus falando com Abraão novamente, reforçando a promessa que havia feito lá no início. Olha para o céu, Abraão. Contempla aí as estrelas do céu. Aí Deus pergunta, tu as podes contar? E ele fala, não, Senhor Deus, eu não consigo contar. Aí Deus ainda adverte, ainda da seguinte forma, ó. Se as podes contar, e disse-lhe, assim será a tua semente. E a Bíblia diz, ó, e creu ele no Senhor, e lhe foi imputado isso como justiça. E disse-lhe mais, eu sou o Senhor que te tirei de Ur dos Caldeus para dar-te a esta terra para herdar-te. Deus reforçando a promessa aí pela terceira vez. Abraão olha, digamos assim, no sentido da voz que ouvia e questionou. E disse ele, Senhor Jeová, como saberei? Ou que prova eu terei que hei de herdá-la? Ou que esta promessa vai ser cumprida ou cumprida na minha vida? Quando Deus alertava a vida de Abraão acerca da promessa que ele já havia feito, que já havia feito antes e estava repetindo agora, reforçando aqui pela terceira vez, Abraão para, pensa e pergunta, como eu saberei que essa promessa vai acontecer? Primeiro, porque Abraão já era velho, já estava entrando em dias, assim como sua esposa Sarai. E diante da promessa que ele estava ali recebendo o reforço, ele teve a preocupação de lembrar, eu já não tenho mais idade, ou já não tenho mais vigor, não é verdade? Para gerar filhos em minha mulher. Ela também, já vamos falar da ciência de hoje em dia, pela idade que ela tinha, já tinha entrado e passado da menopausa, não é verdade? Se fosse olhar pela teoria humana, já era uma mulher que não ovulava mais. Então, diante da lógica humana, era impossível Abraão, com certeza, engravidar a sua esposa. E aquele fruto, chamado Isaac, claro que eles dois seriam os componentes de Deus usar para realizar a promessa, para materializar a promessa que Deus havia feito na vida de Abraão, mas era um fruto do Espírito Santo, que só é manifesto na vida de alguém que anda em retidão com Deus, que ouve a palavra de Deus e obedece cegamente, que não duvida do que Deus adverte. Quantas das vezes Deus fala conosco, Deus fala com você, mas você duvida da integridade, da pureza da palavra de Deus? A Bíblia diz que sem fé é impossível agradar a Deus. É impossível Deus ter prazer na minha vida, nas minhas ações. E quando nós não acatamos o que Deus manda, nós não temos fé. E sem fé, nem para ser salvo, você conseguirá, porque a salvação, claro que parte dela é pela graça, mas é pela fé. Se você não crê que você vai ser salvo, como é que você vai ser salvo? Você crê na existência de um Deus, né? Que você não vê, mas você acredita, igual eu. Então a salvação também é pela fé. Se eu olho para mim e digo, ah, eu não acredito que você é salvo, eu não vou ser salvo. Nós precisamos ter fé para as coisas se concretizar ou se materializar na nossa vida, não é verdade? Não é o que a Bíblia diz? Que a fé é a convicção das coisas que nós esperamos em Deus e não vemos a olho nu, que a gente não consegue tocar, mas nós acreditamos e por nós acreditar, elas vão se materializando no mundo natural que nós vivemos. Assim são as nossas bênçãos. Assim são os nossos milagres. Mas nós precisamos optar por confiar em Deus e fazer o que Ele manda. Não ficar se vitimizando diante das ações ou situações como pessoas incapazes, que não têm condição, que não pode ou que não precisa disso. Isso é coisa de homem carnal. Quando somos espirituais, Deus dá a veredição e nós obedecemos. E muitas das vezes Deus encontra fé em pessoas que nem dentro da igreja estão, que nem frequenta a igreja. Veja bem que quando Deus mandou Elias às províncias, não é verdade, da cidade de Sarepta, e ele encontra lá com aquela mulher
que estava preparando a sua última refeição, aquela mulher não tinha conhecimento do evangelho, nem estava na igreja, porque talvez se Deus mandasse Elias para uma pessoa que estava dentro da igreja, não ia obedecer o que ele trouxe como veredição da parte de Deus. Mas aquela mulher que não era evangélica, porque a Bíblia não cita a religião dela, fala de uma viúva que estava a padecer com seu filho, quando o profeta de Deus chega, pede para ela algo e manda ela fazer, simplesmente a mulher obedece. E você vê na vida de muitas outras pessoas aqui na Bíblia o mesmo feito acontecendo, que quando os profetas de Deus falavam, eles obedeciam. Mas aí, quando se debara com um cristão que está dentro da igreja, prega a palavra, mas ele quer, na verdade, ele quer ser maior até do que a palavra, porque questiona. Não é verdade? Com falta de fé e de obediência, o que os ministros de Deus, através da palavra usada por Deus, ensina. E aí, como é que vai viver provisão? Porque para obedecer a Deus, escuta a fé sem lógica. Você não anda pela lógica da vida quando você precisa agir a fé. É loucura, realmente. É uma loucura, porque você vai confiar e acreditar naquilo que a palavra de Deus está dando como veredição a você. E quando você crê, o milagre acontece. Porque a fé é loucura para as pessoas naturais. E sempre foi assim e sempre vai ser. E quando Abraão questiona a Deus de que forma ele iria viver aquela promessa concretizada na vida dele, Deus fala assim, ó. Quando ele pergunta, e disse ele, Senhor Jeová, como saberei que hei de herdá-la? E disse-lhe, olha aí Deus respondendo para ele, ó, e talvez você não dá importância para isso. Talvez você critica quando tem um profeta de Deus falar disso. Falar de oferta, falar de dízimo, você já argumenta e talvez você nasceu, você diz, né, que nasceu na fé dentro de uma igreja. Mas quando você vê um pastor pregar sobre dízimo que está na Bíblia, se você ler de Gênesis a Apocalipse, você vai ver Deus reprisando até na vida do próprio patriarca Abraão. Deixa eu ver se eu acho a referência aqui, porque depois a mesma referência ela se repete lá no livro de Efésios. A confirmação do sacerdote é Melquisedeque, onde a Bíblia nos adverte acerca do dízimo. Deixa eu ver se eu não me engano, é Gênesis 21 e 22, onde a Bíblia adverte que Abimeleque faz um pacto com Abraão, onde ele dizima e ele admite que não ia tomar nem um cadastro do sapato dele, tirando daquilo que era de Deus, porque quando o homem faz isso, ele está advertindo que ele prosperou, cresceu pela força do braço, e nós não temos condição nem de viver. Se prosperamos, é porque Deus imputou na nossa vida, como imputou na vida de Abraão, a justiça dele, a promessa dele por justiça. Aí veja bem, no verso 9, disse-me, quando ele fala aqui, ó, e disse ele, Senhor Jeová, como saberei que vai acontecer, que a promessa vai se cumprir na minha vida? Aí disse-lhe, toma-me uma bezerra de 3 anos, e uma cabra de 3 anos, e um carneiro de 3 anos, e uma rola e um pombinho. Foi o que Deus pediu. Quando Abraão pediu a resposta, ou Abraão pediu a resposta de que as coisas que Deus havia falado para ele ia acontecer, a resposta de Deus foi falando para Abraão preparar um altar e preparar ofertas para apresentar a ele em sacrifício. Quantas das vezes a obra de Deus precisa de você? E você está precisando de condições financeiras. Você quer que Deus abra as portas para você? Você quer que Deus abra as portas na sua vida? Mas quando a palavra de Deus é direcionada a você acerca desse respeito, a posição da tua pessoa é virar as costas e dizer, a obra de Deus não precisa disso, Deus não precisa de dinheiro. É óbvio que Deus não precisa de dinheiro, mas a obra dele para se locomover aqui na terra precisa. Mas quando Deus fala de dinheiro, quando mexe no seu bolso, aquele cristão que vive rodopiando, dando glória a Deus, vira as costas e ó, sai de caladinho, igual o jovem rico lá, né? Quando perguntou para Jesus, Jesus, o que eu hei de fazer para herdar a vida eterna? Aí Jesus começou a advertir a ele, ó, seja um bom filho, seja temente a Deus, socorre a vida do teu próximo, não roube, não mate, não adultere. E ele falou, olha Senhor, Jesus até se maravilhou quando ele falou, porque tem cristãos que se dizem cristãos dentro da igreja dessa forma. Com espírito não de Deus, mas daquele jovem rico. Aí Jesus olha para ele, se maravilha e diz, poxa vida, em tanto tempo que eu já andei nessa terra, nem com os discípulos perto de mim que se converteram, eu tenho visto isso, eu vi tanta fé. Aí Jesus olha para aquele jovem e diz, agora filhinho, diante de tudo que tu me falou, deixa as tuas riquezas, deixa os teus bens e me segue.
E o que que o jovem fez? Hã? Ele seguiu Jesus? Não, a Bíblia diz que ele vira o rosto para a terra, muito entristecido e decepcionado, e sai de fininho, porque não queria dividir aquilo que veio de Deus para ele, como prosperidade, com o reino de Deus, com a obra de Deus. E muitos que se dizem cristãos, estão dentro da igreja, estão vendo dessa forma, até vão na igreja, eles oram, eles se ajoelham, eles ministram a palavra, eles louvam, dão a paz de Cristo, a paz e luz, a paz do Senhor. Mas são pessoas que, se o reino chegar e pedir alguma coisa do que eles conquistaram na terra, vão virar as costas e vão deixar, ó, a igreja para lá. E quando você vira as costas para a igreja porque um pastor, porque um sacerdote te pediu uma oferta para contribuir para com a obra de Deus, você está deixando a Jesus. Você está dizendo que o seu Deus não é o Deus dos deuses, mas sim é o Deus chamado dinheiro. O Senhor chamado dinheiro é mais importante para você do que o Deus que é dono do dinheiro. E aí Deus fala para Abraão: prepara para mim estas ofertas puras e sem mácula, o melhor que você tem. Aí veja bem, trouxe-lhes, ele não questionou. Veja bem, Abraão não era crente, não era um cristão. Dito na Bíblia dessa forma, ele era um homem que decidiu ouvir a voz de Deus e obedecer. Ele não questionou. A Bíblia fala no verso 9, ou melhor, no 10, e trouxe-lhe todos estes, e partiu-os pelo meio, e pôs cada parte deles em frente da outra, mas as aves não partiu. E a Bíblia diz que quando ele colocava ali sobre o altar, não é, as ofertas que Deus pediu, as aves desciam sobre os cadáveres, Abraão, porém, as enxotava. Explica aí, pastora, pelo amor de Deus, essa parte que eu não entendi. Muitas das vezes Deus fala com você e você ouve e se levanta na determinação de ouvir e praticar a voz de Deus. Mas às vezes tem perto de você pessoas que têm influência contigo, que vão querer arrancar do teu coração o hábito da obediência que você quer exercer para com Deus. Lembra? Abraão deixou e permitiu que Sarai fizesse isso com ele por 13 anos. Deus ficou sem falar com Abraão. Quando se diz respeito à fé, você não tem que escutar a voz de terceiros quando é direcionada a você. Você já parou para pensar o que teria sido da história de Jó? Porque Jó 42, quando você estuda o livro, né, o trajeto da vida de Jó todinho, e você lê o Jó 42, ali no final você vê a pureza, a grandeza da recompensa que Deus dá à vida de Jó por ele não ter dado ouvido à voz da sua esposa. Porque quando Jó foi imbuído naquela prova tremenda que ele passou, o conselho da mulher dele ou da mulher dele para ele foi: abandona esse Deus amaldiçoado e morre. E a Bíblia diz que Jó não deu ouvido à voz do opressor que estava ali usando a mulher dele, talvez naquele momento de loucura. Mas ele decidiu dar ouvido à voz de Deus. E a Bíblia diz que Deus dobra, não é verdade, a bênção dele sobre a vida de Jó, que o último estado foi bem maior do que o primeiro. E aí você vê, diante da vida de Abraão e de sua esposa, quando tenta tirar dele o que Deus falou, Sarai soprou outras coisas, ele dá ouvido, Deus fica 13 anos sem falar com Abraão. Talvez na sua vida está acontecendo isso, porque talvez você, quando ouve a palavra, você é impulsionado por aquilo que o Espírito Santo quer que você faça, mas você é uma pessoa fraca, de mente vagarosa, que se deixa ser levado pelos outros, pelo que os outros falam e não pela palavra de Deus. Lembra que a fé precisa ser própria, nossa, propriamente, é igual a salvação. É individual, nós precisamos ter, porque senão a vida toda nós vamos andar seguido pelos outros, pelo que os outros acham. Você tem que andar pela fé, pela palavra, pelo poder da palavra de Deus. Aí veja bem, e as aves desciam, Abraão enxotava, então... Quando alguém vem com conselhos diferentes, você diz: olha, eu vou honrar a Deus, eu vou ser fiel a Deus. A partir de hoje, de tudo que Deus me der, de tudo que eu ganhar, eu vou ser dizimista da obra de Deus. Eu vou honrar a Deus, eu vou agradecer a Deus. Porque isso é justo. Aí de repente chega alguém e diz: tu vai dar dinheiro para pastor ou abençoada? Tu vai enriquecer o pastor enquanto tu vai estar apobrecendo? Que essa é a conversa de Sarai, é espírito de Sarai, é espírito da mulher de Jó, é espírito do diabo, do engano. Porque não quer que você ande na verdade nem fazendo o que é certo, porque o diabo sabe que se você fazer, ele não vai ter mais poder sobre a tua vida. E através da tua decisão de obedecer a Deus, até a tua casa que não quer vai ser abençoada, porque a Bíblia diz que Deus salvou a vida de Ló, por amor à vida do fiel chamado Abraão. Então Deus vai salvar a tua família.
Veja bem. E a Bíblia diz, ó. E as aves desciam, porém Abraão as enxotava. Ele mandava, sai daqui, Satanás. Nos meus ouvidos, não. Sai das minhas ofertas. Porque isso aqui é sagrado e é para Deus. E a Bíblia diz no 12, pondo o sol, e um profundo sono caiu sobre Abraão. E eis que grande espanto e grande escuridão caiu sobre

Disse Abraão. Então disse Abraão: saibas, Deus falando, né, de certo, que peregrina será tua semente em terra que não é sua. Servi-los-ão e afligi-los-ão 400 anos. Mas também eu julgarei a gente a qual servirão, e depois sairão com grande fazenda. Eita, glória a Deus, é o que Deus adverte a vida daqueles que decidem ouvir e obedecer a sua palavra. Tu pode até sofrer, tu pode até percorrer caminho de sofrimento, mas no final das contas, se tu perseverar sendo fiel a mim, no pouco, no muito eu vou te colocar. Foi o que Deus falou para Abraão: tu vai sair, tu vai peregrinar. Vamos falar da cidade de Ur dos Caldeus, que a Bíblia diz que era a cidade habitada por nação forte, né? Se eu não me engano, até descendentes de Anaquim e Sianli, de gigantes. E Deus falou: tu vai descer para lá e tu vai trabalhar com aquele povo. Mas eu vou fazer aquele povo trabalhar para quando tu sair de lá, tu sair riquíssimo, abençoado com o que eles vão fazer para ti. E de fato, Deus cumpriu a promessa. Às vezes, Deus chama você para se tornar um dizimista, não é verdade, da obra dele. E a primeira conversa mole tu é de dizer: eu só ganho um salário mínimo, não dá nem para mim sobreviver. Essa é a fé? Então é isso que vai se suceder. Lembra, você não pode usar o dízimo nas tuas despesas, porque dízimo é primícia. Hoje não vai dar tempo, mas amanhã, se Deus me permitir, eu trago aí uma palavra especial para sua vida em Malaquias 3, a partir do verso 6. Eu vou trazer para vocês que muitas das vezes você está alimentando a fé negativa ao invés da fé positiva. Se eu dizimar, vai faltar, porque eu tenho que fazer a compra, eu tenho que pagar a água, a luz, a internet, o aluguel, isso e aquilo. Então, não dá para me dizimar. Escuta, nós não dizimamos quando dá ou quando sobra, porque dízimo é primícia. Se eu ganho, não sei quanto está o salário mínimo, R$ 1.500. Eu não posso fazer conta com R$ 150, porque R$ 150 é 10% daquilo que Deus me dá. R$ 150 é a minha fidelidade, é o meu ato de gratidão, que eu não vou pagar, eu vou devolver a Deus como ato de uma oferta de gratidão por aquilo que Ele me dá, a saúde, a disposição para ir trabalhar, pelo emprego que Ele me deu. É um ato de agradecer a Deus. Dízimo é pagar, não se paga dízimo. Ah, eu vou pagar o meu dízimo. Não, dízimo é um ato de gratidão. É um privilégio, na verdade, porque tu só dizima se Deus te der. Se não chegar até você nenhum conto, o que é que tu vai dizimar? Tu não vai ter nada para dizimar. Então, se eu ganhei R$ 1, 10 centavos daquele real que eu ganhei de alguém, não é meu, é de Deus. E o que a Bíblia nos adverte? Seja fiel no pouco, que no muito eu te colocarei. Então, Abraão queria a promessa de Deus cumprida na vida dele. O que Deus pediu? Uma oferta. E ele não era crente de igreja. Não, ele não era um religioso. Mas quando Deus falou, ele decidiu obedecer à voz de Deus. E por ele decidiu obedecer à voz de Deus, a Bíblia diz que as promessas de Deus foi imputado na vida dele como justiça, porque ele decidiu obedecer. E se Deus falou contigo, nós vamos ficando por aqui, nosso profeta das nações está chegando através dessa palavra, e você quer fazer uma aliança de fidelidade com Deus, não estou falando de homem, não, estou falando do reino de Deus. Você vai entrar em contato conosco: pastor, eu nunca fui fiel dizimista porque eu não entendia isso, mas hoje Deus desvendou os meus olhos e a partir de agora eu quero andar em retidão com Deus, porque eu quero viver o melhor de Deus nessa terra, conforme a Bíblia diz lá em Isaías 1:19. Você vai entrar em contato conosco através do 62-998-58-3392. 98-58-3392, DDD62. Você vai fazer uma aliança, um pacto, igual Jacó. Depois nós temos uma palavra linda também acerca de Jacó, neto de Abraão. Eita, Jesus, outra coisa não, mas palavra de Deus. É o pão descido do céu, nós temos para apresentar a sua vida, o ouro e a prata, né? Que eu lembrei lá do apóstolo Pedro: não temos ouro nem prata, né? Mas o que temos te damos, que é a vida e a palavra de Deus que transforma, que prospera quando nós estamos decididos a obedecer. Então nós vamos trazer aí, fique atento nesse horário. Você quer aprender com Deus, com a Bíblia? Você agora vai ter discipulado aí para você aprender a se sobressair dessas situações que talvez você fique até invocado, às vezes encabulado. Mas, rapaz, eu sirvo a Deus há tantos anos, eu estou na igreja, por que que minha vida não muda? Gente, a Bíblia diz que se o Filho vos libertar, verdadeiramente sereis livres. Então Deus vai esclarecer a luz do Espírito Santo, viu? É a palavra de Deus que nós vamos pregar. Eu não vou entrar aqui e falar de mim, não, mas vou pregar a palavra verdadeira, isso, pura e crua, como alguns falam, né? Para você acompanhar aí com a Bíblia aberta. E você vai vencer em nome de Jesus.
Eu vou ficando por aqui, que Deus abençoe a todos. Oração do meio-dia juntamente com o nosso bispo. Não saia da frequência, fique ligado, nós vamos orar juntamente com ele, onde ele vai consagrar a água. Você vai tomar, você vai espargir aí no recinto do seu lar. É, colocar para as crias beber, para não ter mortandade. Diga glória a Deus. E daqui a pouquinho ele está chegando aí. Deus abençoe a todos, um cheiro no seu coração.

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Oh, maravilha, maravilha, graças a Deus, muito bom dia, paz e luz, a paz do Senhor Jesus Cristo, a paz de Deus, que essa paz ela brilhe e reine em seu coração, não só hoje, mas para todo sempre, que o Deus de Israel, que o Deus poderoso possa abençoar a sua vida, possa abençoar a sua casa, a sua família, e que possa ser um abra-caminho, né? Que ele possa ser um abra-caminho na sua vida, que você possa alcançar a glória de Deus, o poder de Deus, o fluir de Deus possa estar na sua vida. Muito bom dia a todos os meus irmãos em Cristo, que Deus abençoe, bom dia aos católicos, aos evangélicos, aos espíritas, aos cartecistas, né? A todos em nome do Senhor Jesus Cristo, eu quero que você envie o seu áudio para cá, você que está ouvindo a rádio, tem alguém me ouvindo aí? Se tem alguém me ouvindo, o som da rádio está pegando bem? Está pegando bem aí na sua casa, em nome do Senhor Jesus, faça o bem e não o mal, e quem obedece é obedecido, tá? Eu queria que você mandasse um áudio, uma mensagem, dizendo que a rádio está pegando bem na cidade que você mora. Qual a frequência da rádio que você está ouvindo aí? Qual é a frequência da emissora que você está ouvindo nesse exato momento? Se é pelo aplicativo ou é pela rádio, tá? Envia uma mensagem para mim, o apóstolo, o bispo, a rádio aqui, ela está chiando, a rádio aqui não está pegando bem, até porque estamos trabalhando, né? Estamos trabalhando para melhorar o som da rádio.

Estamos trabalhando, irmão, lutando, tá? Para cada dia melhorar o som da rádio, aumentar a potência e Deus está no controle de tudo. Estamos trabalhando para manter essas rádios no ar, tá? Que é o evangelho, a palavra de Deus, e a gente tem que sacrificar a vida, né? Se Jesus sacrificou a vida por mim, por que é que eu não tenho que sacrificar a vida pelo reino? Eu estou indo para lá, né? E a Bíblia diz que nós temos que copiá-lo, né? Se quer estar perto de Jesus, você vai ter que copiar o que Jesus fez, tá? Dar a vida por ele, para merecer morar no reino do céu. Ah, mas eu sou salvo pela graça, vai. Vai e continua sendo mole, continua pecando, continua fazendo as coisas erradas para você ver. Jesus, ele andava alinhado com o Pai. Jesus andava no prumo, né? Jesus andava com o Senhor. É pecar, todo mundo peca. Mas andar na prática do pecado é outra coisa. Ou seja, nós somos pecadores, né? Não andamos na prática do pecado. Nós somos separados. Separados para Deus. Separados para morar na mansão celestial. Então, você que está me escutando agora, você que está me ouvindo agora pela programação, manda um áudio aí para nós em nome do Senhor Jesus aí. Aonde quer que você esteja, em Ribeirão Preto, em Tubiara, Centralina, qual é a cidade aí, minha filha? Tanta cidade que eu acabo esquecendo, né? Tem rádio também que as pessoas colocam a programação no ar. A gente nem sabe, né? Mas tem pessoas que colocam a programação no ar da gente que a gente nem sabe, tem rádio passando nesse horário o nosso programa, né? Eu subi outro dia que tem algumas rádios em Brasília, né? Mato Grosso, Piauí, Maranhão, Ceará, cidade no estado de São Paulo, que a gente soube que coloca o nosso programa lá, né? Coloca o nosso programa nesse horário, né? Eu não sabia, né? Eu quero agradecer essas rádios, agradecer aos proprietários, que Deus abençoe, meu irmão. A Bíblia diz que Pedro emprestou o barco para Cristo, Pedro emprestou o barco para o Senhor Jesus. Pedro era um empresário falido. Ele não conseguia nem pagar o imposto de César. E o soldado de César estava na beira do mar, esperando ele chegar para levar o imposto para César. Porém, Pedro, a noite toda, nada apanhou, né? Nada apanhou. E Jesus pediu o barco dele. Jesus não conhecia Pedro, nem Pedro conhecia Jesus assim, né? Humanamente falando. Claro que Jesus conhecia espiritualmente, Jesus sabe de tudo. E Pedro, ele emprestou o barco para o Senhor Jesus cansado. Ele estava desanimado, né? Ele estava cansado. Devendo, não tinha como levar o leite para as crianças. Devendo os funcionários todos, né? E automaticamente ele disse, eu não tenho nada a perder. Emprestou o barco para Jesus. Eu falei isso ontem, né? Vou refrisar novamente. E o Senhor Jesus, ele pregou a palavra. Ele pregou a palavra. Tudo que você coloca na mão de Deus, para que a palavra dele seja pregoada, Deus, ele manda de volta para sua mão. Só que quando Deus manda de volta para sua mão, vai abençoado. Porque na sua mão talvez não é abençoado. Mas tudo que você coloca no altar ou na mão de Deus, volta para você em uma força tão grande de bênção que você não suporta sozinho. E Jesus, ele devolveu o barco para Pedro depois de ter tomado emprestado, né? Porque Deus não quer nada seu. Deus não precisa de nada seu. Deus só pede você para ver que o seu coração é bondoso ou é suvino. É suvino. Você sabe o que é um coração suvino, né? Lá para nós, na roça, no norte, fala o coração suvino, soberbo, né? Então, Jesus, ele pede alguma coisa a você para ver que você dá, porque a mesma porta do seu coração que abre para dar é a mesma porta que entra a dádiva de Deus, da bondade, a mesma bondade sua volta em dobro. Volta. E aí, o que que acontece? Pedro, ele pegou o barco de volta, mas quando ele pegou o barco de volta, ele recebeu uma palavra. Tá lá em João, não é isso? Está lá em João. Ele recebeu uma palavra profética. E ele disse,

lança a rede do outro lado do mar. Caça aí pra mim, por favor, velho. Por gentileza, ajuda aí, oi, aí, por favor. Lança a rede do outro lado do mar, né? Ou seja, do outro lado. Mas Pedro tinha lançado a rede lá. Pedro tinha lançado a rede lá e nada apanhou, sabe? Era uma dificuldade. Porque Pedro tinha ido sem a direção de Deus. Uma coisa é você ir sem a direção de Deus. Outra coisa é você ir com a direção de Deus. Porque quando você está com a direção de Deus, pode ter luta, dificuldades. Sim, claro. Porque o tentador, ele sabe quando você vai na direção de Deus. Ele sabe quando você é submisso a Deus. Você obedece às instruções da palavra de Deus. Ele sabe disso, que ele está ao nosso redor, ele escuta tudo. Ele escuta, e ele escutou Deus falar. Ele escutou o diabo, ele escuta você falar. Ele não escuta quando você pensa e não abre a boca para falar. Mas ele escuta a sua oração. Por isso que a oração mais forte é quando você fala em línguas estranhas. Quando você ora em línguas estranhas. É a oração mais poderosa, porque o diabo não consegue, né? O diabo não consegue escutar, né? Aqui, vê Jesus. Hã? É? Olha o que diz aqui, ó. Olha o que diz aqui as escrituras sagradas, ó. Olha aí, ó. E depois disto, manifestou-se Jesus, né? Manifestou outra vez aos discípulos junto ao mar, né? De Beaditas. Manifestou e se assim. Estava junto Simão, Pedro e Tomé, chamado Timeu, né? Então, veja que ele já estava reunido, né? Eu caçando o chave aqui, o principal chave, quando ele manda, né? Ele manda lançar a rede sobre o mar. Ele manda lançar a rede sobre o mar, né? Eles estavam juntos, reunidos, né? O Pedro, né? Que era o chefe, o empresário falido, É. Nem tudo que está dando errado na sua vida, Deus está por fora dessa situação que você está vivendo. Deus está dentro dessa situação. Porque Deus quer mostrar um milagre nessa situação que você está vivendo, que você está vivendo na sua vida, né? E Deus, ele quer participar. E como é que Deus vai participar? É vivendo uma situação que você acha que já não tem mais jeito, né? Porque somente na hora difíceis que você vai ver a glória de Deus, você vai ver que Deus está com você ou não. É nas horas difíceis, não é nas horas fáceis, né? É nas horas difíceis que você vai ver a glória de Deus na sua vida. É nessas horas. Então, ele obedeceu a voz de Jesus. E rapidamente, Jeová Rafá, pai de Jesus, ele reuniu os tubarão com certeza, né? Ele reuniu os peixes grandes ali com certeza. Não está escrito aqui na Bíblia, mas a gente dá por entender que Deus falou com os tubarão e disse assim: olha, manda os peixes todos para cima, porque o meu filho deu uma ordem. O meu filho deu uma ordem para Pedro, e Pedro vai lançar a rede naquele lugar e cerca os peixes lá, porque quando Pedro lançar a rede, vem lançar a rede no meio do cardume. E com certeza os tubarão colocaram os peixes tudo para cima, né? Ali as baleias. Ou seja, e ficou ali em volta daqueles peixes, né? E ali facilitou para Pedro, né? Facilitou para Pedro. Porque quando você tá debaixo de um envio de Deus, Deus vai facilitar para você. É claro que você vai ter que jogar a rede, você vai ter que ter luta para puxar a rede, né? Talvez você não vai dar nem conta de comandar as bênçãos de Deus que ele tem para você. Talvez você vai ter que contratar mais 5, 6, 10 funcionários para te ajudar. Talvez você vai ter que chamar sua família, os parentes, para te ajudar, para te servir, tá? E é assim que acontece. Então veja que quando o Senhor, Deus de Israel, fez isso tudo, Pedro chegou e lançou a rede onde ele tinha jogado. Muitas das vezes, ele tinha

passado a noite ali jogando na rede. Pedro era um cara experiente. Mas não tem mais, ninguém mais experiente do que Deus, né? Porque Deus sabe de tudo. Deus sabe onde é que os peixes estão. Deus fala com os peixes. Porque veja que Isaías diz que a água do mar está na concha da mão de Deus. Então os peixes estão na concha da mão de Deus. Ou seja, a mão de Deus é as rochas, é as pedras. Deus comanda todas as coisas. Deus tem o poder de mandar para você. Porque a terra está na mão de Deus, amados. A terra está na mão de Deus. Está aqui, ó. A Bíblia diz que os seus pés estão na terra, os pés do Senhor, Jeová Rafa, o juiz do juiz, Senhor dos senhores, está na terra, lá em Isaías, né? E Pedro lançou a rede, quando lançou, o cardume puxou ele para baixo, ele quase caía, né? Que maravilha, né, gente? Que maravilha quando você acha que já não tem mais jeito, quando você acha que está tudo perdido, mas quando Deus fala com você e você ouve a palavra, olha, o seu telefone vai te dar uma boa notícia. Algo vai acontecer de bom na tua casa. Teu marido vai voltar, teu filho vai ser liberto. Esse comércio vai prosperar. Você verá a glória de Deus na sua vida. Você verá o socorro do Senhor na tua angústia. Você verá que a mão de Deus traz a vitória, traz o milagre, né? Traz a bênção para aqueles que obedecem. Para aqueles que estão debaixo do seu envio, né? Uma coisa é você ir ser um envio de Deus. Outra coisa é você ir debaixo de um envio de Deus. E ali, Pedro se assustou, né? E acenou para os amigos dele. E os barcos foram. E a Bíblia diz que Pedro encheu os barcos de peixe. Todos os barcos dos seus amigos. E encheu o barco dele. E voltaram para a praia, a quais os barcos e a pique. De tanto cheio. Hoje eu vim aqui para te dizer que a tua casa será transformada, tua conta bancária vai ser cheia, vai haver salvação, vai haver alegria nesta casa, vai ter banquetes, vai ter festa. Ah, mas vai sim. Deus vai entrar com providência, sabe, amados, porque você está debaixo de um envio de Jeová Rafá. Você está debaixo de um envio de Jesus Cristo de Nazaré. Você está debaixo da palavra. Você obedece a palavra. Custe o que custar, obedeça a palavra. Que Deus não vai perder para este problema. Deus não vai perder para essa doença, para essa dívida. Deus não vai perder para esta situação que brotou ou nasceu na sua casa, no meio da família. Sua família será avivada, sua família será unida. Vocês verão a glória do Todo-Poderoso. Vocês receberão o pão da justiça de Deus. Sua casa será uma casa de alegria, uma casa de contentamento. Oh, meu Deus, eu sinto a presença de Deus debaixo desta palavra, debaixo desta revelação, debaixo desta nuvem de testemunho. Eu venho informar para você, meu irmão, que aonde quer que você esteja, se você obedecer a palavra de Deus, você vai ver que os seus barquinhos serão cheios, que os seus celeiros serão transbordados, que sua garagem será abençoada. Deus fará de você uma pessoa próspera. Sim, assim como Pedro sentia desvalorizado, Pedro estava decepcionado, porque não tem coisa pior, né, querido? Não tem coisa pior do que você fazer e não ter o retorno. A promessa adiada adoece o coração. Não é verdade? Mas Deus está dizendo: eu estou trazendo uma provisão. Eu estou trazendo algo sobre a tenda, a tua casa. Eu estou trazendo salvação debaixo das suas asas, aleluia. Deus proverá a justiça dele na tua vida, porque ele é o Senhor da tua casa, ele é o Senhor da tua vida, meu irmão. Pedro, ele volta com os seus amigos felizes. Felizes porque aqueles peixes dava deles pagar as dívidas, pagar os impostos e sobrar. Mas quando ele chegou, Jesus estava na popa ali, estava esperando por eles ali na praia. E Jesus, ele olhou para Jesus, Pedro olhou para Jesus e disse:

esse é o homem que eu quero seguir. Esse é o homem que eu quero seguir, porque esse homem, a palavra dele tem poder. Ele, tudo que fala, acontece. Aleluia, eu não te conheço. Quem és tu, homem? Ele não conhecia Jesus até ali, mas ele viu que aquele homem tinha poder nas suas palavras. Os peixes obedeciam, o mar obedecia. Oh, meu irmão, você é filho daquele que é dono do mar. Você é filho daquele que é dono dos peixes. Você é filho daquele que desceu com seu filho lá em Gênesis. Ele desceu lá do céu e ele disse: haja luz, haja terra.

haja luz, haja terra! E a palavra dele se cumpre quando ele fala. Meu irmão, minha irmã, nesta manhã, aonde quer que você esteja, você católico, evangélico, espírita, você que tem e que não tem religião, Deus me manda te dizer que Ele é o teu Deus, que Ele te formou no ventre de tua mãe, que as decisões vêm dEle, que a palavra vem dEle, e quando Ele decreta, um decreto há de acontecer, porque Ele é Deus, Ele é poderoso, Ele é o justiceiro juiz, Ele é aquele que vê as tuas dificuldades, que vê os seus momentos difíceis, que vê as suas lágrimas às vezes rolar pelo rosto e achar e até dizer na sua mente que já não tem mais jeito, pois ele vem para te dizer: eu sou aquele que enviei Pedro, eu sou aquele que tomei o barco de Pedro emprestado. Querido, tudo que Deus te pede é emprestado, tudo que Deus te pede é só para Ele ver o que tem no seu coração que você está disposto a fazer, porque se você está disposto a fazer, a mesma mão que dá, é a mesma mão que vem para dar, a mesma mão que volta 30, 60 e 100 vezes mais. Pedro só emprestou o barco para o Senhor Jesus, né? Ele não sabia que veria tanta glória, tanto poder, tanta manifestação. Ele viu tanto peixe que ele nunca viu na sua vida naquela jogada de rede, hein? Querido, Deus fará coisas grandiosas na tua vida, meu irmão. Deus manifestará o reino dele na tua vida, na tua casa. Nada está perdido. Quando você investe na obra de Deus, você está investindo em você mesmo. Você acha que você está perdendo para a terra? Você acha que está dando a semente para a terra e você vai perder a semente? Não, vai negativa, ela vai te dar o fruto daquilo que você está dando para ela. Ou seja, quando você oferta, quando você dizima nesta obra, Deus só te pede para provar o teu coração, porque se não é você, é outro. Se não é você, é outro, mas Deus quer você. Deus quer abençoar você. E você não pode perder essa oportunidade. Deus te chama para ver o abrir as tuas decisões, para ver o abrir do teu coração, para ver que você é uma pessoa que obedece ao dar, porque a pessoa que dá também está pronta para receber. E quando você, a palavra entra pelo ouvido e sai pelo outro, então Deus vai atrás de outra pessoa. Deus vai atrás de outra pessoa e abençoa aquele que faz. Aquele que ouviu e não fez, não vai ser abençoado, mas aquele que ouviu e praticou e fez é que vai ser abençoado. Quantos milhões tem de pessoas na face da terra? Mas Deus está falando essa palavra com você e não é por acaso, porque Deus não trabalha por acaso. É você que Deus está falando, é você que Deus está guiando, é você que Deus está dirigindo agora nesta palavra. Deus está dizendo: investe na minha obra, investe na minha casa, empresta o que tu tem para mim, porque quando vir nas minhas mãos eu vou multiplicar de volta, assim como eu multipliquei a Pedro. Pedro emprestou simples barcos para o Senhor Jesus, e aquele barco parece que estava amaldiçoado, né, irmão? Mas quando emprestou para o Senhor Jesus, Jesus usou para pregar o evangelho.

a multidão na praia. Quando Jesus terminou de pregar o evangelho, devolveu para ele, mas não devolveu do mesmo jeito, devolveu abençoado em uma palavra. Quando você obedece a palavra de Deus e tem prazer de abençoar o reino de Deus, Deus vai fazer que as cordonizas saiam do mar para te alimentar. Deus vai fazer um jeito nesse deserto, vai fazer chover manar. Deus vai fazer um jeito que esse deserto vai ter água mineral para você tomar. Deus vai fazer um jeito que os urubus vão ter que levar comida para você. Deus vai fazer um jeito que o ímpio, eu não sei quem, eu não importa quem seja, mas Deus está dizendo, eu vou aproximar de você pessoas melhores, pessoas mais ricas do que você para te abençoar, minha filha. Eu vou fazer tu reinar na terra. Eu vou fazer tu chegar em lugares grandes nesta terra. Como Deus é maravilhoso, né, queridos? Como Deus é maravilhoso. Se você está ouvindo essa programação, Deus está dizendo, invista na minha obra. Invista no meu reino. Lança a tua rede sobre o mar. Lança a tua semente sobre o mar. Você vai lançar uma semente nesse dia de 100, de 200, de 300, de 500, não sei de quanto. Mas você vai ter fé para lançar essa semente. Só tem uma coisa, que essa palavra que eu estou falando, Deus não há de deixar, olha a profecia chegando, Deus não há de faltar a farinha na tua panela e o azeite na tua botija. Deus te prosperará 100 vezes mais. Porque Ele é justo e fiel. Ele é justo e fiel e verdadeiro. Você vai me ajudar a pagar o arrendamento desta rádio. Que nós temos que pagar o arrendamento, que já é um mês atrasado, já tem outro. E eu não vou mentir para você, porque o mentiroso é filho de Satanás. Eu não posso mentir para você. A rádio, algumas rádios estão em dia, outras rádios estão atrasadas. E eu quero pedir ajuda a você, meu irmão agricultor, você, meu irmão empresário, você católico, meu irmão espírita, meu irmão budista, porque todos vocês são meus irmãos, porque tem calcanhar para trás, né? E Deus quer abençoar, independente da sua religião, Deus quer abençoar você que semeia. Deus manda a chuva para todos, né? E Deus abençoa aquele que plantou, Deus abençoa. Se o católico plantou e se o evangélico não plantou, o evangélico não vai colher, porque não plantou, né? Por isso você não pode condenar o católico, condenar o espírita, porque talvez eles trabalharam mais do que o evangélico. O evangélico às vezes trabalhou mais do que o católico para ter. E é justo, Deus é justo. Quando a chuva vem, vem para católico, vem para o espírita, vem para todos. Agora, será que você semeou para que a chuva venha fazer a sua semente inchar e germinar e dar o broto? Deus é justo. Deus, ele é justo. Todo mundo diz que Deus é amor. Mas antes de Deus ser amor, ele é justo. Ele vai te dar a justa medida que você tem dado. Você vai plantar sua semente nesta obra para me ajudar a pagar esses 23 mil que nós estamos devendo na rádio aí de Itumbiara, tá? Nós aqui não precisamos mentir para ninguém. Nós não precisamos mentir para ninguém. Ah, nós temos 3 rádios que estamos devendo, né? As outras são em dias. Mas nós vamos pagar, porque com a ajuda de Deus, com a ajuda do povo, nós vamos pagar. Jesus também devia um imposto. E Pedro foi lá e chegou, falou para Jesus, né? Jesus, os soldados aí do César estão aí para cobrar o imposto. Teu pai não é dono de tudo? E ele disse, Pedro, pega um anzol e desce o mar. O primeiro peixe que tu pegar, tu vai rachar a cabeça e vai ter uma estátua. E tu vai pagar o imposto por mim e por ti. Tudo isso é do meu pai, mas devemos pagar para que não escandalize. Tá entendendo? Dever, todo mundo deve. Isso é verídico. Agora, é dever e pagar. Tá entendendo? Você vai ajudar esta obra. E debaixo dessa palavra, uma prosperidade virá sobre a tua vida, meu irmão. Ô, minha irmã. Uma prosperidade virá sobre a tua vida.
a ponto que tu vai

comprar sítio à vista. Mas como apóstolo, como bispo, bispo Silva Costa, como que eu tenho dinheiro mal para comer? Eu não tenho dinheiro nem para pagar minha conta de luz. Mas você serve o provedor. Você serve aquele que mandou Pedro, empresário falido, e ele obedeceu. O difícil é você obedecer. O difícil não é Deus fazer o milagre. O difícil é você obedecer o que Deus está pedindo você. Porque a rebeldia faz a pessoa continuar no mesmo lugar de maldição. Mas a obediência promove a pessoa. 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Pedro emprestou o barco para Jesus pregar dentro dele. Essa rádio está a serviço de Deus, pregando o evangelho do Senhor. 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Só o que nós queremos que o evangelho continue, porque Jesus está voltando. E quando Jesus voltar, nós não vamos levar uma galinha para o céu. Lá no inferno não entra dinheiro, e no céu também não vai entrar o seu dinheiro nem o meu. Mas vai entrar almas salvas, remidas pelo sangue de Jesus. As almas vão ganhadas pelo evangelho, porque a palavra de Deus é pura. A palavra de Deus é pão verdadeiro. Jesus fala isso em Mateus capítulo 4. Que a verdadeira palavra é pão da vida. E nós temos pregado porque sabemos que Jesus vai voltar. Quantas pessoas têm perdido seus bens todos, né? Nos terremotos, as águas têm levado casa, levado carro, mas não abre a mão para ajudar a obra de Deus. Tem prejuízos por cima de prejuízos. Perde tudo, mas não abre a mão para a obra do Senhor. O vento tem destruído aí. Olha os ventos destruído aí. Quantas cidades os ventos têm acabado com casas, carros, né? E tem pessoas que ouvem uma mensagem de Deus pedindo para ajudar aqui a obra do Senhor se manter na terra, o reino de Deus se manter na terra através das rádios pregando o evangelho. 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Porque só existe um céu. Só existe um céu. Uma coisa é certa. Só existe um Deus. Não existe dois deuses. Não há porque essa guerra. Essa guerra. Ai, porque é a minha igreja é melhor. Ai, porque isso. Só existe um Deus. Um Deus mediador entre os céus e a terra. Lá no céu não existe dois céus. Não existe céu para pessoa desunida aqui. Unidos seremos mais fortes. Unidos conseguiríamos vencer tudo em nome do Senhor Jesus. 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

0: 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A chave Pix para você que vai depositar uma oferta de Pedro. Pedro ofertou o barco para o Senhor Jesus. Deus te pede só para ver a sua decisão, que você nega ou você é liberal. Se você nega, Deus também é obrigado a negar para você, porque Deus é justo. Deus não é obrigado a abençoar quem não está disposto a abençoar, né? Deus está disposto a abençoar quem está disposto a abençoar. Anote a chave Pix, é o CNPJ. É o 13-123-290-0002. Lembrando que numa casa tinha 12 irmãos, ou seja, 8 irmãos. 8. Mas apenas um Deus escolheu. Muitos serão chamados e poucos escolhidos. A maioria tampa os ouvidos quando fala de oferta, quando fala de dinheiro, quando pede alguma coisa para ajudar o reino de Deus, vira o ouvido para lá. Mas lembra, todo mundo um dia se ajoelhar diante do juiz todo mundo vai se ajoelhar diante dele. E você será julgado segundo as tuas obras. Será julgado, naquele dia não tem desculpa. Apocalipse capítulo 20, versículo 11, 12, 13, 14 e 15. Serão chamados todos, grandes e pequenos, e serão julgados segundo as suas obras. Naquele dia não tem desculpa. Ah, mas eu não escutei. Vai ter um telão que vai chamar você pelo nome e vai escutar no dia, vai chamar o dia que você ouviu um pedido de socorro. Um pedido de socorro, mas você não atentou para o pedido de socorro. Naquele dia vai desmentir você. E naquele dia vai ser dito assim: apartai-vos de mim, maldito, para o fogo eterno. E dois anjos vão pegar a pessoa pela mão, um pelo braço, outro pela outra, e vai jogar num lago de fogo, porque não atentou para o chamado do Senhor naquele dia. É bíblico isso, tá? Tem pessoas que não gostam de ouvir isso, mas é a verdade. Você tem que ouvir o que você precisa ouvir. Deus nunca vai te dar o que você quer, Deus vai te dar o que você precisa. Tá entendendo? Então, anote aí a chave Pix. É o 13, é o CNPJ, 13-123-290-1000-02. 13-123-290-1000-02. Eu quero agradecer aos céus pela tua vida. Que Deus te ilumine, que Deus te guarde, que Deus nunca deixe faltar, em nome do Senhor Jesus Cristo de Nazaré. Deixa eu ouvir aqui um áudio aqui que tá ouvindo a rádio. Deixa eu ouvir aqui, ó.
1: Bom dia, pastor. A paz aqui em Cachoeira Dourada de Minas tá pegando muito bem a rádio. Aqui tá tudo bem, graças a Deus.
0: Que maravilha, né, irmã? Que irmã abençoada.
1: Bom dia, pastor. A paz aqui em Cachoeira Dourada de Minas tá pegando muito bem a rádio.
0: Aqui tá tudo Cachoeira bem, de Minas. Um abraço para o povo de Cachoeira de Minas, para minha irmã. Que Deus abençoe a irmã Cícera, né, Brito? A irmã Cícera Brito, que Deus o abençoe. Acho que a irmã, ela tem um criatório de peixe, né? Que ela tem um perfil aqui de tilápia, né? Ou a irmã, os irmãos são pescadores, ou tem um criatório de peixe, né? Deus te abençoe, querida, em nome do Senhor Jesus Cristo de Nazaré. Tá? Que Deus te ilumine, que te guarde, te proteja debaixo dessa unção. Você possa ser protegida em nome do Senhor Jesus. Eu vou chamar testemunhos que Deus faz nesse lugar. Aqui nós recebemos católicos, evangélicos, espíritas. Nós recebemos todo mundo e recebemos iguais. Aqui nós não fazemos exceção de pessoas. Sabe, uma vez eu fui recusado em uma igreja, né? Deixa eu chamar aqui a produção aqui para colocar testemunhos. Produção, tá me ouvindo? Se estiver me ouvindo, coloca testemunhos, por favor, aqui. Deixa eu tirar essa jaqueta que esquentou agora aqui, irmão. Nós estamos em um lugar frio, muito frio e chove bastante.

0: bastante, nós estamos num lugar que chove bastante. Estamos no sul, né? Nós estamos no sul e é muito frio aqui e agora esquentou um pouquinho aqui no estúdio, né? Esquentou um pouquinho aqui no estúdio aqui. Eu acho que é o fogo de Deus, né? Eu fui recusado em uma igreja. Ô, produção, por gentileza, coloca aqui, por gentileza, em nome do Senhor Jesus, testemunho. Mas eu quero dar esse relato aqui, não sei que posso dar agora esse relato. Ou porque esse testemunho, em nome do Senhor Jesus Cristo de Nazaré. E eu fui recusado quando eu tinha 19 anos de idade, né? 19 anos de idade, eu não tinha... Tá? E 19 anos de idade, eu cheguei em uma igreja, eu não tinha roupas boas, né? Eu não tinha roupas boas, até esqueci. Tá? Até esqueci de botar aí, de colocar, tá? Então eu cheguei com um blazer que cabia dois diáconos, né? Eu era diácono nesse tempo. E era bem magrinho. Até hoje sou magrinho, mas só tô mais gordinho um pouco. E eu não tinha carro, né? Eu não tinha carro. E eu era, fui recusado, né? Fui recusado nessa igreja, né? Chamaram todo mundo pra frente, sentaram lá. Mas eu não fui chamado, né? Não fui chamado, fui recusado. Até hoje não tenho cadeira atrás do púlpito, não tenho. Porque depois desse tempo eu ficou no meu coração isso, né? De não colocar a cadeira atrás do púlpito. Porque tem homens e mulheres, se diz que é de Deus, que só coloca pessoas que têm carro, né? Tem carro, quer saber que a pessoa tem carro, quer saber que a pessoa tem moto. Aqui nós não ligamos para isso. Não. Aqui o nosso pátio da nossa igreja lotado de carro. O pátio aqui tem dia que tem domingo, dá 800 carros, né? Nós não queremos saber disso. E aqui nós abraçamos o mendigo, né? Nós abraçamos todos. Nós não perguntamos que de religião você é. Aqui nós respeitamos a sua fé e a sua religião. Respeitamos, porque um dia eu fui maltratado, rejeitado, né? Eu sei o que é ser rejeitado. Eu sei o que é ser rejeitado, né? É ruim ser rejeitado, né? Mas Deus, ele me assoprou, né? Deus, ele assoprou a gente, né, minha filha? Deus, ele assoprou. Por isso que nós amamos aqui a todos. A todos que chegam aqui. Todos aqui têm oportunidade com Deus. Nós não colocamos cadeira atrás do altar, até porque para isso. Porque a gente pode querer errar também um dia. Pode querer colocar pessoas lá. E a maioria do povo, né, quer colocar gente que tem cargo, tem riqueza lá no altar. E não é isso, né, irmão? Você não pode colocar qualquer um lá, não. Não é porque tem carro, tem casa. Não, não é por causa disso, não. Você tem que colocar pessoas que é de Deus. Porque às vezes tem um desdentadozinho. Tem aquele irmão desdentadozinho. Aquele irmão que não tem nenhum blaze. Mas ele é cheio da unção de Deus. Ele tem fidelidade, né? Com Deus. É honesto com Deus. É fiel com Deus. Aí o cara quer colocar uma pessoa no altar só porque tem um carrão. Tem terra. Quer colocar lá no altar. Mas às vezes é em adultério, pecado, rebelde. Quer botar pela a riqueza dele, pelo dinheiro dele. E esquece, quem deu o dinheiro foi Deus. Quem abriu a porta foi Deus. Não foi homem, não. Foi Deus que abriu a porta. Assim como Pedro, né? Fez, né? Pedro fez. Deixa eu chamar testemunhos. Tá aqui o meu filho, Davi. Vem cá, filho. Vem cá. Tudo bem? Dá um alô pro povo aí, vai. Dá um alô. O povo tá te ouvindo aí. Bom dia. Dá um bom dia pro povo, vai.
1: Bom dia.
2: Povo de Deus.
0: Povo de Deus. Tá, o Davi Lucas, meu filho amado. Tem 6 anos de idade, meu filho. É o meu grude, né? Depois de 45 anos. 43 anos, Deus me deu ele, não foi? Foi que ele já tem 6 anos, fez 7 o ano que vem, né? Fez 7, aí vem, Deus me deu mais 2, né? Um casal de gêmeos que são a maior riqueza da minha vida. Estão ali também, chegaram aqui, né? Estão todo mundo aqui, olha, a Jade tá ali. O Gabriel tá aí também, tá? Gabriel também? Gente do céu, tá todo mundo aqui. Olha aqui, olha que dupla aqui, que maravilha. Tá todo mundo aqui, minha família, né? Oh, Deus poderoso. Deixa eu chamar milagre, gente. Chamar milagre. E eu volto já. Ajude essa obra. Ajude ela. Não deixa ela sair do ar.

0: não. Em nome de Jesus Cristo de Nazaré, ajude. Deus não vai deixar de faltar nada para vocês, tá? Deus é de prosperar tudo que vocês tocarem a mão. Volto já já, depois desse testemunho.
1: O que aconteceu, minha filha?
2: Então, quando eu peguei o carnezinho, né, de R$153, da viúva lá que fala, daí eu não tinha nenhum real, não tinha como contribuir, não. Não tinha...
1: Nada
2: mesmo, né? Aí depois que eu peguei ele, sabe, Deus abençoou grandemente. Deus preparou o dinheiro pra me dar, tem abrido grandemente as portas de serviço. Eu só não tô trabalhando direto, porque eu mesma que não quis, tá aparecendo bastante serviço assim pra cumprir férias.
1: Eita, glória!
2: Bastante emprego pra mim, Deus tem abrido as portas, então Deus tem abençoado grandemente. Eu louvo ao Senhor, né, que Deus tem me dado condições pra contribuir. Depois que eu peguei o carnezinho, Deus tem abençoado grandemente a minha vida.
1: O que, que a senhora fala pra aqueles que ainda não tiveram fé pra fazer?
2: Olha, eu digo assim, que aqueles que pegam, não preciso ter medo de pegar não, porque quando eu peguei, o Senhor falou, Deus falou no meu coração. E assim que eu peguei, sabe, eu tinha nem dinheiro. Agora Deus tá me provendo tanto que meu aluguel vai vencer só lá pro dia 15. Meu dinheiro já tá preparado pra pagar.
1: Eita, glória!
2: E quando Deus fala pra abençoar a obra do Senhor, quando eu, assim, eu tenho abençoado e Deus tem me abrido, escancarado as portas mesmo, assim, ó.
1: A provisão que a viúva viveu, a senhora está vivendo hoje.
2: Tô vivendo, verdade. Deus tem abençoado. Aí as pessoas ligam pra me trabalhar, eu mesmo que tô cancelando.
1: Tá rejeitando já. Isso, gente, é muita bênção, é muita prosperidade. A bênção chegou, filha. Tá feliz com o Senhor? Aplauda Jesus, igreja.
3: O que eu também quero dizer, bispo, é que aquele dia que você entreguei meu cartão para você orar, foi uma bênção também que aconteceu. Porque as que eu tinha tirado meu cartão do cartão de crédito.
1: Ah.
3: E o limite dele era só R$900.
1: Era só 900.
3: É. Mas, inclusive, eu não tinha desbloqueado ele ainda, porque eu estava pensando como é que eu ia agir uma coisa assim, porque é pela primeira vez que eu pego um cartão de crédito. Eu fui lá no lugar onde deposita, que eu fiz o depósito, fui até o banco e ali desbloqueei esse cartão. E a moça olhou, ela falou assim: "Sr. Orlando, não é mais 900, é R$1.080 que tem."
4: R$1.080. Subiu!
3: Subiu, aumentou R$180.
4: É a palavra do nome de Jesus.
5: Ele trouxe o cartão de novo.
4: Amém,
5: Jesus.
4: Amém. Ele trouxe o cartão de toca aqui. Tá entendendo?
5: Graças
4: porque
5: a Deus.
4: A Bíblia diz que a palavra do nome de Deus não cai por terra. Não cai, o profeta de Deus não cai por terra a palavra. Não.
5: Aleluia, Jesus.
4: Glória a Deus. Deus está abençoando.
5: Graças a Deus, bispo. Tem sido uma bênção na minha casa. Olha, louvado seja Deus. A saúde minha redobrou agora. Eu tinha problema de minha costa, eu não podia me abaixar, eu não podia levantar. Eu trabalhava andando mancando no meu serviço, que eu trabalho no ginásio esporte, bispo. E é serviço de subir escada, uma coisa e outra. Mas graças a Deus, tô que nem um menino de 30 anos. Mais uma vez.
4: Amém. Glória a Deus.
5: Glória a Deus.
4: Amém, Jesus. Glória a Deus.
6: Eu sou autônomo, né? Não tenho salário. Trabalho há 22 anos na mesma empresa, prestando serviço. Então, 18 anos atrás, a minha vida era uma desgraça. Não tinha nada. Depois de 4 anos que eu conheci esse ministério, conheci a doidura do apóstolo. Comecei a pegar também. Daí eu falei, se dá certo pra ele, pra mim tem que dar também. Porque um caba, igual eu, analfabeto, não sei nem o nome.
4: Esse que Deus gosta.
6: Não tem nada. Daí eu falei, vou começar a me investir. Daí quando eu ganhei a primeira moto, num sorteio, eu doei no altar.
4: Não tinha nem placa, viu, mas ele doou.
6: Daí a turma começou a me xingar. Daí queria saber o que que eu fiz com aquela moto. Daí até que um dia descobriram que eu doei na igreja. Eu falei, não, eu dou mesmo. É minha, eu faço o que eu quero, eu dou. Depois dali pra cá, no 2018, 2019, comprei um Crono 2019, zero. Daí começou a melhorar. Daí 2020, comprei um Argo 2020, um Arguinho novo.
4: Outro zerado.
6: Outro zerado. Daí esse ano, começou essa epidemia, daí a turma começou tudo mandar ficar em casa. Eu falei, não, eu não vou ficar em casa, é bom trabalhar.
7: Só fica em casa os preguiçosos.
6: Eu

0: Eu sou autônomo mesmo, né? Nós cata serviço para cá e vai para lá. Daí começamos a trabalhar. Daí um dia a empresa me chamou lá e falou: ó, você tem como aumentar o povo? Eu tinha dois funcionários. Falei: tem. Já levei para 6. Já aumentou ali.
1: Meu Deus, você tá crescendo, hein, rapaz?
0: Tá, estamos crescendo, graças a Deus. Daí eu falei: agora tem que comprar um carro. Daí já comprei 2 Gol para apanhar a trabalhar. 2 Golzinhos.
1: Gente, vocês estão entendendo o mistério? O cara chegou lascado, ferrado, analfabeto. Olha, eu te digo uma coisa, eu prefiro estar perto de um analfabeto cheio de fé do que perto de um letrado que não tem fé. E aí, meu filho?
0: Daí, semana passada, eu falei pra mulher: agora eu vou comprar um carro melhor pra nós, né? Daí fui lá na concessionária e tirei uma Toro Zero.
1: Eita!
0: 2021.
1: Do Senhor Jesus. 2021! Gente do céu! E, é muita fé, hã?
0: E tem a casa que eu moro, hoje ela dá 250 metros quadrados, tem piscina, a data inteira construída é 450 metros.
1: Conseguiu tudo aqui na Igreja das Nações?
0: Tudo depois que eu tô aqui. Quatro casas.
1: Quatro casas.
0: É, daí tem uma para cada filho.
1: Tudo aqui, conseguiu tudo aqui. Na Igreja tudo aqui. Das Nações da Poderosa Mão de Deus.
0: Tudo aqui.
1: A terra é boa, não é? Perseverou, se enraizou, não é você que vem hoje, amanhã vai embora e não volta mais. É provar a terra, filho. Você dá frutos. Verdade ou mentira? E aí, meu irmão?
0: E igual a mulher falou: agora vai parar. Eu falei: não, eu já tô pensando numa Ranger.
1: Ah, aplauda Jesus! O homem, a visão do homem é grande, hein? Que negócio de parar, rapaz? Negócio de parar, nós estamos vivos.
2: É, pra que parar, né? Nós estamos vivos, para que parar? Esse homem, ele chegou aqui falido, derrotado. Ele nem carteira podia tirar porque não sabia ler, né? Não sabia ler, não sabia escrever. Não, na verdade, não sabe, né? E é engraçado que...
3: Hã? Se for, aperta aqui.
2: Tá, obrigado. E engraçado que quando ele ficou um tempo aqui, ele... A gente falando de fé, ele foi tirar a carteira. E não sabia ler. Sabia mal escrever o nome, fez ali. E daqui a pouco tirou a carteira. E esse homem, ele cresceu de uma tal forma. Hoje ele é uma coluna forte desta obra. Ele tem 48 funcionários, né? É. Ele tem 48 funcionários hoje. Tem 48 funcionários. E não tinha nada. Não tinha nada. Nenhuma casa tinha pra morar. Ele tem 10 anos nessa obra, né? É, 10 anos. Você pergunta pra ele: você quer sair dessa? Deus me livre! Toda a família dele, filho, pai, sogro, todo mundo congrega nesta obra. E engraçado que ele presenteou toda a família dele, né? Deus abençoou. Ele pegou um contrato, irmão. Um contrato que ele pegou foi 2 milhões de reais. E analfabeto. Um analfabeto, sabe? Não sabe mais escrever o nome. E as portas se abriram, é prova, né? É prova de que a pessoa que anda debaixo do envio de Deus, ele é abençoado. Tudo que ele coloca as mãos, ele prospera, né? Ele fez uma compra num mercado chamado Max, Mercado Max do Paraná. E já estava sorteando, né, a moto. E ele foi, preencheu lá um papelzinho, não é que ele ganhou a moto? A moto ele doou para a igreja, né? A moto ele doou para a igreja, né, pastora?
3: Sim.
2: Então tudo que ele coloca as mãos prospera. Dá certo. Porque ele é guiado pela palavra de Deus. Ele é guiado, né? Pelas instruções da palavra de Deus. E eu quero orar por você agora. Cadê a irmã que... Aquela irmã é o nome dela, meu Deus?
3: Cícera.
2: Irmã Cícera, pode ser. Oi, irmã Cícera, de Cachoeirinha? Cachoeirinha Dourada, né?
3: Sempre
2: ouvindo, é uma... ouvinte assídua, né? Deus abençoe a senhora, filha, em nome do Senhor Jesus Cristo. Deus guarde a tua casa, a tua família, em nome do Senhor Jesus. Vamos falar com Deus? Vamos falar com Deus em nome do Senhor Jesus?
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2: Senhor nosso Deus e nosso Pai, Pai querido, Pai amado, é no nome do Senhor Jesus Cristo que nós estamos na

tua presença. É no teu nome, Senhor, que tem poder. É no teu nome que os céus e a terra obedecem. Pois o Senhor é poderoso. Oh, o Senhor é maravilhoso. O Senhor é digno de toda aceitação. Bendito seja o teu nome, Senhor. Grandioso és tu. Oh, Deus. Oh, Senhor, quando eu falo do teu nome, o meu coração estremece, minha carne, Senhor, minha carne fica frágil. Oh, Deus, o Senhor é minha riqueza, minha esperança. O Senhor é minha saída. O Senhor é minha sorte, a minha paz. O Senhor é tudo para mim, Senhor. Ah, Deus de Israel, como eu gostaria de ter palavras para falar. Mas como o Senhor sabe, eu sou pesado de língua, Senhor. Não sei falar como deveria falar, Senhor. Mas o Senhor conhece tudo por dentro e por fora. Senhor, o Senhor é o guarda de Israel. Oh, Deus querido e Deus amado. Eu quero te pedir esta tarde, esta manhã, esta noite, que o Senhor visite as famílias. Que o Senhor visite agora o povo do Brasil e fora também do Brasil, Senhor. Que o Senhor visite o povo de Moçambique. Que o Senhor visite Israel. Que o Senhor visite o Paraguai, o Chile. Oh, Deus poderoso. Deus maravilhoso, digno de toda honra e de toda glória. Senhor, entra agora, Senhor, nesta casa, neste comércio. Entra, meu Deus, agora nesta vida desta pessoa, assim como o Senhor entrou na vida de Pedro, Senhor. Oh, meu Deus, Pedro estava tão triste, angustiado, mas o Senhor tornou o dia de Pedro mais feliz. Pedro estava preocupado, né, Senhor, porque nada ele levava para casa naquele momento e tinha que pagar, meu Deus, os seus funcionários, porque todo mundo tinha que levar o pão e o leite para casa. Mas naquele dia foi tão difícil, mas o Senhor Jesus chegou naquele dia, oh, e pediu o barco a Pedro. Oh, Senhor, e ele voluntariamente cedeu o barco para o Senhor Jesus. E o Senhor Jesus entrou naquele barco e começou a pregar a palavra. E as pessoas começaram a se encher de fé. As pessoas começaram a receber a fé, Senhor, porque a fé vem pelo ouvir a tua palavra. É o que nós temos transmitido, Senhor, através dessa rádio, através dessas emissoras de rádio. Oh, meu Pai, oh, meu Deus, quantas pessoas têm escutado esta rádio e têm achado em uma situação difícil, meu Pai. Mas eu tenho escutado tantos testemunhos dizendo, oh, bispo, apóstolo, depois que eu achei a frequência desta rádio, eu achei a fé, eu achei o ânimo. Eu não perdoava e agora aprendi a perdoar através das palavras que o Senhor tem pregado. Oh, meu Deus, levanta colunas, meu Deus, para ajudar a manter esta frequência, porque tem sido tão difícil, meu Pai. Pai Santo, Pai Amado, Senhor querido, Deus Poderoso, abençoe aqueles que ouviram a voz do Senhor, estão ouvindo a voz do Senhor e vão me ajudar a manter esta rádio no ar, vão me ajudar, meu Deus, continuar pregando no ar, meu Deus. Senhor, dê condição, traga fé, traga amor nesse coração. Ó, Senhor da Glória, entra nesta empresa, entra nessa fazenda, nesse sítio, ó, Senhor, aonde quer que esta pessoa esteja me ouvindo. Entra na bolé deste caminhão, entra, meu Deus, nesse táxi, nesse aplicativo agora, Senhor, e faz uma mudança, transforma, coloca a tua

câncer. Meu Deus, repreende, seca o câncer agora, seca essa paralisia agora. Meu Deus, faz uma obra agora neste carro, nesse automóvel. Oh, meu Deus, une este casal, une as famílias, meu Pai, para vencer, porque unidos serão mais fortes para vencer qualquer coisa. Oh, meu Deus, em nome do Senhor Jesus Cristo de Nazaré,

desta empresa, todo espírito, meu Deus, quebrador, todo espírito destruidor, espírito que fecha as portas, sai desta casa, sai dessa empresa, saia desta fazenda, saia da conta bancária, em nome de Jesus Cristo, a doença que está aí no fígado, nos rins, no sangue, no organismo, no couro cabeludo, aonde tiver um desânimo, eu te

amada. Ah, Senhor, liberta ele, faz uma obra agora, liberta este marido, meu Pai, que de repente anda no adultério, tira este espírito maldito, tira esta contenda, arranca, meu Deus, oh, meu Pai, faz uma obra agora magnífica, poderosa, opera os teus milagres nesta casa, nesta família, nos filhos que vêm obedecer os pais, que vêm honrar os pais, porque o filho que honra pai é abençoado e aumentará os seus dias de vida aqui na terra, oh, meu Deus.

prosperidade, traga dias maravilhosos, traga, meu Deus, vitória e milagre. Eu te peço agora, aonde quer que a minha voz ela vá, meu Deus, visita agora, meu Senhor, cada pessoa, independente da classe, da religião, independente da função que ela exerce, independente, meu Deus, do diploma ou não, ó Senhor, porque o Senhor não olha para o diploma, o Senhor olha para a obediência, o Senhor olha para a fé, e se essa pessoa obedecer, essa pessoa será guiada aos passos verdejantes, às águas tranquilas. Entra, meu Deus, agora, para expulsar todo o mal, repreende agora a dor, a opressão, depressão, frustração, ó Senhor, o reumatismo, vai tirando das pernas, dos pés, dor no joelho, aonde tiver o glaucoma, aonde tiver o mal que está invisível, mas está aí, aonde os médicos não conseguem curar, aonde os aparelhos da medicina não conseguem mostrar, o Senhor consegue, o Senhor vê tudo, o Senhor vê o profundo escondido, o Senhor vê tudo, revela agora, Espírito Santo, para tirar este mal, para tirar esta praga agora, e faz uma obra poderosa, oh Jesus querido e amado, visita, meu Deus, a família toda, do todo o país, de todo mundo, eu te peço, oh meu Deus, traga paz aos hospitais, traga vida aos enfermos e saúde, traga, meu Deus, amor, meu Deus, da casa lá, lá nos lados velhinhos, visita, meu Deus, os afanatos, visita, meu Deus, toda a nossa planeta e terra, é o que nós te pedimos e te agradecemos, consagra a água, quando ela beber desta água, ela seja ricamente fortalecida pelo teu Espírito, amém, Jesus, glória a Deus.

maravilha, receba a benção, filhinhos. Receba a manifestação da glória de Deus. Recebe aí a unção do Espírito Santo de Deus. Que Deus te ilumine, que Deus te guarde. Eu quero agradecer a Deus por todo mundo que ouviu esse programa, por todas as pessoas, que Deus abençoe. Beba da água, receba a saúde de Deus. E eu queria refrisar, se você tem um lugar em Tubiara, você possa ceder para nós fazer um culto. Vamos levar os aparelhos de som, levar a cadeira. Se você quiser ceder para nós fazer um culto aí, ceda. Você não vai se arrepender. O Deus da prosperidade está conosco e vai te abençoar em nome do Senhor Jesus Cristo de Nazaré. Tá? É, hoje à noite, às 10 da noite, eu estarei com a live ao vivo. Estarei no Facebook. Tá? É, Bispo Silva Costa, anota aí. Você me seguir hoje pela live. Às 10 horas da noite, eu terei uma palavra muito poderosa da parte dos céus. Às 10 da manhã, da noite, né? De hoje, que é às 22 horas. Hoje, às 22 horas, nessa quinta-feira. Hoje é quinta, né? Hoje é quinta-feira, né? A semana passa que a gente... Meu Deus do céu. É uma coisa de louco, né? Então, hoje, às 22 horas, eu estarei ao vivo com todo o povo de Deus pela live. Me siga lá, tá? E Deus vai abençoar você. Temos uma palavra, você vai estar me vendo. E eu vou estar vendo seus comentários ali. Um forte abraço, que Deus abençoe. E até o próximo programa. Lembra, desistir jamais, avançar sempre. Se Deus é por nós, quem será contra nós? Um abraço.

0: a senhora levou a arca pra sua casa, a arca da família?
1: O apóstolo, meu marido tava desempregado, fazia já um ano e meio. Tá ele bom. Trabalhando de biquinho, sabe? Aquele dinheirinho pouquinho pra casa. Mas eu peguei pela fé, porque eu também nem tinha dinheiro.
0: A senhora fez o voto da arca pela fé.
1: Eu fiz pela fé, nem tinha dinheiro. Eu peguei emprestado esse dinheiro.
0: E o marido desempregado com a mirrequinha de dinheiro.
1: Mirrequinha. Ele falou assim, a crise tá ruim mesmo, tá difícil para arrumar serviço. Eu falei, não tá difícil não. Aí eu falei, vai, sai por aí, leva o currículo. Ele foi lá para Arapongo, já está trabalhando, já está registrado.
0: Deus abriu a porta.
1: Abriu a porta.
0: Deus abriu o portão para ele, minha filha.
1: Abriu o portão.
0: Ele foi para Arapongas.
1: Entregou o currículo, já está registrado, trabalhando já.
0: Meu Deus do céu. Quer dizer que antes da senhora pegar a arca,
1: Tava tudo fechado. Tava tudo fechado.
0: Passando quase necessidade, né, minha filha? Filha, quer dizer que você levou a arca?
1: Eu levei a arca.
0: Tava tudo fechado.
1: Tá tudo fechado.
0: O marido já está empregado.
1: Tá empregado. Ele queria até ir embora daqui de Mandaguari. Falou que essa cidade não presta, não.
0: Não era cidade, não, filho. Era a infidelidade do infeliz.
1: Aí eu...
0: Não tem cidade ruim, não. Tem gente ruim dentro da cidade. Filha, que está empregado.
1: Está empregado.
0: Ganhando quanto salário?
1: Ah, ele vai ganhar 2.000.
0: Hã?
1: 2.000.
0: Gente, aplauda o nome do Senhor Jesus. Tá vendo aí, ó? Olha aí, ó. 2.000.
1: Meu, eu fiz um voto para ele também, que eu vou, que ele me dá nas minhas mãos, vou entregar no Senhor, na casa de Deus.
0: Ele vai entregar nas suas mãos, você vai ser fiel a Deus.
1: Vou ser fiel a Deus.
0: Gratidão.
1: Porque ele falou assim, agora eu tô feliz, tô empregado.
0: Tá vendo? É. Filha, aplauda o nome de Jesus por ela, em nome de Jesus, aplauda ele. O que aconteceu na vida da minha irmã?
2: Sexta-feira foi o primeiro dia que eu vim aqui.
0: A senhora teve o primeiro dia aqui na sexta-feira?
2: Primeiro dia.
0: Já vai me dizer que já tem bênção aí?
2: Já.
0: Ô Deus forte.
2: Cheguei aqui com muita dor no braço. Ah. Fazia 3 semanas que surgiu uma dor no meu braço, inchou muito o meu braço. Eu não conseguia segurar o capacete da minha moto.
0: Certo.
2: Aí eu trocando de rádio, ouvi essa rádio e procurei vir na igreja.
0: A senhora olhando a rádio ouviu a frequência?
2: E daí eu vi o senhor falar, e daí eu me esforcei e vim na igreja. Aí quando o senhor entrou, hora que o senhor cumprimentou, a minhas vistas escureceu. E eu até inclinei o corpo para frente para ver se eu enxergava o senhor. Daí eu falei assim, poxa, eu vim na igreja, ao invés de enxergar eu tô ficando cega.
0: É o espírito que quando me viu ficou com raiva. E ele já começou, foi sair da sua vida.
2: Daí, de repente, começou a clarear minhas vistas. Daí eu olhei no meu braço estava todo desinchado.
0: Já estava desinchado o braço?
2: Já.
0: Na hora?
2: Na hora. Daí eu olhei nas minhas pernas, a minhas pernas que estavam inchadas também, estavam todas desinchadas.

0: Meu pai do céu.
1: Daí eu tinha trazido 3 quilos de sal para ser consagrado. Aí eu falei, vou ver se parou de doer. Peguei os 3 quilos de sal e ergui para baixo e para cima. Não estava doendo mais.
0: Meu Deus do céu, aplaudo o nome do Senhor Jesus. Eita Deus, filha. Só na sexta-feira começou a acontecer tudo isso na tua vida.
1: Só na sexta-feira, e o senhor nem precisou orar. Foi na hora que o senhor entrou. E rapaz, não está doendo mais.
0: Deus é fiel, aplauda o nome do Senhor Jesus, que ele é fiel. É Deus, irmão.

0: Meio-dia e 56.
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2: O que aconteceu na tua vida?
3: Muita coisa boa.
2: Então fala, minha filha.
3: Glória a Deus. O doutor profetizou aí que ia encostar um carro na minha casa prata.
2: É, ia encostar um carro prata lá?
3: É, ia entregar algo. E Deus entregou, eu precisava de uma porta, entregou 9 portas na minha porta.
2: Meu Deus do céu, foi profetizado pra ti que mandou um carro.
3: É, segura. E ela mesma foi levar...
2: Foi levar a bênção.
3: Foi levar a bênção pra mim.
2: Na tua porta.
3: Na minha porta.
2: A profecia do profeta não cai por terra. Deus abençoou, minha filha.
3: Abençoou.
2: A profecia do homem de Deus tem poder?
3: Tem poder. Ainda ela me deu 3 luminárias pra mim pôr na minha casa.
2: Meu Deus do céu, mano. Abençoou com 3 luminárias. Levou a bênção.
3: Com lâmpada e tudo.
2: Gente, aplauda o nome de Jesus, ele é fiel. Ele é santo. Paz, filha.
4: A paz, posso.
2: Tava sentindo o quê?
4: Aqui, faz uma semana, né? Que dói toda essa região aqui.
2: Aí a testa doía tudo.
4: Isso, do olho também. Aí agora foi ungido, pegou fogo aqui. Tá queimando.
2: Depois da unção ficou queimando.
4: Tá queimando ainda.
2: Tá queimando. Tá. Mas cadê a dor?
4: A dor não tem mais, ó. Sumiu aqui.
2: A unção, ela é fogo. A unção despedaça o jugo. Então só tá queimando.
4: Só tá queimando.
2: A dor sumiu.
4: A dor sumiu. Até o olho não dói mais, né?
2: Aplauda o nome do Senhor Jesus pela vida dela, pelo milagre dela.
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0: Paz, meu filho.
1: A paz.
0: O que aconteceu na vida do meu irmão?
1: Então, foi em outubro, para simplificar, porque é muita benção.
0: Quer dizer que é tanta benção assim?
1: É muita benção, porque nós fazemos o quê? Nós semeamos em uma terra fértil.
0: Isso.
1: Né? Nós semeamos numa terra fértil e todos os votos que é revelado através do apóstolo, nós vamos e fazemos. E de todos eles nós temos bênçãos para contar. Então, em outubro, a minha esposa estava contando um testemunho aqui. Dia 16 de outubro, foi numa sexta-feira, a minha esposa estava contando o testemunho aqui que saiu a aposentadoria da mãe dela em um mês. Em um mês que a mãe dela deu entrada, saiu a aposentadoria.
0: Oh,
1: ela estava contando este testemunho. E o apóstolo virou para ela e falou que o ano ainda não tinha acabado. E a minha esposa, ela paga uma carta de crédito de um veículo desde 2017. E minha esposa começou a frequentar aqui e em 2020 ela começou a fazer o projeto de vida. E ela fez o projeto de vida em 2020. E 2020, nós, sem dívida nenhuma, entramos na nossa casa própria.
0: Eita Deus!
1: E quando nós entramos na nossa casa própria, nós falamos: Senhor, o Senhor é o Deus que nos colocou aqui dentro. E o Senhor pode fazer com que essa carta seja sorteada em meio a tantos, né? Porque nós temos sido fiéis com o Senhor.
0: Escute aí, ó.
1: Pois bem, continuando, ela chegou aqui, contou o testemunho, o apóstolo disse que o ano ainda não tinha acabado. E nós entramos na nossa casa dia 18 de outubro. Nós entramos na nossa casa própria sem dívida nenhuma. E o dia 16 nós viemos aqui na sexta-feira. No dia 22 nós fomos contemplados com a carta de crédito do carro.
0: Meu Deus do céu.
1: Nós vamos estar com um carro zero quilômetro 2021.
0: Eita Jesus, esse é o Deus que funciona, isso não é religião. Religião, você fica a vida toda em um lugar e não acontece nada. É a mesma coisa, jogar a rede num lugar que não tem peixe. Cansa de jogar a rede e não leva nada pra casa. Filhinho, carro zero quilômetro.
1: Carro zero quilômetro.
0: 2021.
1: 2021. Isso é para quem aceita o desafio de plantar. Aceitar o desafio de plantar. Por que eu falo plantar? Porque é uma simbólica oferta que nós fazemos aqui, mas aquilo que vem para nós é algo tão extraordinário que as ofertas que nós damos aqui, elas teriam que ser multiplicadas pelas bênçãos que vêm sobre as nossas vidas.
0: Eita, Deus fiel, aplauda o nome do Senhor Jesus. Querido, Deus abençoou, hein?
1: Deus abençoou. E só para completar o milagre, a vaquinha de 3 peitos, ela tá dando 10 litros.
0: O quê?
1: De 10 litros por dia de leite.
0: Ah, você tá brincando?
1: Não.
0: A vaquinha que ganhou, que veio no meio da boiada.
1: Ela tá dando 10 litros de leite por dia.
0: De 3 peitos, tá dando 10 litros.
1: De 3 peitos. E agora a vaca é tão abençoada que ela criou, desmamou o bezerro e já tá prenha de novo.
0: Rapaz, vai ter uma fazenda. Ô vaquinha abençoada, hein? Meu filho, isso aí é os votos.
1: É os votos.
0: Isso aí é os propósitos, é o sacrifício.
1: Vai vir mais um bezerro e de 10 litros eu tenho certeza, com os votos que nós estamos fazendo aqui, vai fazer 30 litros.
0: Eu creio. Plantou, colheu, diga glória a Deus. Filho, obrigado, Deus abençoe. Amém. A sua vida, em nome de Jesus.
2: O que aconteceu aí, minha querida?
3: Depois que ela pegou o carnezinho da viúva de Sarepta, ela já está registrada no trabalho dela, conseguiu uma porta de emprego.
2: Meu Deus do céu, paz do Senhor Jesus. Qual o seu nome?
4: Simara.
2: Conta, minha filha, com as tuas palavras que eu quero ouvir.
4: É só para confirmar, né? Eu peguei o carnê já tem um mês mais ou menos que eu peguei, mas eu tava em bico ainda, né? Não tava direto. Aí eu falei assim, eu vou pegar, né? Uma semana depois me chamaram pra trabalhar. A porta abriu. Aí a hora que eu dei minha carteira, recebi uma ligação no meu WhatsApp da minha cunhada, sabe? Falei assim, olha, faz tempo que eu tô te procurando, ela tem um buffet, faz tempo que eu tô te procurando e não te achava, não tinha nem como entrar em contato com você. Você não quer vir comigo fazer uma festa aqui, tal dia, sábado à noite, vai ser demais. Falei assim, opa, vou pegar.
2: Milagre chegou depois que a senhora pegou o carnezinho.
4: Foi depois.
2: Foi a chave de Deus na tua vida. Tá abençoada.
4: Abençoada.

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1: 1:32.

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1: O Senhor pôs os meus pés sobre uma rocha, firmou

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1: Tem gente aqui que ainda carrega a culpa de um passado que Deus já apagou. Tem gente aqui que o inferno ainda tenta lembrar quem você era. Mas hoje o Senhor manda te dizer: quem eu perdoei, ninguém pode acusar. Se prepare, porque hoje não é só uma música.

0: Hoje Deus te lembra quem você se tornou nele. O teu passado morreu e o teu futuro já foi escrito pela graça. Você não é mais escravo. Você é filho. Você é livre, porque o Senhor te libertou.
1: 1:48.

0: quase um.
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2: Tem milagre aqui, apóstolo.
3: Tem milagre aí, meu filho.
2: Uma causa na justiça de 6 anos. Fez a pasta da justiça e saiu.
3: A paz, filho.
4: A paz.
3: Qual o seu nome?
4: Fabrício.
3: Fabrício, tá feliz, tá?
4: Muito.
3: Uma causa de quantos anos, meu filho?
4: 6 anos.
3: É? Antes de pegar a pasta, tava com 6 anos.
4: Tá, isso, exatamente.
3: Tava amarrado.
4: Tava tudo amarrado.
3: É?

0: é uma causa que a gente é de um financiamento de um carro, né? A gente tinha comprado um carro e fez o pagamento total, né? Uhum. Só que a gente sentiu como que se fala?
1: Lesado.
0: Pagou a mais, né? Pagou muito a mais.
1: Vocês pagaram mais.
0: Isso, muito a mais.
1: Foram lesados.
0: Isso, isso. Uhum. Aí a gente colocou na justiça, né? Procurou uma junta de advogados, né? E honramos, né, a pasta. Assim com o ramo, ainda o senhor profetizou que tinha juízes, né, já trabalhando a nosso favor.
1: Meu Deus do céu.
0: Isso. Aí, isso foi na primeira semana. Na segunda semana da campanha, aí eu falei para minha esposa, dá uma ligadinha lá e vê como é que tá a situação. Aí minha esposa ligou lá, né? E a secretária falou que a causa já tinha saído dia 30 de abril.
1: Meu pai do céu, aplauda Jesus aí. Pegou a pasta da justiça, honrou, plantou a semente e Deus foi justo para fazer colher.
0: Antes de começar a campanha, a causa já tinha saído, né? Aí quando foi nessa terça-feira, ela ligou novamente, né? Aí pediu a secretária pediu o número da conta, que já seria depositada a conta.
1: Foi abençoado.
0: O dinheiro na conta. Está abençoado.
1: Deus honrou.
0: Deus honrou. E trouxe aqui, apóstolo, o dízimo, né, da causa e uma oferta de R$1.000 de gratidão.
1: Aplauda o nome do Senhor. Quem faz justiça, esse é o trabalho, isso não é religião.
0: E digo mais ainda, apóstolo, tem pessoas que não acreditam no trabalho do Senhor, fala que é tudo conversa fiada, fala que não tem nada. Eu queria dizer para essas pessoas, se tem um homem de Deus aqui na nossa cidade de Maringá, o nome dele é Apóstolo Gerdau Costa. E se tem um lugar onde Deus não só passa, mas e sim ele faz morada, é a Igreja das Nações da Poderosa Mão de Deus.
1: Eita Deus!
0: Digo mais ainda, apóstolo, em breve me levantarei novamente para contar novos milagres, novas bênçãos.
1: Recebe
0: em nome de Jesus.
1: Mais vitórias em nome de Jesus Cristo. Aplauda
0: Jesus
1: bem forte o nome de Jesus. Diga a glória a Deus. Qual o nome da irmã?
2: Exaltina.
1: Mais altinha, você chegou sentindo o quê?
2: Eu tava com a dor no pescoço e uma tremura na perna.
1: Uma,
2: até
1: uma
2: desde
1: dor
2: ontem.
1: No
2: desde
1: e uma
2: ontem.
1: Na perna.
2: Desde ontem. Daí eu cheguei aqui, aí quando o irmão mandou arribar aqui, fazer assim, daí eu senti que eu tava sendo curado.
1: Tá vendo? Quando o profeta manda você fazer, quando obedece, quando ela mexeu com o pescoço, a dor?
2: A dor sumiu.
1: Sumiu. E no braço?
2: No braço. E daí eu tô tremendo as pernas, né? Bastante. Só que daí parou mais a tremura, assim, que eu tava na perna.
1: Parou mais?
2: Parou.
1: Vem cá, atrás de mim. Olha pra mim. Fica aqui, vai mais um pouquinho pra lá. A senhora ainda está tremendo as pernas.
2: Tá.
1: Pois eu, uma profeta de Deus, e a Bíblia diz que a palavra de um homem de Deus não cai por terra. Quando a senhora chegar lá no altar, a senhora não vai estar tremendo mais as pernas.
2: Em nome de Jesus.
1: A senhora crê nisso?
2: Acredito.
1: Então vem atrás de mim. Vem em nome do Senhor Jesus. Vem. Pode vir em nome de Jesus. O tremor das pernas, pode caçar. Bate no chão, bate no chão. Bate as pernas, pode caçar.
2: Parou de tremer. Ah?
1: Parou
2: de tremer.
1: Parou? Porque Jeová está aqui. Jeová que é. Parou de tremer.
2: Parou. Eu estava com tremor já tem mais de um mês.
1: Mais,
2: né?
1: De um mês que a senhora estava tremendo.
2: Mas bastante mesmo, assim. As mãos também estavam bastante.
1: A senhora chegou na Igreja das Nações tremendo.
2: Quando eu cheguei, estava tremendo minha mão bastante. A mão parou. Não está tremendo.
1: Olha,
2: mais.
1: Parou. A mão chegou tá tremendo. Parou. Porque Jeová está aqui para abençoar em nome de Jesus. Diga glória a Deus. Amém. Pode aplaudir o nome de Jeová bem forte.
3: Zezinho, o nome do santo.
1: O que, que você estava sentindo, filho?
3: Aí eu cheguei tonto, vi com o meu carro junto com o nosso irmão aqui. Eu não sabia.
1: Não estava vendo nada.
3: Mas agora, com as graças de Deus.
1: Tá vendo tudo?
3: Tô vendo tudo.
1: Tá enxergando?
3: Tô enxergando.
1: Então aplauda o nome de Jesus. Glória a Deus, Deus é contigo. Amém.
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5: 12:6.

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0: 12:29.
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2: Tem milagre aí, meu filho?
3: É, pastor.
2: O que é o milagre?
3: O meu milagre foi assim, quando eu ia em Nova Esperança, quando começou a Nova Esperança, o bispo profetizou que eu ia ter uma caminhoneta, e eu tenho a caminhoneta de trabalho hoje.
4: Glória a Deus!
2: Meu Deus! Quer dizer que o apóstolo falou pro senhor que o senhor ia comprar uma caminhonete.
3: Falou que eu ia comprar.
2: E não tinha condição de ter.
3: Não, eu tinha um carrinho velho.
2: Que ano?
3: Ah, eu acho que é 80. Eu tinha um. Um Corcel velho.
2: 80. Escuta aí.
3: Eu tinha um Corcel velho.
2: Escuta aí. Que Deus não depende da tua condição.
4: Ai, meu Deus.
2: Se você tem dinheiro ou não. Mas se você crer e obedecer, Deus vai te dar em nome de Jesus Cristo. Tinha um carro 80, mas a profecia foi lançada e ele tomou posse. E aí, meu filho?
3: Aí eu comprei a caminhonete 2010, uma Montana. Lá na cidade, todo mundo olha assim, o invejoso, né? Porque ele fala assim, como que pode você trabalhar com uma caminhoneta dessa? E eu uso pra serviço, é pra trabalho essa caminhoneta.
2: O invejoso é uma desgraça, é verdade ou não é?
3: Aí lá na cidade é assim, eu passei com muita dificuldade lá, que eu trabalho de pedreiro, eu tenho uma firma de construção. Lá também o apóstolo falou, Deus vai te honrar lá na sua cidade. O ano de 2021, que todo mundo chorava miséria, foi o melhor ano da minha vida.
2: Deus! O ano que era um ano de miséria foi o melhor ano na vida dele.
3: Eu trabalhei o ano todinho em 2021, 16 funcionários.
2: Meu
3: 16.
2: Deus. Você trabalhou com 16 funcionários
3: 16
2: o ano todinho?
3: 16 funcionários.
2: É. Né? Deus abençoou.
3: Abençoou. E hoje, na cidade, eu tenho serviço para trabalhar o ano 2022 todinho e já tem gente procurando eu ainda.
2: Dá glória a Deus aí? Quer dizer que o senhor tem serviço até para 2023.
3: É, graças a Deus.
2: As portas se abriram.
3: Se abriu as portas.
2: Meu Deus do céu.
3: Até quando o apóstolo fez o culto aqui, falou assim, faz uma oferta por um da sua família. Aí eu peguei, acho que eu tinha 10
2: Você
3: reais.
2: Você fez uma oferta e fez?
3: 10 reais. Né? Na mesma semana, meu filho mora em Santa Catarina. Ele tava com 5 mil reais de pensão, ia preso. Foi lá, entrou, no conversou. O juiz parcelou pra ele 200 reais por semana.
2: Deus abriu a porta pra ele.
3: Abriu a porta pra ele. 200
2: Gente
3: reais
2: do céu, é milagre mesmo. Filhinho, Deus tem abençoado a tua vida.
3: Tem abençoado. Aí resumindo do rapaz lá, do abençoado, né? Aí nós foi. Quando eu cheguei na garagem, que é fica fora de casa, fui pegar a caminhonete, tava com o pneu furado. Aí eu voltei em casa, peguei o outro carro e fui levar ele. Eu ia fazer uma viagem só com a caminhoneta, que eu já ia trabalhar de lá mesmo. Aí fui. Fui lá e cheguei e falei, agora vou pegar a caminhoneta pra levar o pneu. Isso foi por Deus, porque quando eu cheguei lá, tava só no arame o pneu.
2: Deus careca. Fez um milagre. Deus
3: fez um milagre.
2: Deu
3: um
2: livramento.
3: Eu, se eu fosse, porque eu ia correndo, eu ia 100, 120, então eu ia. Com o pneu daquele jeito, se estourasse na estrada.
2: Deus deu um livramento.
3: Deu um livramento também.
2: Ele cuida dos fiéis, né, meu filho?
3: Cuida. Aí, apóstolo, o pastor tá viando lá, que lá no Nossa Esperança é raro eu perder um culto. Todo sábado nós estamos lá juntos, né?

0: pastor. Aí ele elogiou, falou assim: aonde essas mãos suas tocar, Deus vai abençoar. Não tem um orçamento que eu faço que eu perco.
1: Aleluia! Deus! É a unção que está sobre os obreiros. É a unção que está sobre todos. Você está chorando por quê? É de alegria?
0: É emoção.
1: É alegria, né? Porque Deus mudou a sua sorte. Filho, você é fiel a Deus, né?
0: Graças a Deus.
1: É.
0: É eu e a minha esposa que nós recebemos, ela tira. Quando eu vim pra cá, aí que eu firme.
1: A esposa tá aqui? Vem pra cá, minha filha. É verdade, ele é fiel?
2: Ele é fiel.
1: É? Tudo que ele ganha, ele tira o que é de Deus.
2: Nós tira.
1: E por isso que Deus prospera as obras das mãos dele. Tá feliz, né, filho?
0: Feliz. Graças a Deus.
1: Deus é nessa obra, é?
0: É nessa obra.
1: É?
0: Esse é pra igreja. O apóstolo falar, vocês tomam posse. Porque tudo que ele fala, eu tomo posse. E Deus abençoa. Deus abençoa, acontece, nunca deixou faltar.
1: É. Ele prospera. Então, Deus tem abençoado, né, filho?
0: Tem abençoado.
1: Obrigado, meus filhos. Que Deus abençoe vocês em nome do Senhor Jesus. O que aconteceu, irmã de Leuza?
3: Ah, eu morava em Paraná City, daí deu um embaraço na nossa vida.
1: Paraná City?
3: É, morava em Paraná City.
1: Ah.
3: Né? Daí eu tinha muita freguesia, né? Vendia minhas coisas. Daí a minha menina veio nessa igreja. Ela falou: mãe, vamos na igreja. Daí eu peguei e fui em
1: Você
3: Colorado.
1: Veio aqui na Igreja das Nações, da Poderosa Mãe de Deus?
3: Aí fui em Colorado.
1: Lá em Colorado?
3: É, eu fui lá.
1: Sim.
3: Né? Daí na palavra veio, falou pra mim, né, que tava tudo embaraçado na minha vida.
1: Mas Deus revelou.
3: Revelou que eu vendia muitas coisas, ela tinha muita freguesia.
1: Parece que eu lembro da senhora.
3: É, fechou tudo meus caminhos, né? Daí eu peguei, o que eu tinha que fazer? Voltar pra São João.
1: Ah.
3: Daí eu tenho casa em São João. Daí eu voltei pra São João. Daí na palavra falou assim, que eu ia ter muita gente ao meu redor.
1: Eita, né? Glória.
3: E hoje eu dei emprego pra 20 pessoas.
1: Aplauda, glorifica, glorifica, abre a tua boca, geladeira. Dá um glória a Deus aí. Eita, Jesus, a senhora não estava tudo parado. Meu Deus, a mulher está chorando. É muito forte o mover de Deus.
3: Eu vou apanhar a Feira da Lua em São João.
1: Meu Deus.
3: Para mais de 25 pessoas.

0: 8.
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2: Eu tava de um jeito que eu não tinha força pra nada, nem pra pegar um caneco de água na mão. Ah. Eu não subia, eu não andava.
3: A senhora não subia? Ah, eu lembro que a senhora. Ah?
4: Aquela teu trouxa aqui, ó.
3: Eu lembro, filha.
2: Eu subia.
3: Mas vem cá, a senhora tá desse jeito hoje?
2: Eu tô andando agora. Agora eu tô andando. Com a graça de Deus, eu tô andando. Eu não andava.
3: A senhora era aquela mulher?
2: Foi, foi.
3: Que levantava?
2: Foi.
3: Que não andava?
2: Sim, sim.
3: Vai agora, anda aí, vai, firme. Meu Deus. Meu Jesus.
2: Não andava, não andava nada. Nem em casa eu não andava.
3: Hã?
2: Nem em casa eu não andava.
3: Não andava nem em casa?
2: Não, não. Hã? Eu tinha vontade de sair, mas não aguentava as pernas. A dor nas pernas é terrível. Os braços, tudo.
3: Agora você sente vontade de andar?
2: Os braços ferroavam, nem mordia por todo lado.
3: Era trabalho de vudu.
2: Um temor aqui nas minhas costas, parece que tava me ferrando assim de ferro quente. Um dia eu passei a mão no joelho e pensei que tava saindo um ferro quente do meu joelho. Ai, eu sofri demais, viu?
3: Mas, você não quer trabalho de vudu?
2: Graças a Deus eu tô bem, graças.
3: Tá bem agora?
2: Tô bem, graças a Deus.
3: Tá feliz agora?
2: Feliz, feliz.
3: Vale a pena vir na Igreja da Nação e na Poderosa Mão de Deus?
2: Fui em muitas igrejas. Eu fui.
3: A senhora foi em muitas igrejas?
2: Fui em muitas igrejas, mas graças a Deus aqui eu fui libertada.
3: Ô, glória!
5: Tem milagre aqui, apóstolo. Apareceu o dinheiro na conta.
3: Aonde, minha filha?
5: Aqui, ó.
3: Paz, filho.
6: A paz, apóstolo.
3: Apareceu o dinheiro, foi?
6: Foi, apareceu 600 reais na minha conta poupança.
3: Apareceu 600 reais na conta poupança.
6: Apareceu.
3: De onde veio esse dinheiro?
6: Ah, eu não sei, apóstolo, que eu tinha acho que menos de 50 centavos na conta.
3: É Jesus, aplauda o nome dele.
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7: 3:10.

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1: Quem sente vontade de desistir, levanta a mão. Vontade de sumir muitas das vezes. Vem cá, fica aqui na tenda, aqui na porta da tenda. Quem sente dores, vem cá na porta da tenda, por favor, venha para cá. Aqui assim, isso. A luz, ela representa Jesus. E a luz vermelha representa o sangue de Jesus. E os demônios não aguentam esse reflexo, a luz. Os demônios têm que se manifestar quando há a presença de Deus. E nesta lâmpada existe a presença, a unção de Deus. Em nome do Senhor Jesus, os espíritos malditos do inferno, saia deste corpo. Pula para fora, que a luz está acesa. A luz está acesa, a luz representa Jesus. Espírito da morte está na casa dela, mas ela está debaixo da luz agora. Ela está debaixo da luz que representa Jesus. E a luz é vermelha, que representa o sangue do Cordeiro. Satanás maldito, saia do travesseiro dela, da cama dela. Saia e se manifeste agora. Os espíritos que estão escondidos, vamos sair daí. Vamos. Eu estou mandando, Satanás maldito, saia da vida dela. Vamos, manifesta, manifesta. A luz está acesa. A luz representa o sangue. A luz que representa Jesus. O mal não pode ficar. O mal não pode ficar. O mal não pode ficar. O mal não pode ficar. As doenças. Isso que está na garganta, no corpo, no sangue. Isso em nome do Senhor Jesus. Não vai ficar nenhum mal. Nem vai ficar nenhum mal em nome do Senhor Jesus Cristo. Sai da vida dela, do corpo dela. Isso. Em nome do Senhor Jesus de Nazaré, diga glória a Deus.
2: Qual o seu nome?
3: Fernando.
2: Onde a senhora mora?
3: Cruzeiro do Sul.
2: Cruzeiro do Sul. O que que aconteceu, Fernando?
3: Eu recebi uma bênção em minha casa ouvindo o senhor pela rádio. Era o último dia de eu pagar meu dízimo. Eu não tinha dinheiro pra nada. O inimigo mexeu na minha vida financeira com tudo. Mexeu de eu ficar assim sem 10 centavos em casa. Aí no domingo, né, que eu tinha que ir à igreja e pagar o dízimo, o meu esposo ia em Paranacite depositar um cheque. Aí eu peguei e fui com ele. Aí eu peguei e falei assim pra ele, vamos passar.
2: Tava ouvindo a rádio.
3: Isso. Aí eu peguei e falei assim, vamos passar aquele cartão meu que eu tenho aqui do banco. Aí nós pegamos e passamos. Não tinha nada na conta. Na hora que passou o cartão, tinha R$ 800 na conta.
2: 800?

0: receber. E um dia eu pensei, falei assim, nossa, como pode? E olha, gente, olha o que o Senhor fez comigo na minha vida. Daí peguei, paguei, recebi, fui lá, paguei meu dízimo. O Senhor é muito fiel, muito fiel.
1: Vale a pena ouvir a rádio?
0: Vale a pena, e muito, que se soubesse a unção que eu recebi, só ouvindo o Senhor, eu tive que me prostrar ao chão de tanta unção em minha casa.

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2: O que aconteceu na sua vida?
3: Eu cheguei aqui hoje, eu tenho artrose no meu joelho. E eu cheguei aqui com muita dor, eu fiquei muito em pé hoje. E eu cheguei com muita dor. E durante a oração eu recebi a cura em nome de Jesus.
2: Recebeu a cura hoje na oração?
3: De nada.
2: Não está sentindo mais nada?
3: Nada.
2: Está batendo a perna?
3: Em nome de Jesus.
2: Não está sentindo?
3: Nada.
2: As troças foram embora?
3: Foi embora, em nome de Jesus. Graças.
2: Eita, Jesus!
4: Cheguei aqui toda derrotada. Cheguei aqui com a minha carteira presa. Eu não conseguia nem trabalhar porque eles cataram minha carteira, consumiram com a minha carteira. Não quiseram dar baixa na minha carteira. 2 anos trabalhando na firma. Não pagaram nada, só que Deus é fiel. Aí eu tava escutando as orações. Desde São Paulo eu já escutava.
2: Pela

0: rádio.
1: Pela rádio. Eu tava escutando a oração e o bispo falou pra mim: você que não tem nada, liga aqui, faça um propósito.
0: Propósito pra ajudar a igreja.
1: Pra igreja. Aí eu liguei, e no mesmo dia que eu liguei, uma causa na justiça que tava de 12 anos, 12 anos, quando passou meia hora...
0: Depois de meia hora que a senhora ligou?
1: Depois de meia hora que eu liguei...
0: Fiz um propósito?
1: Eu fiz um propósito, a advogada falou pra mim, eles liberaram a tua causa na justiça. E Deus deu livramento pra minha filha, Deus sarou meu coração, sarou a minha perna, que eu não conseguia andar.
0: Tem o que na perna?
1: Eu tive um acidente que eu voei 10 metros à frente. A minha vida era toda derrotada. Só consegui a partir do momento que eu coloquei meus pés aqui. A minha vida mudou totalmente. A minha casa, eu não conseguia nada. Eu trabalhava mês inteirinho, de sábado a domingo, até as 9 horas da noite. Deixava minha filha em casa sozinha, passando perigo. Eu não conseguia nada. Eu não conseguia colocar o que comer dentro da minha casa.
0: Meu Pai do céu.
1: Eu não conseguia. Deus colocou a mão assim, que até as coisas que eu não preciso, porque eu não preciso, tem pessoas que trazem na porta da minha casa. E eu agradeço a igreja.
0: Isso tudo depois que a senhora chegou na Igreja das Nações, da Poderosa Mão de Deus, Deus começou a mudar tudo isso.
1: A primeira coisa que Deus mudou na minha vida, eu tinha um problema de cisto muito grande. O primeiro dia que eu coloquei meus pés aqui.
0: Deus mudou a tua história.
1: Deus mudou a minha história.
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3: 4:25.

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0: 4:47.
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2: Mas filha.
3: A paz, apóstolo.
2: Qual é o seu nome, filha?
3: É Nilva.
2: Mas Nilva, o que que aconteceu, filha?
3: O que que aconteceu? Que domingo passado, o senhor deu aquela areia, né?
2: Sim.
3: Que o senhor trouxe.
2: Da pesca maravilhosa.
3: É, areia.
2: Uhum.
3: Aí eu levei pra casa e... Aí o meu filho é, bebia, ele tava bebendo muito, muito. Aí eu cheguei lá domingo e ele tava deitado na cama lá assim, bêbado, sabe? Aí eu peguei aquela areia e fui jogando sobre ele, assim, na cabeça, assim, no corpo dele.
2: Ele tava bêbado.
3: Aham, uhum, e fui determinando, falei, Senhor, liberta o meu filho do jeito que o Senhor me libertou, o Senhor vai libertar o meu filho. Aí eu joguei sobre ele... Assim, né? Com muita fé.
2: Eita Deus.
3: Aí, quando foi 3 horas da manhã, eu levantei pra orar. Aí eu orei. Aí não foi poucos minutos, após ele levantou, foi no banheiro e começou a fazer ânsia pra vomitar. Mas só que ele fazia ânsia, mas não saía nada. E ele vomitando muito. Aí ele ficou essa semana, ele ficou a semana inteira sem beber. Aí ontem eu falei pra ele assim, você bebeu? Aí ele falou, mãe, eu tomei 3 latinhas de cerveja. Só que eu acabei de tomar e ela saiu pra fora.
2: Eita Deus do céu! O Espírito, o Exu malandro.
3: Oi.
2: Um Exu malandro.

0: É um Exu do vício.
1: É, então.
0: Ele estava incorporado nele.
1: É.
0: Mas quando a senhora jogou areia ungida, o espírito maldito que estava nele desencarnou do corpo dele. Você vê que ele foi beber, não aceitou o estômago, ele vomitou para fora.
1: É, ele disse que vomitou. E aí hoje ele falou assim: eu quero ir na igreja, eu quero ir na igreja. E ele veio, ele tá aqui.
0: Tá aqui o menino?
1: Ele veio, tá aqui.
0: Deus, aplauda Jesus aí, meu filho. É ele aqui?
2: É eu.
0: É você, meu filho?
2: É eu.
0: Meu filho de Deus, o senhor bebeu 3 latinhas.
2: Tomei e vomitei na hora.
0: E vomitou na hora?
2: Na hora.
0: É?
2: É.
0: Jesus, aí você sentiu o desejo de vir à igreja, foi?
2: Foi, eu pedi pra minha mãe trazer hoje.
0: Hã?
2: Eu pedi pra minha mãe trazer hoje.
0: Deus! É o poder de Deus! Jesus é fiel nesta igreja, diga glória a Deus! Filhinho, você sentiu nojo da bebida, foi?
2: Tô com nojo agora.
0: Tá com nojo?
2: Tô.
0: Quando o senhor sente o cheiro da cerveja, sente o quê?
2: Arrepio tudo.
0: Ah, Pai do céu. Se arrepia todo.
2: Arrepio.
0: O Exu malandro saiu do corpo dele. E aí o Espírito de Deus entrou. Porque não foi carne nem sangue que pediu para trazer. Foi o Espírito de Deus que está sobre a vida dele já. O Espírito de Deus já está sobre a tua vida, meu filho. Ninguém vem à casa de Deus se o Espírito de Deus não trazer. Jesus disse: todos que vêm a mim é o meu Pai que trouxe, e de maneira nenhuma lançarei fora. Então, seja bem-vindo, meu filho. Tá feliz, filho? Tá?
2: Tô feliz.
0: Bebia todo dia? Você bebia? Era?
2: Todo dia.
0: É? Você sentiu uma vontade de beber?
2: É.
0: É? E depois que a sua mãe levou a santa areia consagrada, jogou no seu corpo, o senhor começou a se libertar depois daí, né?
2: Foi.
0: Não tá bebendo mais?
2: Não.
0: Tá liberto?
2: Tô liberto.
0: Fica firme com Deus agora, aplauda o nome de Jesus Cristo. E a mãe tá feliz, né? A paz, filha.
3: A paz.
0: Qual o nome da senhora?
3: Meu nome é Edilson.
0: Você tá emocionada, hein?
3: Tô.
0: Tá feliz?
3: Porque Deus só não quebrou as algemas da prisão, como Deus também libertou ele do vício da maconha, do vício do cigarro.
0: Quer dizer que ele tava preso?
3: Ele tava preso, bispo. E todos nós sabemos que o fórum, ele fecha no dia 20 de novembro e só funciona, volta a funcionar para essas causas assim de prisão, essas coisas especiais, do dia 20 de fevereiro em diante, né? E Deus mostrou que ele mesmo ia tirar o dia que a pastora, né, mergulhou a foto dele. Foi também o meu terceiro pedido que eu fiz do projeto.
0: Você fez o projeto. Esse projeto que você pediu a liberação dele.
3: Eu peguei, foi o terceiro pedido que eu fiz para que Deus tivesse misericórdia do meu filho, libertasse ele da cadeia e tirasse os vícios dele, né? E aí na quarta-feira eu vim, a pastora pediu pra gente colocar algumas fotos no saquinho, eu coloquei tudo e eles mergulharam, a pastora mergulhou ali e determinou que quem tivesse com a lepra, da droga que Deus ia libertar, em cadeia que Deus ia arrancar, e eu tomei posse, bispo. Quando foi na sexta-feira, 2 dias depois, ele foi solto. Até a gente nem acreditou. Ele, mãe, olha.
0: A senhora nem acreditou quando a senhora ouviu que ele estava solto.
3: Foi de uma hora para outra. E mais, Deus libertou, né? Total e completamente, não tá usando droga.
0: Rapaz, filha, vai aqui. Seu nome?
4: Samuel. Ô, bispo, eu gostaria de falar uma coisa. Dia 28 de novembro. Eu fui para a última audiência minha. O juiz olhou para minha cara e falou assim: ó, é bem provável, praticamente impossível você sair. Falou para mim assim: ó, é impossível você sair. E nessa audiência aí, o pessoal da minha família falou assim: você vai querer levar advogado? Falei assim: meu advogado é Jesus Cristo. É ele que vai estar comigo.
0: E a tua mãe aqui fora, que intercedendo.
4: Minha mãe intercedendo aqui de fora.
0: Buscando na igreja das nações.
4: Eu ouvi na pregação do bispo, da pastora, nas rádios. Eu liguei pra minha mãe e falei: mãe, eu vou ir no culto com a senhora desse pastor. E hoje estou aqui, pastor, para glorificar e bem dizer o nome do nosso Senhor Jesus Cristo.
0: O senhor usava maconha?
4: Usava maconha, usava cigarro, eu roubava. Hoje em dia eu quero só construir para Deus.
0: Foi liberta agora.
3: Foi liberta agora, porque o nosso Deus tudo pode, né? Ele opera quando a gente crê.
0: Buscando aqui na Igreja das Nações da Poderosa Mão de Deus.
3: Eu não tive só meu filho liberto, como a minha filha também, né, bispo? Que vinha assistir o culto aqui dormindo, tomando 8 tipos de medicamento, né? Hoje, para honra e glória do Senhor Jesus, está lá curada. Para honra e glória do Senhor Jesus. Então.
0: Tá vendo? Jesus liberta. Diga glória a Deus. O médico dos médicos.
3: Deus está fazendo uma revolução na

0: minha família, porque Deus realmente está nesse ministério, amados. Eu amo esse ministério em Cristo Jesus.
1: Ô bispo, tô empregado, trabalhando de entrega, gás e água.
2: Meu menino, mal sai, tu já tá empregado.
1: Empregado.
2: Veja o que é o projeto, ó.
1: Juiz falou que eu não poderia entrar na casa dos outros. Hoje estou empregado. Estou trabalhando para honra e glória do Senhor. Não faz nem mais faz mais ou menos uma semana e dois dias que eu estou na rua.
2: Meu Deus, uma semana.
1: Estou trabalhando, empregado, abençoado por Deus. E vou seguir firme com Deus. Não quero mais fumar, não quero mais vício. Companhia que me levava para o mundo, eu quero
2: arrastar
1: para Deus agora. Eu quero trazer para Deus, conforme o meu testemunho, que eles vão ver ainda.
2: Eita terra, diga glória a Deus.
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1: Sexta-feira passada, o irmão falou que para ir no banco, que ia ter, né?
2: Profetizei que ia no banco.

0: Aí eu fui no banco, daí o irmão falou pra ir no banco, eu fui, cheguei lá, tirei meu extrato, tinha 600 reais na minha
1: conta. 600 reais na conta?
0: É, caiu 600 reais na minha conta, depois caiu mais 300, não sei do que.
1: É?
0: 900 e depois mais 300.
1: Mais 300 caiu, é. Não sabe de quê?
0: Eu não sei de quê.
1: Quando o profeta profetiza...
0: Acontece, ela pode acreditar que tem mesmo.
1: Eu profetizei na sexta-feira passada aqui.
0: É.
1: Aplaudo bem forte o nome de Jesus.
2: Paz, filha.
3: Rapaz,
2: qual o seu nome?
3: Roseli.
2: A senhora mora onde, filha?
3: Mandaguari.
2: Mandaguari. Deus abençoe o povo de Mandaguari. O que que aconteceu, filha?
3: Então, eu tô com os problemas na minha casa. E daí eu não sabia pra onde ir. Aí a irmã me convidou pra vir.
2: Meu Deus, tá emocionado.
3: Só que eu tentava vir, eu não conseguia. O carro quebrou, eu voltei de guincho pra casa. Eu não conseguia vir. Eu fui no ponto. Um domingo, ela trocou de ponto, ela foi pegar o ônibus. Eu voltei triste, não conseguia vir. Quando foi no dia das mães, eu falei que eu ia vir. Minha mãe foi lá e brigou comigo. Minha igreja não é essa, seria católica.
2: Ela falou.
3: Ela disse. Eu
2: olha,
3: peguei.
2: Olha a religião, tá vendo?
3: Disse pra ela, eu preciso ir lá. Ela disse, não, não vai. Eu não vim. Eu chorei o domingo inteirinho. Quando foi domingo da ceia, eu vim, tomei a ceia. Aqui, o senhor falou assim que pegar a pasta. Eu não queria pegar a pasta.
2: Eu não queria pegar.
3: Não. Mas o senhor pegou e falou assim, dá a pasta para as pessoas sem compromisso. Eu disse, esse pastor tá doido, onde eu vou arrumar 200 reais? Se o meu comércio tá falindo, porque ninguém quer ir lá. Eu tenho um negócio de assar frango. Não tava conseguindo, tinha um mês que eu não põe frango para assar. Ontem eu arrumei os frangos e disse, se essa pasta é milagrosa, eu vou dormir em cima dela, porque eu vim sexta.
2: Deus!
3: Aí eu disse... Vou tentar apanhar os frangos. Esses frangos foi uma benção. Hoje eu vendi todos. Muita gente procurou.
2: Que não vendia?
3: Não, tava conseguindo vender. Aí nisso que eu tinha arrumado os frangos no sábado para descongelar e fui buscar ele. Alguém bateu no portão da casa da minha sogra, que a minha filha mora lá. Saí lá fora, era meu irmão. Ele não tem condições de me dar esse dinheiro. Eu disse, mas o que, que você veio fazer atrás de mim? Ele disse, eu preciso falar com você que aconteceu uma coisa e eu preciso te entregar. Não sei o que aconteceu, ele não conta quem é. Ele me deu um dinheiro na minha mão, eu achei 100 reais, né? Ele virou as costas e disse, não vou contar quem te mandou. Aí eu disse, mas quem será? Ele disse, não posso dizer, e foi embora. Eu abri, eu tinha 500 reais na minha mão. Não,
2: Jesus querido, aplauda Jesus.
1: É a justiça de Deus. A justiça de Deus. Diga, quem faz justiça merece justiça.
2: A senhora não queria pegar a pasta da justiça.
3: Não.
2: Pegou.
3: O senhor obrigou.
2: Hã?
3: O senhor obrigou. Dá a pasta pra eles.
2: Dá a pasta pra eles. Só assim, irmão. Profeta é insistente, irmão. Profeta é bicho insistente. Quem tá entendendo? É, profeta insiste com as pessoas.
3: Também, meu marido hoje tava empolgado, porque tá conseguindo o que ele achou que não ia conseguir, sabe? Até ela disse, nossa, como seu marido tá sorridente.
2: Tá vendo?
3: Eu disse, os frangos acabou e o povo atrai de frango.
2: Aplauda Jesus bem forte. É, menino.
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5: 5:38.

0: 6:17.
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2: Paz, filha.
3: Paz, apóstolo.
2: Qual o nome da minha irmãzinha?
3: É Odete.
2: Irmã?
3: Odete.
2: Odete, tudo bem, irmã Odete?
3: Tudo bem, graças a Deus. A
2: senhora mora onde?
3: Mora em Marialva.
2: Marialva, é? Amém. Filhinha, qual é o milagre?
3: Apóstolo, o meu filho foi ali em casa e disse que a minha neta tava, tudo que ela comia, ela vomitava.
2: Seu filho foi na sua casa e disse que a sua neta, tudo que comia, vomitava.
3: Vomitava, só que ele não tinha levado ela. Aí ele falou, ai mãe, ela não tá nada bem. Aí ontem ele levou ela, aí ela tava sentadinha no sofá e falou, vó, eu tô dodói. Aí eu falei, o que que tá acontecendo? Eu tô vomitando. Aí eu peguei a capa de Elias, erguei a roupinha dela e passei na barriguinha dela.
2: A senhora pegou a capa de Elias e passou na barriguinha dela?
3: Na barriguinha dela. Aí quando foi hoje, meu marido ligou, ele falou, ih, ela não tá vomitando mais, pai. E ela dormiu a noite inteirinha.
2: Meu Deus.
3: Graças
2: do céu. Jesus curou a menina, minha filha.
3: Curou a menina.
2: Através da capa de Elias.
3: Através da capa.
2: Da unção que tá na capa. Amém. Aplauda o nome do Senhor Jesus, que ele é fiel. Pegou o projeto, foi?
4: Peguei ontem o projeto e a gente quer ir embora do sítio, fazer uma casa e você sabe que a caixa é um pouco difícil e eu queria uma casa, um padrão grande. Aí eu peguei e falei pro meu marido, ele falou assim, ei, mas será que você fazendo esse projeto assim? Eu falei, peguei, chamei uma amiga minha, uma empresária aqui, entramos no carro, nós duas, o rapaz teve aí, nos atendeu, fiz o projeto, cheguei em casa 4 horas da tarde, a caixa ligou, Inês, a sua casa foi aprovada em 500 mil reais.
2: Meu Deus do céu, minha filha, a senhora pegou o projeto ontem?
4: Ontem eu entreguei na mão do rapaz, eu acho que ele entregou pra você. Né?
2: Sei.
4: E com fé, daí meu... Você é louco, você vai? Eu falei, pô. Peguei o carro, falei pra minha amiga, ou você vai, ou você me leva, eu te pago. Eu te dou 70 reais pra você me. Ela falou, não, Inês, não precisa.
2: Meu
4: peguei, fomos, entreguei. Daí eu voltei, era 4 horas da tarde. Eu cheguei, mamãe, a caixa ligou, aprovou pra nós fazer a nossa casa.
2: 500 mil reais a casa.
4: 500, que eu quero uma casa boa, quero que Deus me dê coisa boa. Eu sou trabalhadeira, eu sou guerreira.

0: Você merece, minha filha. Isso é que é fé, hein? Rapaz, quando a senhora pegou o projeto de manhã à tarde, a caixa ligou pra senhora.
1: Ligou, que eu tive aí era o quê? A base umas 3 e pouco, daí chegou aí.
0: Hã?
1: Aí em casa, eu cheguei, meu marido falou assim, aí, né? A caixa ligou e aprovou, nós vamos fazer a casa.
0: Meu
1: eu
0: pai.
1: Você assim, tá vendo? Que eu falei, tá vendo? Falei, Deus não merece só R$300, não, ele merece muito mais.
0: O projeto de vida, minha irmã. Olha, se quem honrar esse projeto de vida, Deus ainda vai honrar esse ano ainda, como te honrou e honrou tantas pessoas já.
1: Vai sim, tem uma coisa que eu quero falar pro seu. Eu vou aí, que vem, buscar o carezinho que eu vou pagar o dinheiro.
0: Amém, filha. Glória a Deus. Olha, será o melhor ano da tua vida em 2019, sem falar esse ano ainda, hein? Que já começou, Deus te honrar.
1: Começou sim, vai honrar vocês, a igreja de vocês.
0: Amém, filha. Menino. R$500.000.
1: R$500.000, eu quero... Boa, eu quero, eu sou lutadora, eu trabalho. Eita. Minha mão cheia de calo no meio da roça.
0: Tô falando que Deus abençoe os humildes, que é fiel, que obedece. Deus abençoe. Um abraço do apóstolo, da bispa Céu.
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3: 6:21.

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0: 6h42.
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2: Paz, minha guerreira.
3: A paz, bispa.
2: Quanta bênção, minha filha.
3: Dois testemunhos bem rapidinho. Meu marido tinha feito uma obra assim de forro há um ano atrás. E aquele mercado estava devendo R$4.500. E estava no propósito do voto de 91, do Salmo 91. Aí eu disse assim: eu vou fazer. E ele lá: meu Deus, eu tenho que receber, tenho que receber. Eu falei: ó, eu vou fazer o voto, vou para a igreja. Se você quiser fazer, você faz. E daí nós fomos tentar acertar essa situação. Aí chegamos lá, ele falou que ia depositar, que acertou lá num valor que eles entraram em acordo. E voltamos. Aí ele falava assim: ah, vou depositar o tal dia. Não depositou. Eu, sabe quando fica enrolando? Aí ele falou: ah, eu queria que depositasse 3.500 para a firma e 1.000 na minha conta. Eu falei: vai ser assim. E para honra e glória do nome do Senhor foi feito assim. Amém? Glória a Deus.
2: Conforme vocês pediram, Deus fez acontecer. Deus fez. Depois que a senhora fez o voto?
3: Depois que eu fiz o voto do Salmo 91.
2: O negócio desenrolou.
3: Sim. E eu fiz o voto dos 300 de Gideão.
2: Sim.
3: E eu estava precisando de um recurso de R$3.000 para pagar as minhas contas, porque eu estou com uma casa sem alugar e eu estava precisando desse recurso. E eu não tinha dos 300 também. Deus usou uma situação.
2: Tô entendendo.
3: Sexta-feira eu depositei no altar do Senhor. No sábado, pela manhã, eu tenho uma casa que ela é toda mobiliada e eu alugo ela temporário.
2: Entendi.
3: E no sábado, pela manhã, um rapaz falou: olha, eu preciso ficar 60 dias e eu te pago à vista.
2: Que
3: posso
2: maravilha.
3: Entrar na casa hoje? Aí eu falei: não, que tá suja, porque tava empoeirada. Na segunda-feira estava lá o recurso.
2: A provisão de Deus?
3: A provisão. Então eu coloquei R$300, como o apóstolo fala. A gente não perde para o Senhor.
2: Verdade, para o altar.
3: E depois estava depositado R$3.000.
2: Eita, Deus, aplauda Jesus, igreja!
4: Paz, Senhor, irmãs.
2: A paz,
4: filha. Quero contar
2: filha.
4: O testemunho da minha mãe. Minha
2: Pode
4: mãe
2: falar.
4: É, minha mãe é membro aqui. Minha mãe anda muito enferma, quer dizer, andava, né? Muito enferma, não estava dormindo à noite, via fantasma, levantava com as cobertas, ficava andando na casa, que a casa não era dela, sabe? Aí a minha mãe veio aqui no culto daquela da campanha e pegou. Aí o pastor orou, até ela passou mal aí. A segunda vez também, quando ela veio trazer, ela passou mal, né? Olha, para honra e glória do Senhor, ela está dormindo. Ela fala: eu já não tenho mais fantasma. Quando chegava a noite, ela ficava com medo de entrar até no quarto, irmã. Ela não queria ir dormir, sabe? Até uma noite fui posar lá com ela. Ela tem 92 anos. Ela é membro aqui, ela pegou a pasta, ela fez com amor no Senhor, né? E eu creio que está liberta, em nome de Jesus.
2: Eita, glória! Aplauda Jesus!
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0: 6h46.

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0: 6:57.
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3: Deixa eu falar com a nossa amada aqui. A paz, filha.
4: A paz, apóstolo.
3: Qual o nome da irmãzinha?
4: Maria Olinda.
3: Irmã Maria
4: Olinda.
3: Olinda. A senhora mora onde?
4: Eu moro em Sabal.
3: Deus abençoe. O que aconteceu na vida, minha amada?
4: Olha, domingo, quando eu cheguei daqui da igreja, na minha casa, meu marido estava branco, parecia esse pano ali, ó.
3: Hã?
4: Branco, parecia que
3: seu marido
4: pano.
3: Estava branco.
4: Branco. Ele falou assim pra mim, foi abrir o portão pra mim e falou, tô mal, segurando assim. Eu falei, tá mal, eu tô. Eu levei minha caixinha do salgado pra cozinha, as coisinhas, e voltei com a rosa. Que eu levei umas rosinhas.
3: A senhora levou a rosa?
4: É, levei. Cheguei lá, falei, peraí, voltei ele deitado assim, tremendo.
3: Ele tava tremendo?
4: Tremendo.
3: Mal, ele tava mal.
4: É, tava mal mesmo, foi que vomitou o dia inteiro. Tudo que comeu não ficou nele. Eu tava aqui na igreja, né?
3: Com...
4: Aí peguei a rosa, fui na cozinha, botei um pouco das rosas lá que eu levei pra dar pra pessoa. E peguei a rosa, vim, ele deitado, eu passei nele de cabeça, pé. Passei do
3: lado. A senhora passou a rosa nele?
4: Passei nele.
3: Ô, mulher atrevida de fé, diga glória a Deus.
4: Passei a rosa tá murchinha. Passei assim nele, daí falei, daqui a pouco você vai estar curado, porque esse aqui tá ungido. E eu tô fazendo o meu sacrifício de ir. Aí fui pra cozinha, arrumei comida, apóstolo. Daí eu falei, ah, você não vai nem querer comer, né, amor? Porque você não tá, você tá mal, né? Fritei uns peixes. Voltei lá com o prato, fiquei na porta. Falei, vai dar pra comer? Ele falou, ah, eu dá sim, amor. Já tava, já vermelhando já o rosto.
3: Já voltou normal.
4: Voltou normal.
3: Foi curado.
4: Foi curado, em nome de Jesus, por causa da rosinha.
5: Aplauda o nome do Senhor bem forte.

0: Ô bispo, o senhor lembra o dia que o senhor foi lá ungir a loja pra gente?
1: Lembro que a senhora me deu uma camisa, mas irmão Lorival.
0: Então quer vou ver.
1: Claro, que achei, quando a gente ganha um presente, como é que vai esquecer? Se fosse muito ingrato, né?
0: A gente ia inaugurar na sexta-feira. Ah. Como foi na sexta-feira de manhã cedo, bispo? A gente levantou pra se preparar, levantei cedo. Mas o diabo, ele é tão furioso. Aquele dia, o diabo se levantou de uma forma na nossa casa.

0: casa. E assim, teve uma grande revolução lá em casa, assim, né, com que o inimigo não queria deixar a gente inaugurar. E eu fui para a loja, cheguei clamando a Deus, pedindo a misericórdia de Deus. Aí eu cheguei lá, o meu filho mais velho chegou: mãe, vai em casa. Aí eu fui em casa e falei com o Lorval. Falei: ó, se Deus deixou nós chegar aqui, o diabo, ele não vai levantar nem da altura da minha unha, ele não vai conseguir levantar. Daí voltei para a loja e falei: vamos bem, vamos para a loja. Ó, você vê, o bispo veio ontem, ungiu, levanta a cabeça. E ele disse para mim: nena, eu estou tão sem força que eu não aguento levantar. Aí eu fui para a loja de novo. Aí meu menino disse: mãe, vai em casa, o pai não está bem. Aí eu vim em casa de novo, o pai, ele estava sentado, abracei ele e disse: bem, Deus deu essa vitória para nós e nós não vai perder ela. Aí ele desceu, a gente trabalhou o dia inteiro na loja, foi uma benção de Deus. No sábado de novo, mas na segunda-feira o sem vergonha levantou lá de novo. E eu determinando, clamando a Deus. Como foi? Aí a gente está com 3 semanas que abrimos a loja. Bispo, para a glória de Deus, nós estamos com 2 semanas que a gente está mantendo a loja sem dever um centavo. Agora! Sem dever um centavo. Mas se eu vendo, bispo, qualquer coisa lá, chega de tarde, a gente anota tudinho, eu faço o balanço. Antes de qualquer coisa, eu levo o dinheiro do dízimo, eu ponho dentro do envelope.
1: O que é do Senhor?
0: Antes de qualquer coisa, eu tiro e não confiro, não. Vou colocando lá e vou deixando. Aí a primeira semana não foi tão bom, a segunda semana foi um pouquinho mais fraco, mas essa semana, bispo,
1: surpreendeu.
0: Surpreendeu muita gente está indo lá falando: como com a loja de bairro tem tanto movimento que nem a nossa.
2: Eita Deus!
0: Bispo, hoje eu trouxe um dízimo aqui, equivalente de um mês.
2: Eita glória!
1: De um mês todo!
0: De um mês todo, porque os outros dias tudo que eu vendi não deu o que deu essa semana. E Deus abriu uma porta tão abençoada. Eu tenho trazido o dízimo, a gente tem superado todos os limites da loja. E Deus está honrando dia a dia. E a minha vitória só apenas está começando.
1: Quando você planta, você está dizendo: eu quero, Senhor. Eu estou dando a minha semente aqui. E Deus vai dizer: eu vou jorrar água sobre a tua semente. E eu vou fazer colher o que tu planta. Aleluia.
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1: Rapaz, meu irmão, o senhor tinha uma dor na perna há mais de um ano.
2: É, mais de um ano, meu. Eu tava trabalhando na firma, né? Aí eu tinha que parar o serviço que eu não pude trabalhar mais. E aí eu ia levantar de manhã, tinha que se levantar rolado, assim, eu deitar no chão e levantar rolado, porque eu não conseguia levantar pra ir trabalhar. Aí a gente ouvindo falar pelo rádio, por tanto testemunho que tá sendo curado. Aí eu falei assim, eu vou lá nessa igreja. Aí eu vim aqui umas vezes, né? Vim umas duas vezes, três vezes.
1: Não aconteceu muita coisa.
2: E aí depois o irmão falou assim, aí não aconteceu nada, né? Aí depois o irmão falou assim, ah, você tem que fazer uma campanha de sete sexta-feira. Aí a mãe falou assim, oh, mas já tá, ainda falta quatro ou cinco ainda para terminar. Mas eu falei, não, mas vocês podem continuar fazendo a sete sexta-feira. Aí quando foi sexta-feira agora, aí eu aqui, aí veio aquele propósito lá de dos 365,
1: né? Do projeto
2: do projeto 2018, né? Aí a mulher pegou um, aí falou, você não vai pegar? Eu fiquei meio assim pensando, vocês eu pego.
1: Tava na incredulidade.
2: Aí depois Deus me tocou no coração, eu falei, ah, vou pegar. Isso. E eu peguei, e aí fui embora pra casa. Quando cheguei em casa, quando foi madrugada que eu fui orar, aí eu levantei de uma vez.
1: O senhor não fazia isso?
2: Aí eu pensei comigo, mas aconteceu alguma coisa. Aí quando foi sábado, aí eu fui lavar a roupa com ela. Ela tá aqui de prova, aqui que ela vê. Eu ia lavar a roupa, eu não aguentava levantar o galão d'água. Eu tinha que arrastar ele assim, né? Tinha que arrastar até chegar lá no lugar.
1: E o senhor
2: chegar.
1: Já pegou o galão?
2: É, aí eu, quando eu cheguei no sábado, eu lavei a roupa pra ela, não sei escorar o braço, mas que eu tinha que escorar
1: ajudando
2: o braço.
1: Ajudando a esposa assim. Lavando a roupa.
2: É, eu tinha que escorar o braço pra fazer esposa, aí eu não podia. Ah. E aí eu comecei a lavar assim depressa, e aí eu falei, ué, aconteceu alguma coisa? Aí eu peguei os dois galões cheios d'água.
1: Ah,
2: e
1: levantei, disse, para.
2: Falei, rapaz,
1: tu pegou os dois galões assim.
2: É, levantei os dois e levei lá fora. A mulher falou, você tá fazendo bobeira? Eu falei, não, Jesus me curou. Eu tô curado.
1: Né? Eita Deus!
2: E aí? Glória a Deus. E aí o dinheiro, graças a Deus, hoje já tô. Eu recebi, sexta-feira passada, eu recebi a cura. Graças a Deus, em antes...
1: Agora, depois que pegou o projeto de vida.
2: É, aí hoje eu já tuxo o dinheiro. Graças a Deus, já está aqui para pagar.
1: Deus, ele é fiel. Deus maravilhoso. Aplauda o nome do Senhor Jesus. Ah, glória. Aleluia. Mais alguém tem um milagrão?
3: Eu tenho vários milagres. Quinta vez que eu tô vindo na igreja.
1: Quinta vez? Isso. Já tem milagre aí?
3: Bastante.
1: Meu paizinho, Jesusinho querido.
3: Eu, esses dias, eu tava passando uma situação muito difícil na minha loja. E a gente tava atravessando uma situação. Aí, eu um dia tava precisando de um dinheiro e eu sabia que não tinha condições de arrumar esse dinheiro.
1: Tava
3: aí,
1: zero, meu filho.
3: É, aí de repente o cara do banco ligou pra comprar uma flor e disse, você quer que deposita ou você quer que eu coloque na outra conta? Eu falei, não, outra conta? Não, eu só tenho uma conta. Aí ele disse, não, você tem duas, uma tem 17 mil e a outra não tem nada, você tá devedor.
1: Duas contas?
3: É.
1: E o senhor não sabia
3: eu
1: desta conta?
3: Eu só conhecia a devedora.
1: Meu
3: a que
1: pai
3: tinha, eu não sabia. Tinha 17 mil reais.
1: E o senhor precisando de dinheiro?
3: Precisando do dinheiro. Aí ele disse, só segunda-feira, porque agora já é 4 horas, ainda não... Aí eu falei, amém. Aí eu vim e aconteceu o mesmo, tinha 17 mil
1: 17
3: reais.
1: Mil na conta, sem o senhor saber. Duas contas no banco, o senhor pensava que só tinha uma?
3: É, só uma. Essa eu não conhecia. Aí apareceu e eu falei, eu não acredito. Aí, mas depois, na segunda-feira eu fui lá pra retirar. Falei, tem como transferir esse dinheiro pra essa conta? Que o cara, ele tinha passado o número da conta. Aí ele falou, tem como transferir. Ele falou, você vai levar tudo? Falei, vou levar tudo. E eu tinha visto ainda, se eu tiver esse dinheiro mesmo, eu vou tirar o meu dízimo, vou levar pra ajudar na rádio. E depois também eu tava precisando de alugar uma casa, um barracão e a loja.
1: Tava tudo difícil.
3: Tudo difícil, nada
1: dava certo. Eu lembro que tu chegou aqui, eu preciso aqui de um...
3: Valista.
1: E eu disse, a valista teu é Deus, rapaz.
3: É, e foi Deus mesmo que avalizou tudo.
1: Foi Deus!
3: Barracão, loja e casa. Deus deu tudo. E tem uma ainda. Imobiliária não faz sem avalista.
1: É verdade, meu filho.
3: Que a minha casa que eu loquei ali no centro, sem avalista, sem nada. Ei.

0: Eita, nem barracão.
1: Jesus Cristo.
0: Mudei de barracão, de casa, de loja.
1: Tudo, tudo novo. Igreja nova, salão novo, oh, casa nova. A glória da segunda casa é maior do que a primeira.
0: Eu falei pro senhor, o senhor falou assim: vai que Deus é contigo. O senhor é teu avalista.
1: Eu falei bem aqui.
0: Falou.
1: Eu lembro que falei bem aqui.
0: Falou bem aí.
1: Quando tu me entregou o dízimo.
0: É. E o senhor falou assim: vai, vai, Deus é contigo. O senhor é teu avalista. E o senhor foi meu avalista.
1: Tá vendo? Aplauda o nome do Cordeiro que tira o pecado do mundo.
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graças a Deus, que Deus abençoe a vida de todo o povão de Deus, em nome do Senhor Jesus. Estamos chegando por aqui, na essência da fé, louvando a Deus sempre por tudo que Ele é e por tudo que Ele representa na nossa vida. É, esse nome de Jesus, o nome que é todo poderoso para cumprir, né, nas nossas vidas, além daquilo que pedimos e pensamos. A melhor coisa do mundo é trabalhar para esse Deus. Trabalhar para Jeová Jireh gera grande... Na verdade, geram grandes fontes de esperança na nossa vida. Por isso que eu gosto de trabalhar para Jeová, né? Até porque quando a gente lembra que trabalhar para Jeová e o salário dele é grande, é diferente do salário que o homem faz, né? Porque o do homem até o nome é mínimo, mas o de Deus é diferente, né? E a Bíblia diz que Deus, ele paga corretamente as dádivas.

feliz, não é verdade? Em família. Então, tem coisa melhor que servir a Deus, não. Deixa eu baixar mais um pouquinho esse beijo. Se o povão de Deus está nos ouvindo por aí, nos dê um sinal de vida aí em nome de Jesus, né? Tem pessoas que falam que o rádio, o receptor do rádio fica ligado já 24 horas aí. É, nos ouvindo, ouvindo aí a programação, as programações aqui do rádio, da parte de Deus. Até porque o que sai daqui é para edificação da vida de todos, com certeza. Então você que está nos ouvindo aí, nos dê um sinal de vida aí em nome do Senhor Jesus através do 62 998 583392 está aí o nosso WhatsApp, né, da sua participação. É gostoso ter a participação do povão de Deus em nome de Jesus. Deixa eu mandar um abraço todo especial, já oramos e estamos aqui na fé decretando sobre a vida desta grande vencedora, a irmã Polly, esta bênção de Deus. Deus já despertou, né, aí a vida dela para ser parceira desta obra. Que Deus retribua, minha amada, a tua vida, tudo que você vem fazendo pela obra dele aqui na terra, porque a pessoa que se posiciona diante da presença de Deus para ser um sirineu ou um bom samaritano, é, em ajudar a carregar a cruz do evangelho, com certeza essa pessoa vai ser beneficiada por tudo que Deus tem, porque

O maior investimento de Deus foi em almas. E quando nós dizimamos e ofertamos para ajudar uma obra como essa, é o que você está fazendo. Você está trabalhando para o céu ser povoado de almas. E a Bíblia diz que um ganhador de almas sábio é, amontoará brasas vivas sobre a sua cabeça e será perdoado uma multidão de pecado. Pode ter certeza. Tem gente aparecendo por aqui também. Deixa eu ver. Paz do Senhor Jesus Cristo, boa noite. Fala aí, deixa eu ver. Tem nome de Sandra Martins, é isso mesmo? Aqui no número. Que Deus abençoe, em nome de Jesus, a sua vida. Estamos chegando por aqui ao vivo, assim como nosso Deus vive. Eu falo que sempre que eu tenho oportunidade, a irmã Sandra, um cheiro, minha guerreira no teu coração. Uma ótima noite para ti e para toda a sua família. Em nome do Senhor Jesus, é bom sabermos, né, que nós estamos aqui, mas que vocês estão aí antenado, ligado aí. Ah, de Rolândia, é, que Deus abençoe, tá ouvindo o aplicativo aí, é. É coisa boa, que Deus abençoe essa minha vencedora, em nome de Jesus, com toda sorte de bênção. Ô mulher, tu tá sumida, é, aparece, em nome do Senhor Jesus, não some não. Eu brinco às vezes com as pessoas, né, que a gente tem a oportunidade de conhecer. São pessoas que fazem parte da família de Jeová Jirê. E a gente aprende a amar, né? Eu tenho uma facilidade tão grande de amar as pessoas. Até porque quem tem o amor de Cristo tem facilidade para amar, não é verdade? Porque quando o amor de Jesus está em nós, o que, que a gente vai fazer? A gente vai amar também. Essa é que é a mais pura verdade. Então não sumam, não desapareçam, estejam presentes. É, a gente que trabalha, né, fazendo a obra de Deus, a gente é pai espiritual. Então, assim como a gente ama os filhos da gente, a gente ama os filhos da fé, né? E quando a gente lembra que é Deus que proporciona a graça da gente conhecer essas vidas, gente, é maravilhoso demais. Oh, meu Deus do céu, só Deus mesmo para recompensar a vida de todos vocês com a graça transformadora que ele tem. Amém, meu amor. Recebo esta bênção também da tua parte, em nome do Senhor Jesus Cristo de Nazaré. E que bom falar com vocês, saber que está tudo bem, que Deus está cuidando aí de vocês sempre. Que bênção. Continue ligada, viu? Porque agora a gente está fazendo as programações ao vivo, viu? E temos o nosso percurso do horário pela manhã. Eu estou fazendo a programação a partir das 10, o nosso bispo a partir das 11 da manhã, mas sempre que for possível eu vou estar entrando no ar também, é só ter oportunidade, vou entrar no ar ao vivo. Ele também, além do rádio, ele faz as lives, depois eu vou estar fazendo também aí, se vocês quiserem seguir e assistir as lives também. Ele faz a programação aí no Facebook, né? Você vai buscar lá Bispo Silva, você vai acompanhar, às vezes eu acompanho ele aqui também quando ele faz. Nós estamos aqui para fazer a obra de Deus. Ela diz que nos ouve sempre, né? Que bênção. Continua ligada, porque aqui tu só vai ouvir coisa boa da parte de Deus, né? Porque Deus é perfeito em tudo que ele exerce para com as nossas vidas e em tudo que ele faz. Então, fica ligada sempre, porque nós voltamos à tona aí para trabalhar, com certeza, em prol do reino de Deus. E para você que é do... Amém, vamos orar sim, do Paraná. Nós temos aí o trabalhão, né? Na direção do Espírito Santo de Deus. Aos domingos, às 3 horas em Maringá e na cidade de Arapongas, às 10 da manhã, né? Continua aí. Trabalhão forte da parte de Deus para o povão de Deus do estado do Paraná. Ela disse que ama a programação e nós amamos vocês também, viu? Ah, coisa boa. Deixa eu ver se tem mais gente aqui. Deixa eu mandar uma alusão para nossa obreira, para nossa obreira Marlene. Deixa eu falar para ela que nós estamos ao vivo agora pelo aplicativo. Se puder escutar aí a programação, escuta, minha vencedora, em nome de Jesus. Ela está mandando áudio aqui no WhatsApp. E para você que nos ouve, você pode participar também, com certeza, em nome do Senhor Jesus. Para você que é aí da região, não é verdade, de Minas, você de Goiás, você pode participar através do 62998-583392.
98583392. Você que nos ouve aí nas cidades vizinhas, não é verdade? Tanto de Itubiara quanto as cidades vizinhas e circunvizinhas, pode participar também. Você que acompanha aí pelo aplicativo, de repente, você está em outro estado também, né? Como a nossa irmã.

que acabou de participar, você pode nos adicionar também, inclusive compartilhar esse aplicativo, porque é um ato e um modo de você evangelizar também. E lembra de novo, né? A Bíblia diz que aquele que evangeliza, sábio é. Então, você só tem a ganhar com Deus, pode ter certeza, em nome de Jesus. Eu vou fazer aqui alguns minutos, né, de programação e depois, é claro que eu quero orar por todos vocês, em nome de Jesus. Mas antes de nós trazermos uma palavra, quando eu falo nós é porque eu estou aqui, eu não estou só, né? Eu estou aqui acompanhada do Pai, do Filho e do Espírito Santo. Eu quero trazer uma canção bonita e quero oferecer para todo o povão de Deus que nos ouve nesse momento, amém? Deixa eu caçar aqui uma canção, tô sozinha, tanto operando a mesa, quanto mexendo aqui nos computadores, nos microfones, aqui é três em um e olá se não for mais, viu? E já eu volto com todos vocês, vou chamar uma canção bonita e já eu volto em nome de Jesus.

Eita, glória a Deus! Eita, glória, glória, glória! Se Jesus está no barco, realmente não temos por que temer, porque se Jesus está na polpa, né? Ou na croa do barco, com certeza as tempestades até podem vir, mas não vamos naufragar de forma nenhuma. Essa é a fé inabalável em Cristo Jesus que nós precisamos ter. Oh, glória a Deus! Agora eu quero trazer uma palavra de fé para a sua vida, ao seu coração, no livro de Malaquias, capítulo 1. Você tem Bíblia aí? Vamos aprender com a palavra de Deus? Vamos aprender a honrar mais a Deus?

Porque, queridos, às vezes a nossa boca professa que nós amamos, que nós honramos a Deus, mas às vezes a verdade nisso está longe. É igual as pessoas, né, que a Bíblia se refere, que às vezes adora a Deus de boca, mas o coração está longe, está distante. Veja bem, o que a Bíblia nos adverte em Malaquias, eu gosto muito dessa palavra, dessa mensagem, porque assim como você é filho, eu também sou filha. Assim como você tem prazer de obedecer, eu também tenho. Assim como você quer ser abençoado, eu também quero ser. E assim tem sido a nossa vida de servir a Deus. Em todo o tempo da nossa vida, servir a Jesus, aproveitar os momentos, não é verdade? Conforme eu falei, aproveitar as oportunidades para estar no rádio pregando e anunciando o Evangelho do Reino de Deus. E você que tem a oportunidade de nos ouvir aí através do aplicativo, nesse momento estamos ao vivo, nos escute aí em nome de Jesus. Eu sempre falo que a palavra de Deus é escudo eficaz para a vida daqueles que temem a Deus. E se tem uma coisa, queridos, que eu tenho prazer na minha vida, é de temer a Deus, de ter Deus como o maior tesouro da minha vida. E embora a gente é falho, né? Porque quem não é falho, não é verdade? Quem não erra, atire a primeira pedra. Nós somos falhos, mas nós vivemos em uma batalha constante. Todos os dias da nossa vida, procurando mudar e mudarmos para melhor. Tirar da nossa mente aquilo que às vezes está encriqueado, não é verdade? As velhas manias, os velhos costumes, e procurar aprender mais e mais com Deus, porque esse todos os dias tem novidades para apresentar à nossa vida. Então, eu quero a cada dia ter mais prazer de aproveitar o meu tempo com Deus, porque eu sei que a eternidade eu vou morar com Ele. Mas eu quero aproveitar os percursos aqui na Terra também, porque isso traz paz e traz segurança, traz certeza e convicção de algumas coisas na nossa vida. E todos os dias, quando eu oro, eu peço a Deus mais amor por aquilo que é dele, para mim ter prazer de trabalhar para ele, sem precisar ninguém pegar no meu pé, sem precisar ninguém falar, dizer tu tem que fazer. Não. Porque para Deus a gente precisa querer. A melhor coisa é você fazer as coisas quando você quer, igual a pessoa, né? Que tem uma profissão e faz o que ela gosta. Imagina como é prazeroso trabalhar em alguma coisa que você tem. Como é que a gente pode falar? Que você é qualificado, né? E você trabalha naquilo que você gosta. Deve ser muito bom, né? Meu Deus do céu. Então, eu peço a Deus todos os dias para mim ter prazer de trabalhar para Ele, de fazer as coisas para Ele. Independente do que vivemos ou do que passamos, porque quando a gente lembra que a gente serve a Deus por querer, porque a nossa alma tem prazer, é diferente. Não por medo, né? Porque tem pessoas que servem a Deus por medo. Ah, eu sirvo a Deus, eu vou na igreja porque eu tenho medo de ir pro inferno, eu tenho medo de morrer. Não! Não podemos servir a Deus. Claro que se não é de um jeito, é de outro, mas quando é por tremor e medo, é diferente de quando você serve porque a tua alma tem prazer de se deleitar no Senhor, igual o salmista Davi lá se expressava, né? Alegrei-me quando me disseram: vamos à casa do Senhor. Tem pessoas que sentem a tristeza, né? No dia que ele sabe que tem culto na igreja dele, é um pesar na mente dele. Ih, eu trabalho a semana toda e de domingo tenho que ir para a igreja. O dia que eu tenho que tirar folga, tenho que ir para a igreja. Queridos, pelo amor de Deus, nós precisamos ter prazer de estar nos átrios do Senhor. Eu amo, vocês não têm noção, eu amo de domingo. Não que os outros dias da semana para mim não seja importante, porque todos os dias são importantes, né? De segunda a sexta, tudo tem uma importância muito grande. Mas quando chega domingo, para mim é diferente. Eu não sei se porque a vida toda eu aprendi, né? E a gente foi ensinado que domingo é o dia do Senhor, então é diferente o domingo para mim. Eu não me lembro. Deixa eu pensar aqui. Eu não me lembro se eu já fiquei um dia de domingo sem ir pra igreja. Não me lembro. Desde que eu nasci, que eu me entendo por gente, até aqui. Acho que se é igual ao final de ano, se eu ficar, eu fico meio que. Acho que aconteceu alguma coisa estranha na minha vida que eu não gostei. Se eu ficar assim, sem ir na igreja, ou passar essas datas sem estar na igreja. Então, eu peço a Deus a cada dia, Pai, me dá prazer mesmo de estar nos teus átrios, na tua casa, envolvida com alguma.

coisa do teu reino, porque quando nós estamos com o coração imbuído nas coisas de Deus, a gente entende que o diabo não vai ter tempo para ficar trabalhando na nossa mente, porque o diabo ele é esperto. E quando ele vê uma mente meio que parada, ele vai tentar se aproveitar da situação. É por isso que tem aquele ditado, né, que o povo fala por aí, que mente parada é oficina do diabo. Isso é para qualquer pessoa. É para pessoa que ainda não é convertida, é para pessoa que já é convertida. Porque se você lembrar e analisar a vida de Davi, foi um homem segundo o coração de Deus, né? Mas no percurso que ele estava lá com a mente vazia, caiu na tentação e na cilada do cão. E aí perdeu tudo que ele conquistou no percurso da vida dele, quando enfrentou gigante, enfrentou as guerras, venceu reinos e reinos. E aí, diante de uma cilada, de um laço que o diabo preparou, o abençoado caiu. E aí viu a sua família, a sua casa ser destruída uma vida inteira por conta de um momento. Então, ocupe a sua mente com coisas boas, não é com telefone não, viu? Vendo coisas que não tem nada a ver. Eu detesto uma coisa que eu não gosto. Tipo assim, tem pessoas que toda hora mandam uma mensagem, um vídeo em cima do outro, mandando para as pessoas. Às vezes o celular enche que não tem espaço para mais nada, porque toda hora é um vídeo, é isso, é aquilo. Gente, pelo amor de Deus, deixa o telefone de lado um pouquinho e vai estudar a palavra de Deus. Vai estudar a Bíblia Sagrada, em nome de Jesus. Há tantas pessoas aí que às vezes pega a Bíblia e prega de forma que não tem nada a ver com aquilo que é veracidade. As pessoas, em vez de estudar a Bíblia, fica indo pela conversa mole de pessoas que às vezes não tem nada. Não estou dizendo que é todos, né? Não estou generalizando. Mas tem alguns que só pela misericórdia, então estude a palavra. Pegue a Bíblia e leia. Vai ser bom para sua mente, diferente daquilo que a tela tira de você. Tira a visão. Tira tudo que tem de bom na mente, porque é tanta informação que às vezes a nossa mente é pequena para captar tanta coisa, ao invés da gente ficar inteligente, fica burro. Oh, Jesus amado, misericórdia. Deixa eu trazer aqui uma meditação para a tua vida e para a minha vida aqui essa noite. Aonde a Bíblia nos adverte acerca de honrar. Porque a Bíblia diz que aquele que honra vai ser honrado, aquele que segue e obedece os princípios, independente do que passar, independente do que viver, aquilo que a Bíblia profere, a nossa vida vai acontecer. Eu sempre aconselho meus filhos e eu acredito que eu sempre vou falar isso até o dia que Deus me chamar. Eu não sei se eu vou bem velhinha, eu não sei se eu vou partir, não sei de que idade, só Deus é quem sabe, né? Mas eu sempre vou aconselhar meus filhos a fazer as coisas certas, porque eu creio na Bíblia. Se nós deixarmos de acreditar no que a Bíblia diz, já era. É a única certeza que nós temos nesse mundo velho, é a palavra de Deus. Porque tudo aqui passa, a nossa vida passa, nossos amigos, nossas famílias, tudo passa. Mas a palavra de Deus continua do mesmo jeitinho. Se passar 1 milhão de geração depois de nós, esta palavra vai continuar do mesmo jeito, firmada, inabalável, demonstrando a rocha que ela é, mas as outras coisas passam. E eu sempre falo para os meus filhos, fazer o que é certo, porque a pessoa que faz o que é certo de acordo com aquilo que a palavra de Deus diz, ela vai viver o que a palavra também profere a respeito da vida dela. Principalmente quando se diz respeito ao ato de honrar a Deus sobre todas as coisas. E quando eu falo isso, eu não falo de religião, mas eu falo de honrar de verdade, porque às vezes não é fácil você manter essa integridade na sua vida. Mas se nós queremos que Deus nos honre, nós precisamos honrar. Eu lembro, né, quando o povo saiu da terra do Egito em direção à terra de Canaã. Outro dia, acho que eu até estava conversando com minha nora acerca disso, da gente lembrar que o percurso que aquele povo caminhou, a roupa não envelheceu, o sapato não gastou, o povo não tinha doença. Para você ter noção, quando o povo começaram a errar, aí em um lugar, né, em um deserto que não tinha escorpião, começou a aparecer escorpião. Em um deserto que não tinha serpente, começou a aparecer serpente. Então o povo não morria de doença. Alguns talvez perdiam a vida por ser picado, não é verdade? Por um bicho venenoso. Você sabe que depois Deus preparou todo um ritual santo através de Moisés, com aquele cajado que se transformava. Eu fico pensando até que tinha como é que se diz? A imagem de uma serpente. Porque hoje eles usam, né, na medicina essa imagem aí, e através daquele cajado Deus operou grandes milagres através da vida de Moisés, e o povo era curado, né, quando olhava para ele. Então o povo não adoecia. Você já parou para pensar, né? Gente, 40 anos o povo andando e o povo não adoecia de doença velha, nojenta, de doenças feias como a gente vê hoje em dia. A gente faz o trabalho

trabalho social para a igreja, a gente visita muitas pessoas e tem a oportunidade de conhecer muitas pessoas. Vocês não têm noção do que a gente ouve de história, do que a gente vê de pessoas acometidas pelo câncer ultimamente, que parece uma pandemia, uma epidemia, não sei se a gente pode falar assim também, como se fosse uma gripe. Pessoas se tratando, outras jovens que descobriram agora, famílias sofrendo, e a gente fica vendo que tudo isso acontece devido ao ser humano distanciar-se de Deus. Porque a gente prega a palavra, a gente ensina, mas poucas pessoas dão ouvido à palavra de Deus. E realmente, quando nós nos mantemos fielmente diante de Deus, não vai dizer que a gente não vai colher um bocado de problema, um bocado de luta. Mas a gente vence. Até porque quando a gente passa a conhecer a Deus de verdade, a gente entende que Deus não tem prazer no sofrimento de ninguém. Agora, para Deus forjar o caráter de alguém, infelizmente, é através do sofrimento. Mas quando você sofre, você analisa a sua vida e entende que você não está no pecado, que você não está na prática do erro, que você pode até errar porque é ser humano, mas você está lutando e batalhando para fazer o que é certo, você tem esperança que a desgraça que tem acontecido na sua vida vai passar e que você vai cantar o hino da vitória. É diferente quando você sabe que é colheita das suas ações que você está praticando, aí realmente não tem esperança. E aí, quando nós analisamos a palavra de Deus e a gente aprende a respeito de honrar, a gente, na verdade, a gente passa a entender que todos os dias nós precisamos mudar os nossos hábitos diante da nossa pessoa para com Deus. Que a gente precisa honrar mais, que a gente precisa ser mais grato, que a gente precisa fazer mais. Eu fico vendo, às vezes, as pessoas se questionam, né, de honrar a Deus quando é baseado. Vamos falar de uma oferta. As pessoas acham ruim porque tem que ofertar, porque eu tenho que dar. Eles falam assim, né, eu tenho que pagar o meu dízimo, e acha é ruim. E diante de outras ações que não faz. Gente, se pra mim honrar a Deus fosse só dizimar, era a coisa mais fácil do mundo fazer uma oferta. Eu quero ver quando a honra parte de outras ações de dentro de você, para você renunciar ao seu eu, renunciar muitas coisas da sua vida para honrar a Deus diante daquilo que Ele pede. E não é pesar. Eu não vejo sacrifício nenhum a gente lutar para obedecer a Deus. Claro que não somos perfeitos, lembrando mais uma vez, eu não estou aqui de jeito nenhum generalizando nem julgando ninguém. Eu só estou falando que se nós queremos ser honrados, nós precisamos honrar mais, porque eu acredito que todos os acontecimentos na vida do ser humano são baseados naquilo que nós fazemos ou deixamos de fazer também, né? Porque às vezes a gente deixa de exercer o bem, deixa de fazer o que é certo. E deixar de fazer o que é certo, que Deus quer, é pecado também. A gente paga preço por isso também. Eu já ouvi pregações das pessoas falando, né, acerca do grande dia. A gente vê muito isso também baseado em Apocalipse, que naquele dia pessoas vão ser julgadas pelo que fizeram, mas também vão ser julgadas e condenadas pelo que não fizeram. Exemplo, alguém chega para você pedindo socorro, pedindo ajuda para você, e tá com fome, e você tem condição de pagar uma boa alimentação para aquela pessoa, mas você é avarento, você é presunçoso, você não mete a mão no bolso nem pela misericórdia de Deus. Aí você usa a religiosidade que você tem, ora pela pessoa, abençoa ela e manda ela ir embora. Deixou de alimentar a pessoa que estava com fome. A oração nutriu o espírito, mas a barriga lá continua roncando com fome. E você manda a pessoa ir. Você deixou de fazer e de exercer o que era para você fazer no momento. Então, a Bíblia diz que nós vamos ser julgados e condenados por aquilo que não fazemos também. É por isso que nós precisamos vigiar, não é verdade? As nossas ações todos os dias. Nós precisamos fazer uma retrospectiva da nossa vida para ver aonde nós estamos em falha com Deus, onde nós precisamos consertar o nosso altar. Porque Deus só derrama fogo no altar quando ele está pronto e consertado, não é verdade? E ainda tem um sacrifício. É um cordeiro lá, ó, em cima dele para Deus tirar. Então vamos lá, para mim não demorar muito. Malaquias 1 e verso 6, a Bíblia nos adverte da seguinte forma, ó. O filho honrará o pai e o servo ao seu senhor. Aí Deus fala aqui, ó. E se eu sou o pai, onde está a minha honra? E se eu sou o senhor, aonde está o meu temor? Diz o Senhor dos Exércitos a vós,
sacerdotes que desprezais o meu nome e dizeis:

em que desprezamos o teu nome. Talvez você parou aí agora e disse, ô pastora, mas eu não sou sacerdote, eu não sou pastor, eu não sou pastora, eu não sou obreiro. Ei, a partir do momento que nós conhecemos a Deus, nós somos sacerdotes ou sacerdotisas da nossa casa. Se nós conhecemos a verdade, se a verdade nos libertou, nós precisamos libertar outras pessoas também. Independente se eles dão crédito à nossa pregação ou não. Como a Bíblia fala lá em Isaías, né, que nem ninguém deu crédito à pregação de Jesus. É, talvez as pessoas também não dão a você ou não dão a mim, mas nem por isso nós podemos deixar de falar, deixar de honrar a Deus. Então ele adverte, ó, se o filho honra o pai, se o funcionário honra o seu patrão ou serve ao seu senhor, e se eu sou Deus, aonde está a minha honra? Aonde está o meu respeito? Porque, escute, se nós queremos ser honrados, nós precisamos honrar. Inclusive as outras pessoas mesmo, eu estou falando das pessoas aqui da terra, humanas. Mas às vezes o mal do ser humano é honrar todo mundo, não é? Tudo e a todos, e menos honrar a Deus. Porque olha para mim, eu já conversei com pessoas que dizem ou se dizem servir a Deus. E são pessoas bacanas, eu não vou falar boa, porque a Bíblia diz que se eu falar que eu sou boa, eu já estou pecando. Então, não existe ninguém bom. Só existe um bom que é Deus, e o próprio Jesus falou isso. Então, vamos falar uma pessoa bacana. É um líder de família bacana, é um pai bacana. Vamos falar da mãe também. É uma pessoa que tem facilidade de se socializar com outras pessoas, tem uma boa prosa, tem facilidade de fazer amizade. Vai na igreja, tem uma oratória, mas é uma pessoa que nunca faz nada para Deus. Faz para si, faz para os outros, mas para Deus não faz nada. Como assim, pastora? Quando eu sirvo a Deus, não basta só eu dizer que sou crente. Ah, eu sou crente. Tenho 40 anos que sirvo a Deus. Aí eu saio da minha casa, venho na igreja, me ajoelho, faço ali 30 minutos de oratória, canto os louvores da igreja, mas nunca exerço nada para Deus e nem para a obra de Deus. Eu sou um crente consumidor, mas não sou aquele que vem para colocar a mão no arado e trabalhar ou trabalho junto com aqueles que estão fazendo a obra, para a obra de Deus progredir e continuar tendo grandioso progresso sobre a face da terra. Eu sou aquele que só vem buscar para mim, que só vem buscar para minha família. É o pai que só vai buscar pela esposa, pelos filhos e pela vida dele, mas nunca faz nada para favorecer o reino de Deus. E eu conheço pessoas que são dessa forma, mas são pessoas que são contra ofertar na igreja, que são contra dizimar. E olha para mim, nós nunca vamos conseguir retribuir o que Deus faz ou fez pela nossa vida. Quando nós fazemos uma oferta, um voto, um propósito, nós dizimamos, não estamos fazendo praticamente nada para Deus, a não ser um ato de agradecimento por aquilo que Deus nos proporciona viver, por aquilo que Deus traz e permite chegar até a nós. Não estamos pagando, não estamos comprando, né? Como eu citei, tem pessoas que dizimam e falam que está pagando o dízimo. Ninguém paga a Deus nada. Porque se Deus fosse cobrar da nossa pessoa 2 minutos de oxigênio, como a gente ia pagar? Porque a gente precisa respirar todo dia, a noite toda. Se falta o oxigênio, a gente morre. Assim como a gente precisa de cuidados espirituais, quando você deita para dormir e você consegue dormir e acordar no dia seguinte, a Bíblia diz que você só acordou porque Deus cuidou de você. Porque quando você dormiu, os espíritos, com certeza, eles quiseram te matar, eles quiseram entrar no teu sono, no teu espírito, para provocar em você um derrame cerebral, uma parada cardíaca ou cardiorrespiratória. Mas Deus estava lá com os anjos dele prontificado para te guardar. Então, até para dormir, o sono precisa vir de Deus. Para você acordar, precisa que o Espírito Santo te desperta. Senão, você deita para dormir nessa dimensão. E dependendo da vida que leva, vai acordar, né, no Hades, que é as pessoas que vão para o inferno, ou no paraíso que vai para o céu. Depende das condutas que eu e você estamos vivendo aqui nos dias atuais. Então, não tem como pagar os favores de Deus pela nossa vida, porque são inúmeros. Deus cuida de você, Deus cuida de mim, Deus cuida do meu esposo, Deus cuida dos meus...

os filhos, Deus cuida da nossa vida. Às vezes até nos dá liberdade de administrar algumas coisas. E às vezes levamos, não é verdade, na cabeça porque somos maus administradores da vida, do tempo, às vezes das finanças. Onde Deus não tem culpa. Porque se você analisasse Deus como um empresário, seria o maior da história. Porque o reino dele, há milhas e milhas de anos, nunca quebrou. É próspero. É riquíssimo. Você tem noção? O asfalto de onde Deus pisa é ouro. As ruas são de cristal e assim vai. Então, ele é maravilhoso. E aí ele adverte, ó, se vocês honram tudo, é o marido que honra a esposa. E é certo, tem que honrar mesmo. Honra o filho, honra a si mesmo. Mas o erro é honrar tudo e todos e esquecer de dar prioridade a quem é digno verdadeiramente de honra e de glória e de louvor e de reverência. Em tudo que você pode e dá prioridade em fazer. Porque quem te deu a esposa, mulher, ou homem, perdão, quem te deu esposa, mulher, quem te deu esses filhos maravilhosos que você tem, quem tem dado saúde a eles e a você foi Deus. Então, antes dele, Deus. Primeiramente, o reino de Deus, Mateus 6:33, buscais primeiramente o reino de Deus e as demais coisas e a sua justiça vos serão acrescentadas. Mas as pessoas esquecem disso, aí embuia a vida só em trabalhar nessa terra véia, cheia de maldição, que a cada dia que se passa, eu tenho orado pedindo a Jesus, Jesus, vem logo buscar a tua igreja, porque é tanto sofrimento, é tanta desilusão na vida da gente, na vida das pessoas, e dói no coração, às vezes a gente vê o sofrimento tão grande na vida de algumas pessoas, e eu confesso para vocês que eu oro pedindo a Jesus logo para buscar a noiva dele, a igreja. E aí as pessoas tendem a construir. Lembrando que não é errado você trabalhar, porque até Jesus voltar é igual lá nos tempos de Noé, né? A Bíblia adverte que enquanto não houve dilúvio, as pessoas estavam ali, casavam e davam-se em casamento. Hoje a gente tem que trabalhar. Precisamos, mas você não pode imbuir o teu coração e formalizar tesouro só aqui na terra. Porque se o teu arrebatamento for antes daquele de Jesus voltar, porque tem pessoas que vão ser arrebatadas antes daquele grande dia. Aí a pessoa fica preocupada em armazenar tesouros aqui na terra, onde a traça, a ferrugem consome. Você tem que trabalhar aqui, tem que granjear, mas você não pode esquecer que a tua prioridade é granjear tesouro no reino do céu, porque lá a traça não come não. Quando você for pra lá, vai estar lá, não vai se perder. Quando Deus te proporciona uma vida abençoada, próspera aqui na terra, é para você viver bem sim com a tua família, mas é para você cuidar também dos órfãos, das viúvas, é para você cuidar da obra de Deus. Porque a obra de Deus, ela só anda aqui na terra com a ajuda dos fiéis. E é o que a gente tem analisado, que ultimamente tem sido poucos, né? São poucas pessoas que reconhecem o sacrifício da cruz. As pessoas querem, não é verdade? Querem sugar de Deus o reino dele, mas na hora de fazer a vontade, ó, a tua vontade não pode ser feita aqui não, porque eu acho que é assim e assim assado. Como você quer andar com Deus? Com uma fé diferente, um propósito diferente daquilo que Deus tem pra você e pra mim? Não tem como, ele fala, andarão dois juntos se não tiver em acordo? Não tem como, é igual um casamento. Se você não tem propósito, igual o propósito do seu cônjuge, não vai dar certo. Porque o que mantém um casamento vivo, a união de um casamento, é o propósito dos dois. Quando é, pode até ter atritos, divergências, um ser diferente do outro, mas tem que ter um propósito, o mesmo pensamento em alguma coisa, para eles trabalharem focado naquele propósito de realização na vida. Aí dá certo, porque as picuinhas não vão destruir o foco que os dois têm, que é o mesmo. Então ele fala, ó, tu honra todo mundo, mas nunca lembra de honrar a mim. Não que Deus requer de mim ou de você alguma coisa. Quando Deus nos adverte acerca de nós ofertarmos para ajudar a obra dele ou dizimarmos, não com pesar, não por força, porque Deus não tem prazer, assim como nós também não. É a mesma coisa, eu sou casada. E um exemplo, se eu discutir com meu esposo e diante da discussão,

prazer, assim como nós também não. É a mesma coisa, eu sou casada. E um exemplo, se eu discutir com meu esposo e diante da discussão, eu espero que ele venha até a mim pedir desculpa por arrependimento e a gente conhece. Não por força, por alguma situação.

verdade, aquele que tá com você na hora do bom e na hora é igual casamento. Não é verdade? Então, com Deus, você sabe que não é verdade. A pessoa a Deus forçado, medo, não. Nós precisamos que amigo de verdade é aquele que tá com você na hora do bom e na hora é igual casamento. Não é verdade? Então, com Deus, a nossa vida não é diferente. Então, ele questiona. Se eu sou Deus, se eu tenho provido para ti, pouco ou muito, que todo mundo tem, cadê a honra que eu mereço? Cadê a glória que eu mereço receber de vocês? Porque Deus dá com amor. A maior prova disso foi ele dar o seu filho. Ele doou o seu filho por nós, sem nós merecer nada. Porque nós não merecemos e continuamos não merecendo nada, viu? Estamos aqui porque Deus é maravilhoso. Só que ele também é justo. Aí veja bem, no verso 7 ele fala: ofereceis sobre o meu altar pão imundo e dizeis: em que havemos profanado? Aí ele fala: nisto que dizeis, a mesa do Senhor é desprezível, quando você rejeita ou despreza o ato de ofertar, o ato de dizimar. Quantas pessoas se diz cristão, mas tem raiva quando vê um sacerdote falar de oferta? Você não é obrigado a ofertar, ninguém é obrigado a ofertar e nem dizimar, porque essas coisas é como a palavra, está divertindo a sua vida. Você tem que ser grato a Deus para você ter amor, ter carinho e ter prazer de fazer isso. Mas quando você despreza, você está fazendo isso aqui, ó. Ou às vezes, por peso, ou por medo, ou por violência, você faz alguma coisa, mas faz do seu jeito. Faz o pior, faz de cara feia. Aí, tipo assim, as pessoas não conseguem ver, mas o Espírito Santo vê a forma que você está por dentro. É igual aquele marido mão de vaca, que não consegue partilhar as finanças com a esposa, ou assim vice-versa. Parece que ele tem dó, ele sente o pesar na hora de abrir a mão para abençoar a vida um do outro. Quando tem que ter prazer, porque se os dois trabalham junto, essa liberdade tem que haver tanto da parte de um quanto da parte do outro. Porque é uma sociedade. Assim como nós precisamos ser e ter para com Deus. Aí ele fala: ofereceis sobre o meu altar pão imundo e ainda dizeis em que desprezo. Ainda fica lá perguntando a Deus. Mas em que? Se vitimizando, né? Em que estamos desprezando? Ou o que nós estamos fazendo? Aí ele fala: porque quando trazeis animal cego para o sacrifício, não faz mal, Deus está divertindo eu e você fazer as coisas para ele de qualquer jeito. É a pessoa que é dizimista, mas não dizima do jeito correto. O dízimo dele é 100, mas ele dá 50. Ah, mas eu estou fazendo alguma coisa. Eu não posso ficar sem fazer nada. Não, querido, querida. Nós estamos falando é de Deus. Nós não estamos falando de homens. E se fosse ainda, se fosse para homens? Se tu quer ter a virtude de receber na sua vida o que é certo, você precisa também fazer o que é certo. Porque as nossas colheitas vão ser definidas de acordo com a nossa semeadura. Se nós semeamos uma semente quebrada, é a semente quebrada que nós vamos colher. E a semente dividida também não nasce, ela não prospera. Então, não é pelo fato do dinheiro, é pelo fato da honra. De nós honrarmos com alegria, com prazer, com vontade. Porque da mesma forma que você se refere ao altar de Deus, é o mesmo que Deus vai te devolver, porque ele é justo. Aí ele faz: quando trazeis o animal cego para o sacrifício, não faz mal? Quando ofereceis o coxo ou o enfermo, não faz mal? Aí ele fala: apresenta ao teu príncipe ou ao teu governador, e por acaso terá ele agrado em ti? Ou aceitaria ele da tua pessoa a tal oferta, diz o Senhor dos Exércitos? Realmente, a pessoa não teria prazer. Imagina você, vamos falar, você é um presidente, um exemplo. E por si só o nome já é um peso muito grande de autoridade, não é verdade? E de repente alguém chega para buscar de ti uma petição, uma assinatura, enfim, e chega de qualquer jeito. Com certeza não vai nem chegar até a tal pessoa, porque algum segurança, algum guarda, alguma pessoa vai tirar de perto, não é verdade? E Deus está questionando aqui. Se a gente tem o ato ou o bom hábito de preparar o melhor para outras pessoas, às vezes o marido

para a esposa para o esposo, ou para um filho, uma filha, um amigo, e assim vice-versa. Por que que para ele a gente não tem esse prazer? Por que que para ele a gente não tem esse cuidado? Realmente, eu estou falando isso, eu senti agora a dor da rejeição que Deus sente nas ações e nas atitudes de algumas pessoas. Porque dói, eu sou casada. Vai fazer 30 anos agora, né? No dia 27 de agosto. Não sei nem se já... vai agora do mês que vem. E diante do meu trajeto de vida, eu, quando eu vou presentear o meu esposo, eu procuro, mesmo às vezes nas condições pequenas, procurar comprar o que eu sei que ele gosta. Porque eu sei que se eu comprar alguma coisa que... A gente conhece a outra pessoa, não é verdade? Um pouco. Ele pode até receber, mas eu vou... Ah, obrigado, minha velha. Ele me chama de minha velha às vezes, né? Mas eu vou entender que ele... Tipo assim, pela educação ele fez todo aquele teatro. Mas no fundo, eu vou entender que não foi 100% como seria se eu tivesse realmente dado aquilo que eu sei que ele gosta. Eu sei as comidas, eu sei o perfume, eu sei a camisa, o estilo do sapato. Eu sei que ele gosta. Então, se eu comprar diferente, ele pode até ser educado de agradecer, mas no fundo, no fundo, eu vou saber que lá faltou alguma coisinha. E da mesma forma, eu. Então, com Deus, a nossa forma de lidar não é diferente. Porque Deus, ele é Deus e ele tem o seu jeito. Ele também tem os seus gostos. E nós sabemos por aquilo que a palavra nos adverte. Mas fazemos diferente daquilo que a palavra nos instrui. Aí como Deus vai ter prazer na nossa vida? Ou na nossa pessoa? Não é nem pelo fato daquilo que nós estamos levando. É pelo cuidado de nós agradarmos e não desagradarmos o coração de quem fez tudo. E na verdade continua fazendo por nós e pela nossa casa. Aí ele fala, né? No verso 9, para nós encerrarmos. Agora, pois, suplicai o favor de Deus, e ele terá piedade de nós. Nisto veio da vossa mão, aceitará ele a vossa pessoa, diz o Senhor dos Exércitos. É a própria boca dele falando. Que quando as coisas não são elevadas a ele do jeito que ele quer, porque nós sabemos, e não adianta a gente dar uma... De inocentinho, de desentendido, que a gente sabe. E como sabemos hoje, até as crianças sabem realmente o que é certo, o que é errado e o que Deus tem prazer. Sabe por que às vezes Deus te pede através dos profetas dinheiro? Só para ver aonde está o teu tesouro. Porque a Bíblia diz que o coração vai estar lá. Quando Deus te pede uma oferta e você não dá, você vira as costas e ainda fica conversando que isso é conversa mole de pastor, esse é interesseiro, esse é isso e aquilo. Você está dizendo que o teu tesouro não é Deus, mas sim o Deus é Maomé, que eles falam às vezes, né? O Deus do dinheiro. Não é porque Deus precisa realmente, porque Deus ele é rico. Riquíssimo. Mas é testando aonde está o teu tesouro. Porque se o teu tesouro estiver no dinheiro, ele vai estar aqui na terra. E aqui a traça, a ferrugem, vai consumir. E se vai para o céu ou para o inferno, em nenhum desses dois lugares, o que é daqui vai funcionar. Vai ficar aqui e aqui mesmo vai virar pó. Porque a Bíblia diz que aqui vai ser queimado e não vai restar nem raiz e nem ramo. Então Deus pede por essa questão. E o ato de dizimar? Como você entende? Porque a Bíblia diz que quando nós somos fiéis a Deus, de tudo que Deus nos dá, a décima parte está na Bíblia inteira, de Gênesis a Apocalipse. Tem pessoas que falam que Deus anulou isso no Velho Testamento, porque a lei de Moisés foi quebrada. A lei de Deus, não. E Deus nos manda ser fiel a Ele, honrar a Ele. Você tem referências bíblicas de dízimo, de fidelidade no Novo Testamento também. Depois eu vou trazer para você Efésios. Nós temos aí a reprise, não é verdade? Lá do livro de Gênesis, quando Deus se refere a Abraão lá, e o sacerdote Melquisedeque, nós vamos trazer depois para você ouvir. Então, precisamos honrar a Deus. Precisamos ser fiel a Deus. Quando você dizima, você está mostrando um ato de gratidão e de fé. Porque você sabe que, independente do valorzinho que você vai tirar, não vai faltar. Porque o Deus que multiplicou o azeite da viúva, através do ministério de Elias, é o mesmo Deus que vai multiplicar o que fica na sua mão. E quando você devolve a

É como se fosse uma semente, para no mês seguinte você ter de novo colheita para colher. E aí, diante da sua integridade, porque para mim a pessoa que é dizimista, ele tem muita integridade com Deus, viu? Porque é o Senhor, né, que disputa na vida das pessoas com Deus. O território maior é o dinheiro, não é nem o diabo, é o dinheiro. Porque as pessoas acham, algumas aqui na terra, que o dinheiro pode tudo. E aí, diante de uma doença feia, diante da morte, é que eles veem que o dinheiro tem momento na vida do ser humano que não tem serventia nenhuma. Às vezes eu analiso a história de atores, né, de artistas que já partiram, e parte o coração da gente, né? Eu acompanhei ainda um pouquinho do trajeto daquela cantora lá, filha do Gilberto Gil, a Preta Gil, né? E de ver a sede, o anseio daquela menina de viver. Era milionária, gastou milhões, foi para os Estados Unidos, não é verdade, tentando se curar do câncer. Mas o dinheiro não proporcionou à vida dela a salvação da vida ou da saúde dela, a cura. Então tem momentos que o dinheiro não serve para nada. Por isso que quando Deus te dá a condição, quando Deus te engrandecer, e você que Deus já engrandeceu, seja grato a Deus, usa do que Deus te deu para beneficiar a obra de Deus, a vida de outras pessoas que precisam de ajuda. Porque quando você faz isso, vai se tornar fonte. Quanto mais você extrair e tirar, mais vai nascer e vai germinar e jorrar para você. Não ame o dinheiro, porque a Bíblia diz que o amor ao dinheiro é a raiz de todo mal. E quando você fecha o coração para a obra de Deus por conta de uma oferta que Deus clama a você através da vida de um profeta, quando a gente fala de dízimo, você está dizendo para Deus que o dinheiro é mais importante para você do que ele. Até porque quando nós amamos a Deus, quando nós amamos alguém de verdade, a gente não mede esforço do que a gente tem coragem e é capaz de fazer por aquela pessoa. Eu sou mãe, eu tenho filhos. Eu estou falando para você daquilo que eu conheço, daquilo que eu vivo. A gente é capaz de, se for preciso, encarar o mundo inteiro, a gente vai, por amor a alguém que a gente ama. E Deus não é diferente. Então Deus quer e requer da nossa vida a mesma honra. E quantas das vezes demonstramos de forma diferente e ainda queremos argumentar com ele: onde é que a gente está errando, Senhor? Aonde é que eu estou em falha contigo, Senhor? E ainda queremos argumentar dessa forma. Então, querido, quer uma vida plena, quer uma vida próspera, honra a Deus sobre todas as coisas, busca, visa primeiramente o reino de Deus, porque a palavra diz que se tu fizer isso, as demais coisas vos serão acrescentadas na sua vida. Nós estamos chamando o povão de Deus para nos aliar a nós, ser parceiro da obra de Deus, porque quando você dizime oferta, é isso que você faz. Você está sendo parceiro do reino de Deus. E quando você mantém a obra de Deus, Deus vai manter você também, pela justiça dele, porque ele é justo. Não que você esteja fazendo troca, ou eu esqueço com o meu nome, que as pessoas que trocam também falam, meu Deus, não é? Ah, esqueci agora com o meu nome que se dá, mas enfim. É porque Deus vê o teu esforço pela obra dele. E quando Deus vê esse ato de amor, de carinho, de honra e de respeito, não tem como Deus não fazer por você o mesmo. E lembra, nós fazemos um e Deus faz 100. Não foi assim que ele fez na vida de Isaac, lá na terra de Gerar, conforme a Bíblia diz lá em Gênesis, capítulo 26? Porque Deus não vai perder para o homem, muito pelo contrário. E Deus tem o que você precisa. Não só nas finanças ou na vida financeira, porque Deus, quando ele quer retribuir a vida de alguém, é em todas as áreas, é para te proporcionar ter uma vida de bênção familiar, conjugal, financeira, na área da saúde, sentimental e assim sucessivamente. Então vale a pena honrar a Deus, ser coluna da obra de Deus. Agradeça a Deus pelas vidas que já têm se levantado. E talvez você que está me ouvindo aí era dizimista, não é verdade? Mas parou, criatura parou por quê? Será que Deus mudou? Ele fala porque o Senhor não muda. Deixa eu ver se é Malaquias 1 e 6. A palavra nos adverte da seguinte forma. Só para me complementar aqui, nós encerrarmos. Deixa eu ver se é Malaquias 1 e 6. Não, não é. Meu Deus, me lembra aqui. Eu quero ver esta palavra. Porque ele fala porque eu, Senhor, não mudo. Por isso, vós, ó filhos de Jacó, não sois com

sumido. Ele fala, ele adverte esta palavra. Então, Deus não mudou, então não mude o teu caráter por causa desse ou daquele. Ah, mas eu era dizimista, e a igreja, e o pastor, e o obreiro, e isso. Não! O homem muda, mas Deus não. Os princípios de Deus nunca vão mudar, os estatutos da palavra nunca vão mudar. E a veredição dele para a nossa vida? Ah, achei, é Malaquias 3 e 6, ó. Porque eu, Senhor, não mudo. Por isso vós, ó, filhos de Jacó, não sois consumidos. Então Deus não muda. Então não mude por conta desse ou daquele. Toma o exemplo de Jeová Jirê, o Deus da provisão para você seguir, porque esse nunca vai mudar. Os preceitos dele são imutáveis. Honra ele porque ele vai te honrar. Ele tem palavra. É diferente do homem que às vezes dá uma palavra e não cumpre. Deus não. Deus é diferente. Quando ele fala que vai fazer, se você se manter fiel a ele, ele vai cumprir na sua vida. Não digo se você mudar as suas condutas, né? Porque quando o povo de Israel saiu do Egito, a promessa foi feita à vida de todo aquele povo de entrar na terra prometida, mas nem todos entraram. Não porque Deus mudou, mas porque eles mudaram as suas condutas diante de Deus. Deixar de ser fiel para ser infiel. Deixar de obedecer para desobedecer. E Deus não vai cumprir na vida de um infiel o que a palavra dele diz para a vida de um fiel. Então não mude, não. Se você estava fazendo as coisas certas, volte a fazer novamente. Continua fazendo o que é certo, porque a bênção de Deus vai se manifestar sobre a tua vida em nome de Jesus. Pastora, eu quero fazer uma aliança com Deus, eu quero refazer a minha aliança com Deus. Eu confesso que eu era dizimista, eu era fiel a Deus, mas eu parei por isso e por aquilo. Mas eu quero me reconciliar com Jeová Jirê. Você pode entrar em contato conosco através do 62, deixa eu pegar aqui, 62998583392. 98583392, DDD 62. Você vai entrar em contato conosco, nós vamos orar por você. Se você entrou no ciclo aí da maldição da infidelidade, nós vamos orar e vamos quebrar essa maldição. E daqui pra frente você vai seguir obedecendo a Cristo. E tu vai ver que no percurso desse resto de ano tu vai viver tanta coisa boa que talvez lá do início da sua vida até aqui você ainda não viveu. Porque Deus é maravilhoso, não porque nós merecemos, mas porque Deus é bom. Ô bispa, ô pastora, ô obreira, passa o número das contas da igreja. Eu quero dizimar nessa obra. Eu quero ajudar esse ministério, independente do seu credo religioso. Eu conheço muito católico, né, que é dizimista fielzinho. Vocês não têm noção, viu, gente? Deus abençoe o povo católico também que nos acompanha aí, em nome do Senhor Jesus. Então, se você, independente da sua religião, quer obedecer a Deus, Deus é um só. É Deus do cristão, é Deus do católico, é Deus do macumbeiro, é Deus do espírita, é Deus do... Eu falo ateu, mas não existe ateu, existe à toa, né? Porque a pessoa que diz que é ateu, ele fala que não acredita em Deus, mas ele sempre vai acreditar em alguma coisa. Então, pra mim, é à toa na vida. Então, é só um Deus, é Deus de todos. Claro que nem todos obedecem ou reconhecem, né? Mas ele é Deus de todos. E ele está aqui, com certeza, de braços abertos, apto para te abençoar. Independente de quem você seja, ou da fé que você professa, da sua religião, Deus não está aqui para avisar a religião de ninguém. Deus quer ver um coração contrito, cheio de amor, arrependido, disposto a obedecer a ele. Então, você vai nos ajudar. Eu vou deixar depois da programação, aí vai passar, né, os números das contas da igreja. Então, se você sentiu no seu coraçãozinho de ajudar essa obra, obedeça. Não desobedeça, não. A melhor coisa é obedecer. A Bíblia diz que é melhor obedecer do que sacrificar. E há pessoas que dizem, ou que digam, né, que ofertar é dizimar, é sacrifício. Não é, não. Você só oferta quando você tem. Você só dizima quando Deus te dá também. Sacrifício é uma pessoa em cima de uma cama cheia de enfermidade que a medicina não consegue curar e que o remédio não consegue tirar a dor por conta de rebeldia. Isso sim é sacrifício. Agora, ofertar e dizimar, isso é privilégio. Oh, glória a Deus. Então, seja fiel a Deus, reconheça a Deus como teu Senhor, honra a Deus como primícia na sua vida, e tu vai ver Ele endireitar as tuas veredas. 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
2: Tudo bem contigo?
3: Graças a Deus. Domingo eu não aguentava nem vir. Eu falei, eu venho de opinião. Nós duas combinamos, né?
2: A senhora não podia vir porque a senhora sentia dores?
3: Muita dores. Aí depois eu combinei com essa minha amiga no sábado. Falei, faz 10 meses que eu tô querendo vir aqui.
2: 10 meses que a senhora queria vir, não conseguia?
3: Não conseguia.
2: Por quê?
3: Ah, não tinha quem viesse comigo.
2: Olha bem, se ela tá dizendo que tem 10 meses querendo vir e não consegue, tá assim de gente, ó.
3: É.
2: Que quer vir. A primeira coisa, porque o diabo, ele não vai facilitar pra você vir aqui. Porque o diabo é inimigo meu. Eu não me dou bem com as trevas. Ele não se dá bem com a luz. E ele sabe, se você congregar aqui, se você vir buscar, tudo que está te amarrando vai cair por terra em nome do Senhor Jesus Cristo. Filha, 10 meses que a senhora queria vir, não dava.
3: Eu estava amarrada.
2: A senhora, quanto tempo sentia as dores?
3: Faz muito tempo. Acho que faz uns 3 anos por aí.
2: A senhora está quantas vezes vindo aqui na igreja?
3: Segunda vez.
2: Hã?
3: Segunda vez.
2: Ela veio domingo passado e agora. E olha o que Deus já está fazendo no corpo dela. Ela já quer correr. Então corre, vai, corre lá, vai. Faz o que a senhora não podia fazer, vai. Vem e volta pra cá. A senhora não andava assim, não?
3: Não.
2: Como é que ela andava aqui?
3: Tortinha.
2: Ela não andava assim, não?
3: Não.
2: Obrigado, filha. O segundo domingo e tu já tá assim?
3: Sim, tô recebendo graça. Graças a Deus.
2: Vale a pena vir aqui?
3: Vale.
2: Fala para as pessoas que estão sentindo o problema que a senhora estava sentindo e quando quer vir para a igreja não consegue vir.
3: Essas pessoas que estão em casa, que estão escutando, que estão aqui, vem aqui. Eu estou recebendo muita graça.
2: Mas o segundo dia a senhora está recebendo tanta graça assim?
3: Sim, eu estava ruim mesmo. Que eu falei, meu Deus, será que eu vou ter que usar muleta?
2: A senhora estava dormindo à noite?
3: Não dormia quase à noite.
2: Tá dormindo?
3: Agora estou. Eu estava assim, falei assim, meu Deus, eu assisto todo dia o rádio, de madrugada, à noite, de manhã cedo, estou fazendo serviço e pedindo. Eu tenho certeza que eu vou melhorar. Ele é uma benção.
2: Deus restaurou a tua vida.
3: Está salvando a minha vida. Agradeço a você.
2: Agradece a Deus porque foi Ele que me trouxe para cá.
3: Isso.
2: Tá feliz?
3: Bastante.
2: Aplauda o nome do Senhor bem forte.
4: Eu fiz um voto de R$1.000 sem nenhum centavo. Eu fiz totalmente pela minha fé. Eu ia vender meu carro.
2: Para honrar o voto.
4: Isso. Não consegui vender meu carro.
2: Deus não deixou.
4: Ia vender o Mater Leite mais ou menos no valor de R$800. Deus também não deixou. Aí eu falei, meu Deus, e eu lutando. Aí eu na empresa trabalhando bem sossegado lá, a minha encarregada chega e falou para mim o seguinte. Sérgio, eu preciso conversar com você. A gente vai fazer um acerto com você aqui na empresa. Aí tá. O meu patrão, o que ele puder arrancar de você, ele arranca.
2: Você entende o mistério aí, você entende, ó.
4: O que ele puder arrancar de você, ele vai arrancar. Se você faltar 1 minuto de serviço, ele te arranca 10. Se você faltar 2, é 20.
2: Ah.
4: Uma coisa que ele nunca fez foi fazer acerto comigo e liberar o seguro-desemprego.
2: Ah! Eita glória! Liberou o seguro-desemprego.
4: Deus, ele é tão maravilhoso.
2: E aqui?
4: Que eu pedi R$1.000 pra ele. Primeiramente, ele me deu isso aqui, ó.
2: R$2.804,01.
4: O meu seguro foi liberado, vai dar mais ou menos uns R$1.000 por mês, mais meu salário. Eu vou receber mais ou menos uns R$2.000 por mês, até 5 meses. R$2.000.
2: 5 meses! Os 5 meses tá faltando. Vai receber R$2.000 por mês.
4: Vai dar na média de R$8.000. O total.
2: Ele é. Fora isso aqui, fora isso aqui. Fora isso aqui.
4: Com esse aqui, meu...

0: com esse aqui e mais o meu seguro-desemprego. Eu vou continuar trabalhando sem
1: receber.
0: Exatamente.
1: E
0: ele vai continuar pagando meu seguro-desemprego. Para dar-te las
1: graças. Não, eu não entendi agora. Deixa eu ver que eu entendi agora. Olha, tu foi mandado embora. Fui mandado embora.
0: Ele fez um acerto comigo.
1: E tu vai ficar trabalhando na empresa?
0: Vou ficar trabalhando na empresa, recebendo meu seguro bem de boa.
1: E ganhando outro salário?
0: E ganhando meu salário.
1: Esse voto tem, voto tem poder.
0: Quando alguém subir nesse altar aqui, no nome do rei, ei, você pedir pra Deus, ele vai te dar, meu irmão. Não precisa ter nada, não.
1: Tá bom? Ó, rapaz, ó, vem cá, meu filho, vem cá.
0: Esse altar aqui, gente, ele é recheado de poder.
1: Eis a Deus. Diga glória a Deus.
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